0: un verán 25 o'clock.
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2: Bom dia, bem-vindo às notícias apresentadas por Vitor Rufino. O presidente da República reafirmou esta quinta-feira em Maputo o compromisso do governo com o fortalecimento das pequenas e médias empresas durante uma audiência concedida à Associação de Pequenas e Médias Empresas. Daniel Chapo assumiu o compromisso no encontro centrado na melhoria do ambiente de negócios e no reforço do papel do setor privado no desenvolvimento económico do país. Falando à imprensa no final da audiência, o presidente da Associação de Pequenas e Médias Empresas, Pedro Silva, disse que o encontro permitiu constatar o envolvimento direto do presidente da República no apoio ao crescimento das PMEs, reconhecidas como um dos principais motores da economia nacional e da geração de emprego. Pedro Silva acrescentou que o chefe do Estado lançou vários desafios à associação relacionados com o fortalecimento do setor empresarial e a melhoria do ambiente de negócios que, segundo ele, foram acolhidos com sentido de responsabilidade e compromisso institucional. Ainda esta quinta-feira, o presidente da República recebeu representantes da plataforma da sociedade civil para o Movimento SAN e da Associação de Nutrição e Segurança Alimentar no encontro centrado na advocacia para o reforço das políticas de nutrição. A União Europeia reafirma o compromisso de continuar a apoiar Moçambique nas áreas de segurança, desenvolvimento económico, ajuda humanitária e promoção de investimentos, com destaque para os setores da energia, agricultura e formação da juventude. A garantia foi dada esta quinta-feira pela eurodeputada belga e chefe da Comissão Parlamentar para a África, Hilde Wouters, após uma audiência concedida pela ministra dos Negócios Estrangeiros e Cooperação, Maria Manuela Lucas. Hilde Wouters disse que a Europa considera Moçambique um parceiro estratégico e assegurou que o Bloco Europeu pretende reforçar a cooperação com o país em diferentes domínios, incluindo o comércio e o investimento. A primeira-ministra defende a existência de instituições públicas fortes, eficientes e orientadas para resultados que melhoram a vida do cidadão. Bem-vinda, Levi, falava esta quinta-feira em Maputo, quando empossava o diretor-geral do Instituto de Amêndoas de Moçambique, diretor-geral do Instituto Nacional de Exames, Certificação e Equivalências e seu adjunto.
3: Recomendamos ao diretor-geral do Instituto de Amêndoas de Moçambique e sua equipa de trabalho a melhorarem as políticas e ações, assim como a buscarem soluções efetivas que permitam, dentre outros, o seguinte: aumento e expansão na investigação de amêndoas e massificação de maneira integrada, bem como a revitalização da indústria nacional e aproveitamento integral do caju. Aprimoramento de normas que regulam a produção e comercialização das amêndoas, alinhadas com as prioridades nacionais de diversificação produtiva.
2: Tomaram posse ainda esta quinta-feira a diretora-geral adjunta da Agência para a Promoção de Investimentos e Exportações e a diretora-geral adjunta do Instituto Nacional de Normalização e Qualidade. O setor da saúde vai melhorar nos próximos tempos a capacidade de diagnóstico precoce do cancro da mama e do colo do útero nas províncias de Cabo Delgado e Maputo. Para o efeito, o Ministério da Saúde e a Petrolífera Eni assinaram esta quinta-feira em Maputo memorandos que prevêem a disponibilização de equipamentos de mamografia, apoio às áreas de cirurgia e neonatologia do Hospital Provincial de Pemba. Segundo o ministro da Saúde, o CNIS, o cancro da mama e do colo do útero continuam entre as principais causas de morte no país.
4: Os equipamentos que estão hoje a ser doados para nós é um grande ganho, porque o cancro do colo do útero e o cancro da mama são as doenças mortíferas para a mulher. E são doenças silenciosas e, quando muitas vezes descobrimos, é muito tarde. Então, colocar condições, meios para fazermos aquilo que é o despiste destas doenças é de grande importância. Por isso quero aproveitar esta oportunidade para apelar às mulheres que estão aqui nesta sala, para alertar as mulheres moçambicanas para que o rastreio do colo do útero, o rastreio da mama, seja uma prioridade para a mulher moçambicana.
2: A diretora-geral da ENI em Moçambique, Marika Calabrese, diz que os investimentos pretendem garantir benefícios diretos para as comunidades. O Instituto de Gestão das Participações do Estado, IGEP, aprovou esta quinta-feira o relatório de contas da Rádio Moçambique referente ao exercício económico de 2025. O documento foi aprovado no decurso da Assembleia Geral, que juntou o acionista IGEP e o Conselho de Administração da Rádio Moçambique. Na ocasião, o presidente do Conselho de Administração do IGEP, Danilo Nalá, adiantou os indicadores que permitiram a aprovação das contas da RM referentes ao ano de 2025.
5: Aprovamos as contas. Aprovamos as contas porque o desempenho da RM foi bom. Quase todos os indicadores mostraram um grande crescimento. O crescimento dos indicadores significa também crescimento na receita. Há um esforço muito grande por parte da administração da Rádio Moçambique em trazer resultados positivos para o Estado. Os principais indicadores são basicamente os relacionados com a receita, que foi arrecadada pela RM, o desempenho da administração no último exercício económico, e tudo aquilo que foram as atividades que foram realizadas para se chegar lá.
2: O PCA do IGEP indicou ainda que decorre o processo de enquadramento dos profissionais da RM à luz dos instrumentos internos da instituição. Na atualidade internacional, um incêndio num dormitório de uma escola no Quênia matou esta quinta-feira 16 crianças e deixou 79 hospitalizadas. O incêndio aconteceu na madrugada na Academia Feminina Utumishi, no condado de Nakuru, a cerca de 120 km a norte da capital Nairobi, segundo disseram as autoridades. As autoridades governamentais afirmam que estão ainda a investigar as causas do incêndio. Fechamos com a previsão do tempo. A cidade de Tete poderá registrar esta sexta-feira 35 graus centígrados de temperatura máxima, seguida por Beira com 31 graus. Para Inhambane e Pemba, prevê-se uma máxima de 30 graus. Quelimane e Nampula, 29, Maputo e Xai-Xai, 28, Vilanculo, 27, Chimoio, 26, Zilixinga, 24 graus Celsius de temperatura máxima. Apresentamos as notícias a esta hora, as próximas às 6 horas, inseridas no Jornal da Manhã.

0: Muito bom dia Moçambique, seja bem-vindo a mais uma edição do Jornal da Manhã, o espaço que o mantém informado sobre os principais acontecimentos do país e do mundo. Confira já a seguir os destaques desta edição. Autoridades da província de Sofala repatriaram ontem 7 imigrantes ilegais a partir do Aeroporto Internacional da Beira. O grupo era composto por cidadãos de nacionalidade etíope e bengali. A Procuradoria Provincial da República, na província de Maputo, investiga os contornos do caso do assassinato de 2 menores de 12 e 15 anos de idade na Vila Municipal de Boane. A degradação acentuada de vias de acesso no distrito de Mavago, no Niassa, dificulta o escoamento de produtos agrícolas nas zonas de produção para os mercados na presente campanha de comercialização. Agricultores de plantações florestais na província da Zambésia poderão colocar no mercado ainda este ano cerca de 160 mil metros cúbicos de madeira, numa iniciativa que poderá impulsionar o setor florestal e contribuir para o desenvolvimento econômico da região. Tópicos do Jornal da Manhã, edição de sexta-feira, 29 de maio de 2026. Na sonorização, Sidónio Pires, Vitor África, nas notícias, edição e apresentação, Ernesto Chauk. Desejamos-lhe uma excelente escuta. Fique conosco e acompanhe os detalhes, as notícias que fazem manchete no país e no mundo. Em seguida, o primeiro bloco de notícias no Jornal da Manhã com Vitor África. Bom dia.
1: Bom dia, Ernesto Chauki, caro ouvinte. O presidente da República, Daniel Chapo, reafirmou ontem o compromisso do governo com o fortalecimento das pequenas e médias empresas. O compromisso foi reafirmado numa audiência concedida à Associação de Pequenas e Médias Empresas, centrada na melhoria do ambiente de negócios e no reforço do papel do setor privado no desenvolvimento económico do país. Falando à imprensa no final da audiência, o presidente da Associação de Pequenas e Médias Empresas, Pedro Silva, disse que o encontro permitiu constatar o envolvimento direto do presidente da República no apoio do crescimento das PME, reconhecidas como um dos mais motores da economia nacional e de geração de emprego. Pedro Silva acrescentou que o chefe de Estado lançou vários desafios à associação relacionados com o fortalecimento do setor empresarial e a melhoria do ambiente de negócios que, segundo este, foram acolhidos com sentido de responsabilidade e compromisso institucional. Ainda esta quinta-feira, o presidente da República recebeu representantes da Plataforma da Sociedade Civil para o Movimento SAN e da Associação de Nutrição e Segurança Alimentar no encontro centrado na advocacia para o reforço das políticas de nutrição. A primeira-ministra, Bem-vinda Levy, quer que as instituições públicas sejam cada vez mais fortes, eficientes e orientadas para resultados que melhoram a vida do cidadão. O desafio foi lançado ao diretor-geral do Instituto de Amêndoas de Moçambique, diretor-geral do Instituto Nacional de Exames, Certificação e Equivalências e o seu adjunto, empossados ontem pela primeira-ministra.
2: Recomendamos ao diretor-geral do Instituto de Amêndoas de Moçambique e sua equipa de trabalho a melhorarem as políticas e ações, assim como a buscarem soluções efetivas que permitam, dentre outros, o seguinte: aumento e expansão na investigação de amêndoas e massificação de maneira integrada, bem como a revitalização da indústria nacional e aproveitamento integral do caju. Aprimoramento de normas que regulam a produção e comercialização das amêndoas, alinhadas com as prioridades nacionais de diversificação produtiva.
1: Tomaram posse ainda a diretora-geral adjunta da Agência para a Promoção de Investimentos e Exportações e a diretora-geral adjunta do Instituto Nacional de Normalização e Qualidade. O setor de saúde vai melhorar a capacidade de diagnóstico precoce do cancro da mama e do colo do útero nas províncias de Cabo Delgado e Maputo. Para o efeito, o Ministério da Saúde e a petrolífera Eni assinaram esta quinta-feira em Maputo memorandos que preveem a disponibilização de equipamentos de mamografia, apoio às áreas de cirurgia e neonatologia do Hospital Provincial de Pemba. Segundo o Ministro da Saúde, o CNIS, o cancro da mama e do colo do útero continuam entre as principais causas de morte no país.
3: Os equipamentos que estão hoje a ser doados para nós é um grande ganho, porque o cancro do colo do útero e o cancro da mama são as doenças mortíferas para a mulher. E são doenças silenciosas. E quando muitas vezes descobrimos, é muito tarde. Então, colocar condições, meios para fazermos aquilo que é o despiste destas doenças é de grande importância. Por isso quero aproveitar esta oportunidade para apelar às mulheres que estão aqui nesta sala, para alertar as mulheres moçambicanas para que o rastreio do colo do útero, o rastreio da mama, seja uma prioridade para a mulher moçambicana.
1: Na ocasião, a diretora-geral da ENA em Moçambique, Marika Calabrese, disse que os investimentos visam garantir benefícios diretos para as comunidades. O Instituto de Gestão e Participação do Estado, IGEP, aprovou esta quinta-feira o relatório de contas da Rádio Moçambique referente ao exercício económico de 2025. O documento foi aprovado no decurso da Assembleia Geral, que juntou o acionista IGEP e o Conselho de Administração da Rádio Moçambique. Na ocasião, o presidente do Conselho de Administração do IGEP, Danilo Nalá, adiantou os indicadores que permitiram a aprovação das contas da RM referentes ao ano 2025.
4: Aprovamos as contas. Aprovamos as contas porque o desempenho da RM foi bom. Quase todos os indicadores mostraram um grande crescimento. O crescimento dos indicadores significa também crescimento na receita. Há um esforço muito grande por parte da administração da Rádio Moçambique em trazer resultados positivos para o Estado. Os principais indicadores são basicamente os relacionados com a receita, que foi arrecadada pela RM, o desempenho da administração no último exercício económico e tudo aquilo que foram as atividades que foram realizadas para se chegar lá.
1: O PCA do IGEP indicou ainda que decorre o processo de enquadramento dos profissionais da Rádio Moçambique à luz dos instrumentos internos da instituição. E no plano internacional, pelo menos 17 pessoas morreram esta quinta-feira, resultado de novos bombardeamentos israelitas no Líbano, apesar do cessar-fogo acordado em abril. Esta é uma notícia a desenvolver no bloco das 7 horas. Para já, foram as notícias das 6.

0: Vamos saber como é que vão se comportar as temperaturas hoje com o meteorologista Aristides Naves. Bom dia.
1: Bom dia, ouvintes da Rádio Moçambique. A previsão do tempo para hoje indica para quase todo o país céu pouco nublado, localmente muito nublado. Vento predominantemente de sueste a nordeste, fraco a moderado. Em relação às temperaturas máximas previstas em graus Celsius, Tete 35, Beira 31, Inhambane, Pemba 30, Nampula, Quelimane 29, Maputo, Xaixai 28, Vilanculo 27, Chimoio 26 e finalmente Lixinga com 24 graus. É tudo, muito bom dia.

0: 6:11, Jornal da Manhã de Rádio Moçambique, no seu receptor. Autoridades da província de Sofala repatriaram ontem 7 imigrantes ilegais a partir do Aeroporto Internacional da Beira. O grupo era composto por cidadãos de nacionalidade etíope e bengal. Benícia Fayane.
1: Os expatriados em causa, com idades compreendidas entre os 18 e 32 anos, haviam sido interceptados na província de Zambézia após uma denúncia popular. Estavam todos indocumentados e, na altura, alegaram que estavam em trânsito para a África do Sul, conforme indicou o porta-voz da Direção Nacional de Imigração em Sofala, Francisco Sambal. A fonte fez saber que o grupo não tinha autorização para entrar no território nacional e muito menos para a permanência. Francisco Jambal pediu a colaboração da população no combate à imigração ilegal, recordando que auxílio a estrangeiros em situação irregular é crime.
2: A denúncia feita pela população nós caracterizamos como um ato patriótico, porque o combate à imigração clandestina é do interesse de todos nós. O apelo que nós deixamos é que eles enveredem por entrada legal no território nacional, usando os pontos oficialmente estabelecidos para terem acesso ao país. O facto de o governo da República de Moçambique ter criado plataformas de aquisição de vistos sem ter que deslocar-se às representatividades moçambicanas, mas mesmo assim ainda há cidadãos que enveredam por esse mecanismo de violarem as nossas fronteiras. Desencorajamos o ato pelo facto de eles terem entrado por pontos não oficialmente estabelecidos e não terem obedecido às formalidades de entrada no território nacional.
1: Nos últimos 4 meses, foram repatriados, a partir do Aeroporto Internacional da Beira, mais de 100 imigrantes ilegais de diversas nacionalidades. Sambani Manja, Nasabau Penunadota, Toera Kuchalira Maltenda, da cidade da Beira, Benícia Fayane. Bom dia.
0: Bom dia, bom trabalho. Benícia Fayane, Procuradoria Provincial da República, na província de Maputo, investiga os contornos do caso de assassinato de 2 menores de 12 e 15 anos de idade na Vila Municipal de Boan, tal como nos conta Domingos Macalan.
3: Os 2 menores foram supostamente assassinados a facadas pelo irmão mais velho, que posteriormente teria introduzido os corpos numa fossa no quintal da residência familiar no bairro de Maubo. O caso foi registrado na última quarta-feira, sendo que o indiciado de 21 anos de idade, que é confesso, foi detido na noite do mesmo dia, já no distrito de Marraquém, e depois de ter se colocado em fuga. A coordenadora para a área de família e menores na Procuradoria Provincial da República, em Maputo, Maria do Céu, explica que o caso está a merecer a devida atenção para o seu esclarecimento.
4: Não é de forma rápida que nós teremos uma resposta. É preciso fazer-se uma averiguação, uma investigação, para depois tomarmos uma medida, porque esta medida tem que ser acertada, adequada a esta situação em concreto, senão não estaremos a fazer nada. O processo vai correr, mas tem estas fases. Então é a Procuradoria de Boano que está a trabalhar neste caso de forma direta.
3: A Maria do Céu lamenta, entretanto, a existência na província de Maputo de casos de violência e de assassinatos envolvendo menores.
5: Nós temos acompanhado até chegar ao ponto de termos casos de homicídio, não é? Ou crianças que tiram a vida às outras crianças ou a pessoas adultas. Temos processos, todos os processos correm nas procuradorias, nas secções de menores.
3: Coordenadora para a área de família e menores na Procuradoria Provincial da República em Maputo, Maria do Céu, e o trabalho em curso para o esclarecimento do caso de assassinato de 2 menores e de 12 e 15 anos de idade na Vila Municipal de Boani. Muingisit, a Xingrin Kakuva Moçambique Alimbangu, a Kuzula Nintuananu, da Matola Domingos Macalani, e bom dia.
0: Associação Sociocultural Horizonte Azul em Nampula promove ações de treinamento às comunidades, tendo em vista a retenção da rapariga na escola, e combate às uniões prematuras e gravidezes precoces no distrito de Monapo. Fidalgo Júnior desenvolve a informação.
6: Ouvinte, bom dia. A oficial de assistência provincial de programas na Associação Sociocultural Horizonte Azul, em Nampula, Emília Maninguete, disse que as sensibilizações centram-se na necessidade de escolarização da rapariga e busca dos cuidados de saúde sexual e reprodutiva, com vista a obterem uma vida saudável. Emília Maninguete indicou que a sua agremiação trabalha em coordenação com o governo distrital, líderes comunitários e a comunidade escolar, visando reter a rapariga na escola e consciencializar a sociedade para travar as uniões prematuras. E porque aspectos culturais muitas vezes têm influenciado na fraca mudança de comportamento, Emília Maninguete é certeira de que, e no caso específico, a saúde sexual da rapariga em Monapo, as atividades do seu setor trazem resultados positivos.
7: Há uma espécie de ligação e coordenação, Ministério da Saúde e organizações e também pessoas de base comunitária que desempenham alguma influência comunitária, como matronas. E, acima de tudo, em nossas atividades, nós também envolvemos pais encarregados para que, de certa forma, sejam consciencializados de que tem outros meios mais saudáveis de cuidar das raparigas, de cuidar das mulheres no que diz respeito à saúde.

0: formação que chega dá conta que o diretor da Escola Superior de Jornalismo defende a integração dos saberes locais no ensino académico como forma de preservar a identidade cultural africana e fortalecer os valores sociais entre os jovens. Jornalista Daniel Oliveira.
1: O posicionamento foi apresentado durante uma mesa redonda subordinada ao lema Saberes Locais e Academia no Diálogo Intergeracional, realizada esta quinta-feira na Escola Superior de Jornalismo, Delegação Académica de Manica. O diretor da Escola Superior de Jornalismo em Manica, Lionel Simila, considera que a valorização dos saberes tradicionais pode contribuir para a formação de cidadãos conscientes da sua identidade cultural e comprometidos com os valores africanos.
2: Hoje é frequente assistir a alguns tipos de comportamentos por parte da juventude, que, de certa forma, resulta do desconhecimento daquilo que a nossa cultura oferece. A primeira preocupação é que tipo de sociedade nós queremos construir. Que lugar a academia reserva para os saberes locais?
1: O cronista e autor da obra A África Deve Ser Estudada, Ortega Teixeira, incentiva os estudantes a aprofundarem pesquisas sobre os conhecimentos tradicionais africanos como forma de preservar os saberes locais e fortalecer a identidade cultural.
3: Se a África voltar ao seu passado, nós teremos uma África com sua identidade, com suas culturas, com saberes locais, mesmo que sejam transmitidos através da oralidade que eu for dos africanos. Então, isto é possível que aconteça. Mas primeiro, a África deve voltar ao passado.
1: Estudantes da Escola Superior de Jornalismo, ouvidos pela Rádio Moçambique, nomeadamente Lina Mileia e Célia Ludmila, consideram que iniciativas do género podem contribuir para a formação de cidadãos comprometidos com os valores e tradições africanas.
4: É mesmo um espaço para refletir sobre a nossa identidade, a nossa cultura, de onde é que nós viemos.
5: O que deve-se fazer para voltarmos à nossa identidade cultural é criar artigos científicos que falam da identidade cultural, promover programas de sensibilização.
1: O debate serviu igualmente para alertar sobre o desaparecimento gradual da cultura africana, defender a valorização dos conhecimentos tradicionais e incentivar os estudantes a pesquisarem os saberes locais para as futuras gerações. Mudiwa, Gizamo Kongwadzose Nisipo Kanarota, Kuti Tidzirire Chirwere Chekolera. Dishimoyu, Daniel Oliveira.
0: Às 6 horas e 20 minutos, o Instituto de Gestão das Participações do Estado aprovou esta quinta-feira o relatório de contas da Rádio Moçambique referente ao exercício económico de 2025. A Laurinda Manica, da nossa redação central.
6: O documento foi aprovado no decurso da Assembleia Geral, que juntou o acionista IGEP e o Conselho de Administração da Rádio Moçambique. Na ocasião, o presidente do Conselho de Administração do IGEP, Danilo Nalá, adiantou os indicadores que permitiram a aprovação das contas da RM referentes ao ano 2025.
7: Aprovamos as contas. Aprovamos as contas porque o desempenho da RM foi bom. Quase todos os indicadores mostraram um grande crescimento. O crescimento dos indicadores significa também crescimento na receita. Há um esforço muito grande por parte da administração da Rádio Moçambique em trazer resultados positivos para o Estado. Os principais indicadores são basicamente os relacionados com a receita, que foi arrecadada pela RM, o desempenho da administração no último exercício económico e tudo aquilo que foram as atividades que foram realizadas para se chegar lá.
6: O PCA do IGEP indicou ainda que decorre o processo de enquadramento dos profissionais da RM à luz dos instrumentos internos da instituição.
7: É um processo interno de enquadramento baseado na formação dos trabalhadores. Há formações que são diretamente ligadas à atividade da RM. Está-se a fazer esse enquadramento dos trabalhadores. Há outro enquadramento que vai levar um pouco mais de tempo, que tem a ver com os trabalhadores que não tem uma formação específica da área. Mas a meta final é nós conseguirmos enquadrar todos os trabalhadores da RM. Nós demos orientação de que precisávamos que tivéssemos todos os trabalhadores enquadrados. E temos também os trabalhadores que precisam de ser enquadrados.

0: enquadrados no Instituto Nacional de Previdência Social.
1: Presidente do Conselho de Administração do IGEP, Danilo Nalá, falando esta quinta-feira, no final da realização da Assembleia Geral dos Acionistas da Rádio Moçambique.
2: O Instituto de Gestão das Participações do Estado, IGEP, aprova o relatório de contas da Rádio Moçambique referente ao exercício económico de 2025. No discurso da Assembleia Geral, que juntou o acionista IGEP e o Conselho de Administração desta estação emissora, vamos até onde o Fórum das Associações de Pessoas com Deficiência, FAMOD, exige instalação de rampas nas instituições de atendimento, de modo a facilitar o acesso aos serviços públicos. Armando Kempo.
3: Segundo o delegado provincial do FAMOD em Tete, além da falta de rampas de acesso, as pessoas com deficiência enfrentam também a insuficiência de meios de compensação. Albano Galo disse que os membros das associações filiadas no FAMOD manifestam igualmente preocupação pela falta de produtos de proteção da pele para pessoas com albinismo no mercado local. Albano Galo disse igualmente que, para a mudança deste cenário, decorrem sessões de sensibilização das comunidades e entidades decisórias para garantir a inclusão social de pessoas com deficiência.
4: Promovemos em todas as associações atividades de sensibilização aos autores que são tomadores de decisão para reparar diretamente a esta camada. Estamos a ver morosidade de retificar as rampas que o FAMOD está a sensibilizar e monitorar e também está a fazer diálogos com as instituições para consciencializar. Nós estamos a descobrir que é menos efetivo a pessoa com deficiência no emprego. Estamos a facilitar os tomadores de decisão sobre como poderão vir atender posteriormente.
3: Delegado Provincial do Fórum das Associações de Pessoas com Deficiência em Tete, falando da campanha de sensibilização das comunidades para a proteção dos direitos daquela camada social, Albano Galo fez saber que o FAMOD, nesta região do país, conta com 10 associações compostas por mais de 2 mil membros entre pessoas com deficiência física, visual, auditiva, albinismo e deficiências múltiplas. A VCR, Lemekezani, Wakulemala, Kutishitukuku, Namakridwe, Yabwino, Yayende Kutsogolo, Muno Moçambique. Ted, Armando Kembo.
2: A degradação acentuada de vias de acesso no distrito de Mavago, no Niassa, dificulta o escoamento de produtos agrícolas nas zonas de produção para o mercado na presente campanha de comercialização. Toda a informação por Sampaio Vitor.
5: São mais de 66 mil toneladas de cereais e de culturas de rendimento a serem comercializadas nesta campanha naquele ponto do Niassa que estão retidas nas zonas de produção. O diretor dos Serviços Distritais de Atividades Económicas de Mavago, Genito Barbosa, diz que o tabaco e o gergelim são produtos de rendimento de maior expressão retidos nas machambas.
6: Para o nosso distrito, um dos problemas que pode afetar a relação à comercialização, como já viram a via dessa, isso afeta negativamente e em termos de aqueles que são os custos de produção do próprio produtor. O produtor sai a perder por conta disso, porque o interveniente, quando chega aqui, em termos de aplicação do preço, não é aquilo que se esperava, porque alega de dificuldades que nós temos, que é a questão de vias de acesso, e agora já temos mais uma outra dificuldade, que é a questão de combustíveis. A subida de combustível exatamente afeta diretamente também na questão de comercialização os preços.
5: Por outro lado, Genito Barbosa fez saber que só para culturas de rendimento, o distrito espera render mais de 23 milhões de meticais.
6: É notório em relação à contribuição dos valores que os produtores estão a ganhar em termos de construções de casas melhoradas para o nosso distrito. Existem alguns produtores, aqueles que têm associações, ajuda bastante no desenvolvimento do distrito.
5: Diretor dos Serviços Distritais de Atividades Económicas de Mavago, Genito Barbosa, e os ganhos da comercialização agrícola naquela região do Niassa. O distrito de Mavago prevê colher mais de 97 mil toneladas de culturas diversas na presente campanha agrícola. Axalongo, quando o Roberto Congluxê, para o Crochitilar Tucolé, o Tendele. Sampaio Vítor, em Lixinga, bom dia e bom fim de semana.

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6:30, minutos. Fique com um resumo dos assuntos de destaque no Jornal da Manhã. Autoridades da província de Sofala repatriaram ontem 7 imigrantes ilegais a partir do Aeroporto Internacional da Beira. O grupo era composto por cidadãos de nacionalidades etíope e bengal. A Procuradoria Provincial da República, na província de Maputo, investiga os contornos do caso de assassinato de 2 menores de 12 e 15 anos de idade na Vila Municipal de Boan.

0: Temperaturas máximas, ou melhor, previsão do estado do tempo para hoje com o meteorologista Aristides Neves.
1: Bom dia, ouvintes da Rádio Moçambique. A previsão do tempo para hoje indica para quase todo o país céu pouco nublado, localmente muito nublado. Vento predominantemente de sueste a nordeste, fraco a moderado. Em relação às temperaturas máximas previstas em graus Celsius, Tete 35, Beira 31, Inhambane, Pemba 30, Nampula, Quelimane 29, Maputo, Xai-Xai 28, Vilanculo 27, Chimoio 26 e finalmente Lixinga com 24 graus.

0: Ministério Público em Moçambique tem vindo a levar a cabo uma série de atividades para a celebração do mês da criança que se aproxima. E no café de manhã hoje vamos saber quais são as ações concretas do Ministério Público em defesa dos direitos da criança em Moçambique. E para falarmos deste assunto, teremos hoje como convidado no café da manhã o magistrado do Ministério Público, Jorge Gimo. Esse será o nosso convidado. O amigo ouvinte também pode entrar em momento oportuno pelos números 21 31 77 77 e 82 34 77, e também pela página do Facebook Jornal da Manhã RM. Às 6 horas e 33 minutos, a organização não-governamental Save the Children financia com mais de 2 milhões e 600 mil meticais a compra de insumos agrícolas para os produtores do distrito de Limpopo, em Gaza, vítimas das cheias deste ano, Alfredo Mianga.
1: São mais de 529 produtores que receberam esta semana 5 mil meticais cada para a compra de semente e outros insumos com vista à retoma da produção de alimentos. Falando no ato da distribuição dos valores, o administrador do Limpopo, Virgílio Muxanga, apelou para que o financiamento seja aplicado na compra de insumos agrícolas, podendo o remanescente ser usado para aquisição de produtos alimentares. Muxanga destacou a relevância deste apoio para as famílias beneficiárias e agradeceu aos parceiros pelo envolvimento nas ações de assistência às populações afetadas pelas cheias.
2: Realizou-se esta feira agrícola de sementes e insumos agrícolas, onde o produtor, dentro do crédito que dispõe, vai selecionar a semente ou os insumos que pretende para a sua produção. Quer dizer que o crédito é de 5 mil meticais por cada produtor.
1: Por seu turno, alguns beneficiários ouvidos pela Rádio Moçambique manifestaram satisfação pelo apoio recebido, considerando que o mesmo vai ajudar na recuperação das suas machambas e a melhoria das condições de vida.
3: Sou Gracete Jacinto Lipanga. Estou muito feliz que consegui comprar botas, medo de machamba e de comprar comida. Estou muito feliz.
4: José Mário Macamo comprou o processador com outras coisas.
1: Beneficiários do financiamento disponibilizado pela organização não-governamental Saving Children para a para o relançamento da campanha agrária e o reforço da segurança alimentar no distrito do Limpopo, em Gaza. Mwingisete, Ranza Akurula Nintuanano, Utifikela Wena Ninjango Ka Mavadze Yakuamba Nambana. Chauki ouvinte, ficou o essencial da província de Gaza aqui no Jornal da Manhã. Muito bom dia e bom fim de semana.
0: Bom dia, bom trabalho, Alfredo Mianga. Conselho Executivo de Inhambane, seus parceiros lançam hoje na cidade de Maxixe a campanha de plantio massivo de coqueiro na província para os próximos 5 anos, tal como indica Venâncio Macamo.
5: Até 2030, a província prevê plantar mais de 1 milhão de mudas de coqueiro no distrito de Zavala, Inharime, Jangamo, Umuini, Inhambane, Maxixe, Murrumbeno, Massinga, Vilanculo, Inhassuri e Govuru. Mais de 100 mil famílias serão abrangidas pela campanha, cujo objetivo é substituir mais de 2 milhões de plantas de coqueiros com idade superior a 80 anos e que a sua produção declinou. O chefe do Departamento de Agricultura e Segurança Alimentar na Direção Provincial da Agricultura e Pesca de Inhambane, António Chiur, diz que, além da velhice das plantas, está na origem do declínio da produção do coco, as pragas que destroem o palmar. Chiur fala do compromisso de cada parceiro envolvido no processo de produção e plantio massivo de coqueiro.
6: 240 mil coqueiros serão promovidos pela Direção Provincial da Agricultura e Pesca. 28 mil coqueiros serão produzidos, plantados em parceria com a IUCN. E 500 mil coqueiros serão produzidos e plantados em parceria Green Light. 100 mil coqueiros serão produzidos, também plantados em parceria com os nossos viveristas comunitários cerca de 140 mil mudas, em que o próprio setor familiar está plantando e que nós fazemos a monitoria.
5: António Chur, chefe do Departamento de Agricultura e Segurança Alimentar na Direção Provincial da Agricultura e Pesca de Inhambane, e o lançamento hoje na cidade da Machis da campanha do plantio massivo do coqueiro para os próximos 5 anos. Mwengisete, Anya Kurula, Ikulisa, Moçambique. Venas Macam, bom dia.
0: Bom dia. Agricultores dedicados às plantações florestais na província da Zambésia poderão colocar no mercado ainda este ano cerca de 160 mil metros cúbicos de madeira, numa iniciativa que poderá impulsionar o setor florestal e contribuir para o desenvolvimento económico da região. A informação é avançada por Sérgio Mamudo.
7: A quantidade representa 3,2 milhões de dólares, o equivalente a mais de 200 milhões de meticais. A produção de eucaliptos através de esquemas de fomento florestais visa essencialmente restaurar áreas degradadas. A iniciativa envolve mais de 300 agricultores de 8 distritos da província da Zambésia, na sua maioria do distrito de Alto Moloque. O diretor de atividades econômicas de Alto Moloque, Arsênio Candua, descreve o empenho do distrito na restauração de áreas degradadas através de plantio de eucaliptos.
8: No âmbito do programa de MOSFIP, no esquema de fomento florestal e MOS Rural agora, já temos 700 hectares de plantações ao nível de todo o distrito, com apoio do Banco Mundial, no caso do MOSFIP e MOS Rural. Produtores são compensados como uma forma de reduzir o desmatamento. Mas também esperamos que essas plantas sejam utilizadas para vários fins ao nível do distrito. Asseguramos que toda a plantação que está na nossa região e região norte tem mercado garantido.
7: Arsênio Candua, diretor de atividades econômicas do distrito de Alto Moloque, na Zambésia. Canoama, Dana Sabau, Yui, Ovibarele, Cólera. De Climane, Sérgio Mamudo.
0: De Climane vamos a Pemba, de onde chegam informações dando conta que as populações dos postos administrativos de Ukula e Miloko, no distrito de Namuna, em Cabo Delgado, pedem extensão urgente da energia elétrica da rede nacional para os seus territórios, Carmona Luiz.
9: Os populares argumentam que a eletricidade é um fator dinamizador do desenvolvimento econômico local. O pedido foi feito à administradora de Namuno, a qual garantiu que brevemente Ukula e Meloko serão iluminados com a energia elétrica de Caorabassa. Para o efeito, assegurou Tecla Cispa Momba, estão em curso trabalhos preliminares para a extensão da corrente elétrica.
10: Em Ukula, o gritar da população em relação à energia elétrica de Caorabassa, também sabemos que está-se a trabalhar para que a energia lá chegue. Acredito que dentro em breve veremos alguns movimentos de extensão de energia para Ukula, assim como Meloko também, o pedido foi de energia elétrica. E a estrada é uma situação geral, a dizer que essas duas situações é que a população pede com muita urgência estradas e energia elétrica.
9: Dos 56 postos administrativos existentes em Cabo Delgado, 11 ainda não estão iluminados com a energia elétrica de Caorabassa. Enquanto isso, para a população de Encumpe, outro posto administrativo de Namuno, além da estrada, a prioridade é a ampliação do centro de saúde local, onde, no mesmo espaço, são atendidos pacientes de enfermidades diversas e grávidas.
10: Pediam uma maternidade isolada, tendo centro de saúde, mas querem uma maternidade isolada. Questões também culturais, e querem uma maternidade isolada que não esteja ligada mesmo ao atendimento público. Não tenha acesso a quem vem ao atendimento público ter acesso à vista da maternidade. São questões culturais.
9: Há dias, Tecla Cispa Momba fez visitas de reconhecimento aos postos administrativos para se inteirar dos desafios, visto que foi recentemente nomeada administradora do distrito de Namuno, no extremo sul de Cabo Delgado. Amusi, Wokumuani, Okatunririola, Muhimulialé, Onwara Rotopela, Wera, Musempe Hamasi. É tudo por hora. Carmona Luiz, fim de semana feliz.
0: A União Europeia reafirma o compromisso de continuar a apoiar Moçambique nas áreas de segurança, desenvolvimento económico, ajuda humanitária e promoção de investimentos, com destaque para os setores de energia, agricultura e formação da juventude. Aderto Magaia.
11: A garantia foi dada esta quinta-feira pela eurodeputada belga e chefe da Comissão Parlamentar para a África, Hilde Wouters, após a audiência concedida pela ministra dos Negócios Estrangeiros e Cooperação, Maria Manuela Lucas. Hilde Wouters disse que a Europa considera Moçambique um parceiro estratégico e assegurou que o Bloco Europeu pretende reforçar a cooperação com o país em diferentes domínios, incluindo o comércio e o investimento.
12: A Europa é realmente um parceiro confiável de Moçambique. Trabalhamos juntos nas áreas humanitária, desenvolvimento, segurança, mas também no Global Gateway.
11: A delegação europeia visitou recentemente alguns projetos apoiados pela União Europeia em Cabo Delgado, com enfoque na educação, saúde e formação profissional da juventude, como forma de criar oportunidades e reduzir a vulnerabilidade dos jovens ao terrorismo.
12: Se queremos combater o terrorismo, é preciso também combater a pobreza, dar esperança aos jovens e apoiar a criação dos seus próprios negócios.
11: Durante o encontro, as partes defenderam o aprofundamento das relações de cooperação entre Moçambique e a União Europeia, sobretudo nas áreas de energia, agricultura e investimentos conjuntos entre empresas europeias e moçambicanas.

0: O Ministério Público organiza uma série de atividades no âmbito do mês da criança que se aproxima. E no café de manhã vamos conhecer quais são as ações realizadas por esta instituição em prol da defesa dos direitos da criança em Moçambique. Nosso convidado é o magistrado do Ministério Público, Jorge Gimo. E o ouvinte é também convidado a participar através das chamadas telefónicas, mas também poderá usar a nossa página do Facebook Jornal da Manhã RN. Às 6 horas e 44 minutos, a Universidade Eduardo Mondlane está a organizar a Feira do Emprego, e para termos detalhes sobre este evento, temos em linha o diretor do Registro Académico da Universidade Eduardo Mondlane, Dr. Betuel Kanyanga. Bom dia, está em direto para a Rádio Moçambique. Qual é o objetivo desta feira?
1: Muito bom dia. Quero aproveitar também a oportunidade para saudar aos ouvintes da Rádio Moçambique. Indo à questão que foi colocada, portanto, esta feira enquadra-se nos esforços da Universidade de fazer a aproximação entre a comunidade académica e o setor laboral. De modo particular, entre os estudantes finalistas e os recém-graduados da nossa universidade e o mercado de trabalho. E nós fazemos este exercício para conferir também aos nossos graduados as especificidades que atualmente são colocadas como necessidade do mercado laboral, por um lado, mas por outro lado, para fazermos a amostra para as empresas, para os empregadores, para o setor laboral, da potencialidade que têm os nossos graduados.
0: E quais são as instituições previstas para esta edição em concreto, que terá lugar hoje das 8h30 às 15h?
1: Então, nós temos confirmadas 80 e 81 empresas, 81 entidades que estarão no campus principal da Universidade Eduardo Mondlane. Temos números não fechados, portanto não confirmados definitivamente, de empresas que estarão também a fazer o mesmo exercício nos nossos campos em Climane, Vilanculo e Inhambane. Portanto, eu ia confirmar neste momento 81, que elas estarão em Maputo, mas há outras empresas que também farão este exercício fora de Maputo, nas nossas escolas superiores, localizadas em Climane, Vilanculo e Inhambane. Não estou aqui a buscar a Chibuto, porque na sequência das inundações passadas, a escola de Chibuto ainda está a reerguer e, por via disso, vai organizar a feira somente em setembro.
0: Fora dessas empresas e estudantes, quem mais pode participar nesta feira de emprego?
1: Em princípio, o público-alvo são estudantes finalistas dos cursos selecionados da Universidade Eduardo Mondlane e também recém-graduados da Universidade Eduardo Mondlane. A contraparte, portanto, os que vêm de fora da comunidade da Universidade Eduardo Mondlane são as empresas. Este é o público-alvo.
0: A indicação que temos é que são cerca de 3 mil estudantes finalistas que vão participar nesta feira de emprego. Qual é a inovação para este ano?
1: Para este ano, nós temos, para além da componente emprego, temos a componente oportunidade de formação. É certo que nos anos passados fizemos, mas de alguma forma tímida, também a abertura para oportunidades de formação. Mas este ano consolidamos esta componente, porque entendemos que nós temos um número não pequeno de graduados e de finalistas que estão interessados em continuar a sua formação, alguns deles até fora do país, e por via disso convidamos instituições embaixadas para virem oferecer informação sobre a componente formativa, que é para permitir que este grupo possa, portanto, ter fácil acesso às escolas de formação pós-graduada, tanto para mestrado e doutoramento, tanto nacionais como fora do país.
0: Nestas feiras, sabemos que, dentre outras atividades, haverá sessões de orientação de carreira, palestras, workshops sobre empregabilidade, entrevistas profissionais e vocacionais, bem como recolha de currículos. Alguns estudantes conseguem ser contratados por via deste evento?
1: Sim, sim. E até fazemos levantamentos anualmente para termos uma imagem do que é que estamos a produzir com este exercício. E nós temos, cada ano, perto de 200 estudantes a serem contratados, portanto, 200 finalistas ou recém-graduados, a serem contratados decorrentes dos contactos estabelecidos na feira de emprego. A estas alturas, portanto, nós já estamos na quarta edição, rondamos por perto de 600 contratações ao longo das primeiras três edições da Feira de Emprego. Estas são aquelas que nós conseguimos registar. Imaginamos que existam outras que não consigamos captar, não é? Mas pelo menos 600 estudantes finalistas ou recém-graduados já foram contratados decorrente deste exercício.
0: Muito obrigado, Dr. Betuel Canhanga, diretor do Registro Académico da Universidade Eduardo Mondlane, e as breves notas sobre a quarta-feira de emprego a ter lugar hoje, das 8h30 às 15h, no campo principal da Universidade Eduardo Mondlane.

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0: O desportivo no Jornal da Manhã é agora destaque. É que Mambinhas sub-17 iniciam próxima semana a preparação para o Mundial. Albino Miambo, bom dia.
1: Bom dia, Ernesto Chauk, bom dia, caro ouvinte. Os Mambinhas sub-17 iniciam a preparação rumo ao Mundial, que terá lugar no Qatar, próxima semana, que é em Maputo. Vão utilizar o torneio da CPLP como uma plataforma competitiva para preparar-se rumo ao evento. Recordar-se que Moçambique vai enfrentar no Mundial as seleções da Nova Caledónia, Coreia do Sul e Equador. Estão inseridos no Grupo B. E para se descobrir mais talentos, como aqueles que evoluem nos Mambinhas sub-17, o país deve ter um parque desportivo de excelência, com vista à prospeção e descoberta de mais craques em diferentes modalidades. Esta é a opinião de José Arnaldo Salvado, antigo técnico de futebol, campeão pelo Machaquén, Costa de Sol e Ferroviário de Maputo, ele que agora exerce as funções de diretor técnico da Federação Moçambicana de Futebol. Arnaldo Salvado foi entrevistado pelo jornalista Mércio João.
2: O pensamento de Arnaldo Salvado aparece numa altura em que cresce o nível de exigências para com os praticantes do desporto, no sentido de apresentarem resultados cada vez mais positivos. A construção de centros técnicos regionais seria, numa primeira fase, no raciocínio de Arnaldo Salvado, o caminho da centralização de talentos e potenciação de craques de diversas modalidades. Salvado falava em entrevista à RM Desporto no fim da campanha dos Mambinhas no Campeonato Africano das Nações, em Rabat, Marrocos.
3: É muito difícil nós, no departamento técnico e os nossos treinadores, poderem desenvolver um trabalho de melhor qualidade sem campos. Nós temos o centro que foi construído na Namacha com dinheiros da FIFA. Não há preocupação em ter aquele centro realmente ativo, que serviria para ações de formação, por exemplo. Tornariam muito mais baratas as ações de formação que nós fazemos. Serviria para concentrar seleções e trabalhar de uma forma mais programada, mais correta do que aquilo que nós fazemos. Mesmo nós, para treinar, nós temos que ou pagar a clubes ou clubes que nos cedem de forma gratuita, e nisso temos que agradecer.
2: Se de um lado a nossa fonte fala de construção e modernização de infraestruturas desportivas no país, no outro ângulo, Arnaldo Salvado aborda a necessidade de capitalização de campos existentes e alguns deles abandonados.
3: Por exemplo, uma localização no campo do Ferroviário de Gondola, que é um excelente local em nível de clima, alimentação, segurança, tem escola, tem todos os campos, quer relevados, quer o campo de futebol de praia, futsal, piscina, e que são instalações que estão abandonadas. E se finalizar o complexo desportivo em Cabo Delgado, que começou e nunca mais acabou. Então, se nós tivéssemos no mínimo 3 centros técnicos a funcionar, nós podíamos muito melhor observar atletas das outras províncias, que tem sido uma crítica que tem sido constante, algumas vezes com razão, outras vezes não tanto, para poder trazer jogadores das mais variadas províncias para as seleções.
2: Arnaldo Salvado, diretor técnico da Federação Moçambicana de Futebol, e a sua opinião sobre o investimento que se deve direcionar à modernização de infraestruturas desportivas no país.
1: Outra plataforma de descoberta de talentos em várias modalidades no nosso país é, sem dúvida, o Festival Nacional dos Jogos Desportivos Escolares. Este ano a competição vai acontecer em Inhambane, em agosto próximo. E a seleção de Tete, a pré-seleção de Tete, que vai evoluir na fase nacional, será divulgada hoje, segundo a reportagem do jornalista Manuel Cardoso.
4: A Comissão Técnica da Direção Provincial da Educação em Tete vai divulgar esta sexta-feira a pré-seleção de Tete, a fase nacional de Jogos Desportivos Escolares Inhambane 2026. No terreno, faz os últimos acertos para esta divulgação, que está sendo aguardada com enorme expectativa no seio dos atletas e técnicos das 8 modalidades desportivas convocadas para esta festa desportiva estudantil. Nos últimos dias, a comissão foi visualizando os prováveis candidatos, sendo que o maior número destes aponta para os distritos de Tete, Caurabá, Samatize, Angoni, Macanga, Sangala e Magué. Achei o departamento para os assuntos transversais da Direção Provincial da Educação em Tete, Teresa Andicini, disse que esta é apenas uma previsão, prometendo fazer uma seleção isenta, imparcial e com todo o rigor. Segundo Teresa, há que cumprir com a orientação do governador de Tete, Domingos Viola, que quer que sejam selecionados os melhores dos melhores, observando as idades e identidades.
5: Vai ser a pente fino e seremos rigorosos para a seleção dos atletas que irão ao Festival Nacional de Jogos Esportivos Escolares em Inhambane.
6: Não haverá compadrio?
5: Não haverá compadrios, nem para os atletas, nem para os treinadores.
6: Não haverá recados?
5: Recados não haverá, porque nós o que queremos é dignificar a nossa província de Tete. Todos. Vamos levar melhor dos melhores. Aqueles que merecem farão parte da seleção provincial rumo ao Nacional em Inhambane.
4: Três anos de série, seu departamento para os assuntos transversais na Direção Provincial da Educação em Tete, a dizer que vão a Inhambane 2026 aqueles que merecem lá estar para o Festival Nacional agendado para a Terra de Boa Gente entre 30 de agosto a 5 de setembro deste 2026. Arriama Desporto, Ciral de Tete, Manuel Cardoso.
1: E na terra da boa gente em Inhambane já se joga e o torneio de futebol feminino está o rubro, Venâncio Macamo.
7: Vilanculo em voleibol feminino vence o torneio ao somar 3 vitórias em igual número de jogos. No jogo de consagração do título, bateu Zavala por 2-0 com os parciais 25-23 e 25-19. A capitã da equipa de Vilanculo não escondeu a sua satisfação.
8: Sim, de Maurício Mutano. Primeiro lugar garantido, claro. O jogo foi pesado, mas conseguimos ganhar.
7: Poderá ser selecionada para o Nacional?
8: Claro, sim.
7: A capitã de Zavala reconheceu a derrota, mas está satisfeita.
9: Olha, Rodrigues Bombe, o jogo de dados, mas com isso nós jogamos bem. Acreditamos mesmo que da próxima vamos jogar bem e podemos ganhar.
7: O treinador de Zavala é masculino campeão do torneio após bater Vilanculo por 2-1 com os parciais 25-22, 22-25, 25-19. E 16-14.
10: Moisés Rafael Kwame. Tudo está sendo trabalhado conforme se viu no campo, né? Estamos já a fazer um grande esforço. Caída e subida sempre é variável. Estamos com o adversário também preparado. O que tem sido mesmo calcanhar de aqui.
7: Inserido no Festival Provincial de Jogos Esportivos Escolares.
1: Vem aí a festa do desporto escolar. A fase nacional vai acontecer em Inhambane. Saudações.
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0: Vitor África já posicionado para a apresentação das notícias.
1: A Procuradoria Provincial da República em Maputo está a investigar os contornos do caso de assassinato de dois menores de 12 e 15 anos de idade ocorrido na quarta-feira na Vila Municipal de Boane. Os dois menores foram supostamente assassinados a facadas pelo irmão mais velho, que posteriormente teria introduzido os corpos numa fossa no quintal da residência familiar no bairro de Maubo. Segundo a coordenadora para a área de família e menores na Procuradoria Provincial da República em Maputo, Maria do Céu, o caso está a merecer a devida atenção para o devido esclarecimento.
2: É preciso fazer-se uma averiguação, uma investigação, para depois tomarmos uma medida, porque esta medida tem que ser acertada, adequada a esta situação em concreto, senão não estaremos a fazer nada. O processo vai correr, mas tem estas fases. Então é a Procuradoria de Boane que está a trabalhar neste caso de forma direta.
1: Procuradoria Provincial da República em Maputo investiga o assassinato de dois menores de 12 e 15 anos de idade ocorrido na quarta-feira na Vila Municipal de Boane. As autoridades migratórias em Sofala repatriaram esta quinta-feira 7 imigrantes ilegais a partir do Aeroporto Internacional da Beira. O grupo, composto por cidadãos de nacionalidades etíope e bengali, foram interceptados na província da Zambésia após uma denúncia popular, segundo o porta-voz da Direção Nacional de Migração em Sofala, fala Francisco Chambal.
3: Desencorajamos o ato pelo facto de eles terem entrado por pontos não oficialmente estabelecidos e não terem obedecido às formalidades de entrada no território nacional. Enveredem por entrada legal no território nacional, usando os pontos oficialmente estabelecidos para terem acesso ao país.
1: Nos últimos 4 meses, foram repatriados a partir do Aeroporto Internacional da Beira mais de 100 imigrantes ilegais de diversas nacionalidades. A degradação acentuada de vias de acesso no distrito de Mavago, província de Niassa, está a dificultar o escoamento de produtos agrícolas das zonas de produção para os mercados. São mais de 66 mil toneladas de cereais e de culturas de rendimento que estão retidas nas zonas de produção, segundo o diretor de Serviços Distritais de Atividades Económicas de Mavago, Junito Barbosa.
4: Isso afeta negativamente e em termos de aqueles que são os custos de produção do próprio produtor. O produtor sai a perder por conta disso, porque o interveniente, quando chega aqui, em termos de aplicação do preço, não é aquilo que se esperava, porque alega de dificuldades que nós temos, que é a questão de vias de acesso, e agora já temos mais uma outra dificuldade, que é a questão de combustíveis.
1: Tabaco e gergelim são os produtos de rendimento de maior expressão retidos nas machambas. As populações dos postos administrativos de Huluca e Ukula-Sekie e Meluco, no distrito de Inamuno, em Cabo Delgado, necessitam de energia elétrica da rede nacional. Reportagem do jornalista Carmona Luiz.
5: Os populares argumentam que a eletricidade é um fator dinamizador do desenvolvimento econômico local. O pedido foi feito à administradora de Inamuno, a qual garantiu que brevemente Ukula e Meloco serão iluminados com a energia elétrica de Caorabassa. Para o efeito, assegurou Tecla Cispa Momba, estão em curso trabalhos preliminares para a extensão da corrente elétrica. Dos 56 postos administrativos existentes em Cabo Delgado, 11 ainda não estão iluminados com a energia elétrica de Caorabassa.
1: O Instituto de Gestão e Participação do Estado, IGEP, aprovou esta quinta-feira o relatório de contas da Rádio Moçambique referente ao exercício económico de 2025. O documento foi aprovado no decurso da Assembleia Geral, que juntou o acionista IGEP e o Conselho de Administração da Rádio Moçambique. Na ocasião, o presidente do Conselho de Administração do IGEP, Daniel Nalá, adiantou os indicadores que permitiram a aprovação das contas da RM referentes ao ano 2025.
6: Aprovamos as contas. Aprovamos as contas porque o desempenho da RM foi bom. Quase todos os indicadores mostraram um grande crescimento. O crescimento dos indicadores significa também crescimento na receita. Há um esforço muito grande por parte da administração da Rádio Moçambique em trazer resultados positivos para o Estado. Os principais indicadores são basicamente os relacionados com a receita, que foi arrecadada pela RM, o desempenho da administração no último exercício económico, e tudo aquilo que foram as atividades que foram realizadas para se chegar lá.
1: O PCA do IGEP indicou ainda que decorre o processo de enquadramento dos profissionais da Rádio Moçambique à luz dos instrumentos internos da instituição. E no plano internacional, pelo menos 17 pessoas morreram esta quinta-feira em consequência dos novos bombardeamentos israelitas no Líbano, apesar do cessar-fogo acordado em abril. Os ataques foram intensificados após a orientação do primeiro-ministro israelita na terça-feira. As partes tinham acordado um cessar-fogo em novembro de 2024, ao fim de 13 meses de combates na sequência do ataque do grupo islamita palestiniano Hamas a Israel e da guerra de retaliação iniciada no mesmo dia por Israel na faixa de Gaza. Desde então, Israel continuou a lançar frequentes ataques aéreos contra o país e manteve uma presença militar em vários locais, alegando estar a atuar contra o Hezbollah, por entre denúncias de Beirute e do próprio grupo relativamente a tais ações. Apresentamos as notícias, o próximo bloco, às 8 horas.
0: Temperaturas máximas para hoje e com o meteorologista Aristides Neves.
7: 7:35, Beira 31, Inhambane, Pemba 30, Nampula, Quilimane 29, Maputo, Xaixai 28, Vilanculo 27, Chimoio 26 e finalmente Lixinga com 24 graus.

0: No café da manhã hoje iremos olhar para as ações realizadas pelo Ministério Público em prol da defesa dos direitos da criança em Moçambique. Nosso convidado é o magistrado do Ministério Público, Jorge Gimo. E o café, o amigo ouvinte, pode participar pelos números 2131-7777 e também 82-3477 e através da nossa página do Facebook Jornal da Manhã RGL. Janela do Repórter aberta, queremos olhar para as ações em curso, que medidas estão a ser implementadas. Estamos a falar de medidas de prevenção de doenças respiratórias a face às baixas temperaturas na cidade de Lixinga nestes dias. Pinto Catawa, bom dia.
1: Da Assembleia Provincial que pretende... Cara, pergunta...

0: Parece que no é de esta que teremos o nosso repórter volante, Pinto Catau. As condições estão neste momento a ser melhoradas para que esta comunicação seja possível. Enquanto isso, 7 horas e 10 minutos, vamos à África do Sul. A indicação que temos é que a recém-criada comissão parlamentar que vai investigar o presidente sul-africano Cyril Ramaphosa realiza a primeira reunião na próxima segunda-feira. Eduardo Figurão.
1: Dentre várias matérias a tratar, destaque para a eleição do presidente e relator desta comissão. Este encontro é convocado em cumprimento do regimento do Parlamento e vai acontecer numa altura em que o próprio Parlamento pediu aconselhamento jurídico sobre os passos a seguir. É que, no início desta semana, Cyril Ramaphosa submeteu um recurso no Tribunal do Cabo Ocidental para tentar anular o relatório do painel independente que, em 2022, concluiu que o presidente pode ter violado a Constituição e outras leis na gestão do caso Palapala. Com este recurso a correr os seus trâmites, o Parlamento quer perceber se vale a pena prosseguir com o trabalho da Comissão de Investigação ou esperar pela deliberação do Tribunal do Cabo Ocidental. Na verdade, o trabalho da Comissão de Investigação Parlamentar pode avançar mesmo com o recurso interposto por Cyril Ramaphosa. No entanto, em caso de o Tribunal do Cabo Ocidental decidir a favor do presidente, aí sim a investigação parlamentar para. Neste momento, a presidente do Parlamento Sul-Africano, Toko Didisa, está, por um lado, a ser pressionada, sobretudo por partidos na oposição, para contestar por escrito a intenção de Ramaphosa de anular as constatações do painel independente criado pela Assembleia Nacional em 2022. Por outro, é o próprio presidente Ramaphosa que escreveu para Toko Didisa a solicitar que ela atrase o início dos trabalhos da Comissão de Investigação, pelo menos até o veredito do Tribunal do Cabo Ocidental. O caso Palapala ressurgiu depois que o Tribunal Constitucional anulou a votação do Parlamento que chumbou o relatório do painel independente com o voto maioritário do Congresso Nacional Africano. A 8 de maio corrente, o Tribunal Constitucional considerou esta votação de ilegal e inconstitucional e ordenou a criação da comissão parlamentar que vai investigar o presidente Cyril Ramaphosa no caso de roubo de avultadas somas de dinheiro estrangeiro na fazenda dele em Palapala. Ramaphosa sempre negou qualquer irregularidade e diz que as constatações do painel independente não foram baseadas em factos. Rádio Moçambique, Eduardo Figurão, Joanesburgo.
0: De Joanesburgo, vamos à Tanzânia, de onde chegam informações, dando conta que Moçambique reforça a cooperação com a Tanzânia no combate ao terrorismo na província de Cabo Delgado, Monteiro Bonifácio.
2: Para o efeito, o ministro da Defesa Nacional, Cristóvão Chume, de visita à Tanzânia, manteve um encontro com a contraparte tanzaniana, no qual abordaram sobre ações concretas de combate ao terrorismo na província de Cabo Delgado. No encontro, as duas partes acordaram reforçar o controle da fronteira comum para travar a entrada de terroristas em Moçambique a partir da Tanzânia.
3: Renovamos os compromissos bilaterais de combate, sobretudo ao terrorismo, na província de Cabo Delgado. Reforçar a nossa cooperação ao nível da fronteira. Como sabem, há um grande interesse por parte do Moçambique que os terroristas que vêm de outras partes do continente africano não transitem a partir da Tanzânia para as nossas fronteiras, assim como também grupos de terroristas e também de crime organizado saiam de Moçambique e transitem para a parte tanzaniana.
2: O ministro da Defesa Nacional, Cristóvão Chume, disse que as duas partes reforçaram ainda a necessidade de uma cooperação tripartida entre a Marinha de Guerra de Moçambique, da Tanzânia e da África do Sul, no âmbito da segurança marítima no canal de Moçambique.
3: Nós reforçamos a necessidade de haver uma cooperação tripartida entre as nossas marinhas, a Marinha de Guerra de Moçambique, a Marinha Sul-Africana e a Marinha Tanzaniana. Mas neste contexto deste memorando tripartido que nós estamos aqui a referir, os comandantes da Marinha ainda vão apresentar um plano de ação de como é que nós podemos salvaguardar a segurança marítima ao nível, digamos assim, do canal de Moçambique.
2: Ainda este ano, segundo Cristóvão Chume, Moçambique e a Tanzânia vão realizar uma reunião de comissões permanentes conjuntas de defesa e segurança. Durante a visita, o ministro da Defesa Nacional assinou 2 memorandos de entendimento com a Tanzânia na área de formação e treino e troca de formandos. De Dar es Salaam para a Rádio Moçambique, Monteiro Bonifácio.
0: 52 megawatts estão fora da rede nacional de energia elétrica, fato que agudiza a crise de eletricidade no Malawi, Sérgio Sixpence.
4: No centro da crise estão as avarias nas centrais hidroelétricas de Nkula B e Capixira 2, agravadas pela escassez de divisas que compromete a capacidade da Companhia de Geração de Energia do Malawi de comprar peças de reposição para os equipamentos danificados. Dos 27 geradores a diesel destinados a suprir o déficit energético do país durante períodos de escassez, apenas 18 estão em funcionamento. Os 9 restantes estão inoperantes devido à impossibilidade de aquisição de peças de reposição em tempo hábil. Os 27 geradores operacionais estão a funcionar de forma condicionada devido ao abastecimento intermitente do gasóleo. O diretor de planeamento da empresa de geração de energia no Malawi, Gede Luka, informou à Comissão Parlamentar de Garantias Governamentais e Reformas Públicas que a procura de eletricidade está a aumentar rapidamente, enquanto a capacidade de geração permanece estagnada. Citou o projeto de acesso universal à eletricidade do Malawi, através do qual cerca de 180 mil novas ligações foram feitas, como um dos fatores que sobrecarregou o sistema de produção da corrente elétrica. Luka afirmou que a energia solar continua a ser uma alternativa importante, mas ainda não é suficientemente fiável para suportar operações industriais pesadas que exigem energia estável e contínua. Acrescentou que as obras de reabilitação da barragem de Capixira, severamente danificada pelo ciclone Freddy em 2022, enfrentam um déficit de financiamento de 50 milhões de dólares. O diretor executivo da Associação de Consumidores do Malawi, Johnny Capito, criticou as autoridades por não resolverem os problemas de fornecimento de eletricidade e alertou que os apagões prolongados estão a prejudicar as indústrias e as pequenas empresas, minando a economia e as ambições de desenvolvimento do Malawi. Atualmente, o abastecimento de energia elétrica está a ser feito de forma condicionada devido à fraca capacidade de distribuição de eletricidade. Sérgio Sixpence, em Plantaia.
0: Vamos restabelecer o contacto com o nosso repórter Volante Pinto Catau. De forma breve, que medidas de prevenção estão a ser implementadas face às doenças respiratórias e baixas temperaturas que se registram na cidade de Lixinga? Pinto Catau, bom dia.
5: Bom dia, mestre Saúde. Bom dia, ouvintes. Estamos aqui justamente para dizer que

0: Caxinga sobre os riscos de saúde por exposição ao frio e atitudes que perigam a vida. Conosco o médico-chefe provincial Amândio Viola. Bom dia, doutor.
1: Bom dia. Os chamados rádio ouvintes, dizer que realmente nesta época de frio temos tido casos relacionados mesmo à época que são as infecções das vias respiratórias altas, assim tanto como baixa. E neste período, o que é que nós recomendamos às mães, principalmente nas idades extremas, estou-me a referir às crianças, assim tanto como os adultos da terceira idade, é que devem se precaver do frio, porque é através do frio que eles contraem as broncopneumonias e desencadear a asma para aqueles que são asmáticos. E ao mesmo tempo também queríamos referir que este período temos registado, embora que até então ainda não tivemos casos relacionados à asfixia, em que algumas famílias têm tendência de levar o fogão, colocar no quarto. Isso aí é muito perigoso, devemos evitar isto. E para as idades extremas, o que é mais recomendado é tomar líquidos quentes. Se a pessoa está a sentir frio, tem que tomar líquidos quentes e ao mesmo tempo tem que se agasalhar apropriadamente. E ao mesmo tempo temos que evitar deixar as crianças ao redor do fogo, porque é nesta época onde nós temos registrado acidentes de queimaduras, principalmente as crianças, ou no fogo, ou no fogão, se tiver uma água quente, acaba entornando e queima as crianças.
0: Ernesto Chauque, e porque estamos na pediatria do Hospital Provincial de Xinga, temos aqui a oportunidade de conversar com uma profissional deste setor, que vai nos contar em breves palavras como é que tem sido aqui a recessão de casos relacionados a cuidados intensos nesta época fria. Uma vez mais, bom dia e seu nome?
2: Bom dia, aqui fala Jéssica Dalce, médica de clínica geral. No Hospital Provincial de Lixinga, em particular a pediatria, temos recebido crianças nesta época com vários quadros relacionados à época, que é o frio, principalmente crianças menores que variam de 0 a 2 anos de idade. As principais patologias recebidas são broncopneumonia e bronquiolites. Broncopneumonia em crianças um pouco mais crescidas, dos 2 aos 5 anos, e bronquiolite em crianças de 0 a 2 anos. Dizer que essas patologias, uma das principais causas é a contaminação através dos espirros, tosses, e que é mais frequente nesta época. Aconselhar as mães, que são responsáveis por estes menores, para que nesta época haja maior cuidado, ou maior atenção nas crianças, principalmente as menores, porque bronquiolite é um caso que tem levado muitas crianças a perderem a vida, infelizmente, porque normalmente a sintomatologia é dificuldade respiratória. E normalmente as crianças ficam muito tempo em casa, chegam ao estado grave e sem muito a se fazer. Não, uma das prevenções que posso aqui deixar é agasalhamento de criança, evitar aglomerações nesta época em que muita gente está a suspirar, está a tossir. E sempre que a criança tiver estiver incomodada, tiver febre, tosse, dificuldade respiratória, que leve a criança ao centro de saúde para melhor acompanhamento.
0: Entretanto, ouvinte, é tudo que tínhamos reservado para partilhar neste momento, e porque o nosso maior valor é a vida. Cuidem-se e protejam os menores, idosos e doentes crónicos do frio. De Lixinga, Pinto Catala, bom dia.
3: Entremos para os mercados e noticiário económico com Suma Ali Gilberto.

O relatório sobre as perspectivas económicas africanas de 2026 prevê um crescimento económico de 2,1% para este ano e de 3,5% em 2027 para Moçambique. De acordo com o documento divulgado esta semana pelo Banco Africano de Desenvolvimento, BAD, a projeção para este ano representa uma ligeira subida de 0,1%.

0,2% face a 2025, desempenho que será impulsionado pela recuperação do setor extrativo, aumento dos rendimentos, consumo privado e pela retoma do investimento. Para o biênio 2026-2027, o BAD prevê um cenário de maior estabilidade de preços, antecipando que a inflação média anual venha a desacelerar para 5,7%. Por outro lado, a instituição alerta para o agravamento do déficit orçamental, que poderá atingir 6,4% do produto interno bruto em 2026 e 7,0% em 2027. Moçambique e Itália reforçam cooperação económica com a chegada da missão empresarial a Maputo no próximo mês de julho. Composta por 23 empresas italianas, a delegação pretende identificar oportunidades de investimento em vários setores estratégicos para o desenvolvimento socioeconómico do país, prevendo-se a criação de mais de 18 mil postos de trabalho. No quadro desta missão, está prevista a assinatura de acordos de cooperação com destaque para o projeto Cidades Verdes, num investimento avaliado em 100 milhões de euros, o equivalente a 7,43 mil milhões de meticais. O continente africano registrou um crescimento médio estimado do produto interno bruto de 4,4% em 2025, com 22 países da região a alcançarem índices de crescimento superiores a 5%. As projeções do Banco Africano de Desenvolvimento para 2026 apontam para um crescimento continental fixado em 4,2%, apesar do agravamento das tensões geopolíticas e dos choques na cadeia de abastecimento global. A multinacional Puma Energy registrou um lucro operacional bruto de 149 milhões de dólares norte-americanos, o equivalente a cerca de 9,5 mil milhões de meticais no primeiro trimestre deste ano, representando um crescimento de 62% em termos homólogos. De acordo com o relatório financeiro divulgado esta semana pela companhia em Singapura, no mesmo período, o lucro bruto da empresa subiu para 307 milhões de dólares, enquanto o lucro líquido fixou-se em 59 milhões de dólares. Fechamos com as taxas de câmbio de referência fixadas pelo Banco de Moçambique para hoje. A compra do euro está a 73 meticais e 65 centavos e 75 meticais e 13 centavos à venda. O dólar americano está fixado em 63 meticais e 27 centavos para a compra e 64 meticais e 54 centavos para a venda. Por último, o rand está cotado a 3 meticais e 88 centavos para a compra e 3 meticais e 96 centavos para a venda. É tudo por hoje. Bom dia.

0: Autoridades da Cultura e Turismo em Nampula criam condições técnicas e logísticas para a realização próxima semana do Fórum Nacional do Turismo e de Investimento. Este é o Cultural, apresentado por Fidalgo Júnior. Bom dia.
1: Uma vez mais, Saúque e ouvinte, bom dia. Em paralelo ao evento, que acontece de 3 a 6 de junho, próxima semana, haverá a Gala Nacional do Turismo e visitas de familiarização a principais polos turísticos da província, a saber, Nacala, Porto e Ilha de Moçambique. São dados confirmados na noite desta quinta-feira, no programa Painel do Emissor Provincial de Nampula da Rádio Moçambique, pela Diretora Provincial da Cultura e Turismo de Nampula, Jamila Bicá, que falou das pretensões com o Fórum Nacional do Turismo e de Investimento.
2: É uma plataforma que vai ser usada para discutir temáticas relacionadas com o setor do turismo, principalmente naquilo que se refere ao empacotamento dos produtos turísticos, ou seja, teremos especialistas que virão de diferentes partes do mundo, que vão ouvir aquilo que são apresentações de todas as províncias no que concerne aos produtos estratégicos de cada província, e teremos o prazer de, depois desses especialistas, termos aquilo que é a experiência de destinos mundiais, globais.
1: A academia, que esteve representada no painel, acredita que o evento contribuirá para o redesenhar de estratégias por parte dos principais atores do ramo turístico na província e no país, disse Argentino Niquirica.
3: O turismo é uma das áreas que mais rapidamente cria oportunidade para os jovens. E quando o turismo cresce, cresce também a necessidade de hotéis, restaurantes, transportes, guia turismos, comunicação, cultura, fotografia, segurança, comércio, empreendedorismo. Então, um único evento nacional pode movimentar centenas de pequenas atividades económicas, e por isso investir no turismo significa também combater o desemprego juvenil. O mais importante agora é continuar a fortalecer programas de formação profissional e incentivar os jovens a acreditarem neste empreendedorismo.
1: Esta será a primeira edição do Fórum Nacional do Turismo e de Investimento e da Gala Nacional do Turismo, que acontece nesta região do país. Vem aí o 1º de junho, Dia Internacional da Criança. Em Pemba, Cabo Delgado, promotores de eventos se esmeram nos preparativos para tornar a ocasião deveras animada. É o caso da Lalita Manjute, que partilha parte do programa da sua agremiação para a festa que acontece segunda-feira.
4: Para este ano 2026, trazemos muita coisa boa. Teremos no local pula-pula, escorrega, trampolim, pinturas faciais, sorvete, pipoca, todas aquelas coisas que as crianças adoram imenso e muitas vezes não têm oportunidade de ter no seu dia-a-dia. Então, nós preparamos um espaço de recriação para elas, para que possam se divertir, ser elas mesmas.
1: Lalita Manjute, promotora de eventos em Pemba, e os preparativos para a festa da pequenada, próxima segunda-feira. Fora de portas, os irmãos são-tomenses Kalemas foram condecorados ontem em Dili, capital de Timor-Leste. O reconhecimento feito pelo governo timorense, representado pelo presidente da República, José Ramos Horta, demonstra a contribuição excepcional para a promoção da língua portuguesa e cultura lusófona pelos irmãos António Mendes Ferreira e Fradique Mendes Ferreira, os Kalema, de acordo com uma nota timorense enviada à imprensa. Naturais de São Tomé e Príncipe, os dois irmãos são uma das referências da música lusófona na atualidade. Este foi o Cultural de hoje, feito em Nampula por Fidalgo Júnior. Até semana que vem.
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0: Café da manhã é agora e tal como vínhamos anunciando, queremos hoje saber quais são as ações realizadas pelo Ministério Público em prol da defesa dos direitos da criança. E sabes que o Ministério Público tem estado a organizar uma série de atividades a propósito do mês da criança que se aproxima, mas as ações já estão em curso e temos aqui em direto o magistrado do Ministério Público, Dr. Jorge Jim. Bom dia e obrigado pela presença nos estúdios da Rádio Moçambique.
1: Obrigado, bom dia. Queremos agradecer este convite em nome da Procuradoria-Geral da República para partilharmos as atividades que estão sendo levadas a cabo na extensão territorial, desde a Procuradoria-Geral, as Procuradorias Provinciais e as Procuradorias Distritais têm se desdobrado em palestras para refletirmos na promoção e proteção dos direitos da criança.
0: E as palestras já estão a acontecer?
1: Estão a acontecer a nível da extensão territorial, segundo dissemos, bem como estão programadas feiras que irão aglutinar outras instituições afins que trabalham na promoção e proteção dos direitos da criança a nível da extensão territorial. Isto quer dizer que a nível da capital do país, a nível das províncias, a nível dos distritos.
0: E para além das feiras, que outras atividades é que estão a acontecer e ou que vão ainda ser realizadas? É que 1 de junho é segunda-feira.
1: Ontem já estivemos na Procuradoria da Cidade a falarmos com os promotores de evento, chamando-os à razão para o cumprimento escrupuloso das leis que norteiam os eventos infantis, desde a Lei 6 de 1999, de 2 de fevereiro, o respectivo regulamento e o regulamento de inventos. O acento tónico que foi trazido é que nos inventos infantis tem que se adequar à idade, tem que se tocar a música com temática apropriada, não deve ser vendido naquele recinto bebidas alcoólicas, porque até a Lei 6 de 1999, de 2 de fevereiro, proíbe a venda de cigarros e bebidas alcoólicas a menores de 2 anos. E saímos, queremos, daquilo que nós extraímos deste encontro, os promotores saíram sensibilizados e garantiram-nos, como no ano passado, a realizar esses eventos, cumprindo os escrupulosamente a lei. Nesses eventos também vale a pena partilharmos aqui, estará presente a Polícia Municipal, a Polícia da República de Moçambique, o Corpo de Salvação Pública, para garantir as condições necessárias para que esses eventos corram de afeição e dali não possamos ter problemas para as crianças que devem ser protegidas.
0: E não é a primeira vez que o Ministério Público envolve em ações de sensibilização desta natureza. Estas ações estão a ser acatadas pelo público-alvo?
1: Queremos que sim, atendendo aquilo que temos como o retorno de não haverem muitas situações que levem à responsabilização. Mas também pode ser que não tenha chegado a alguma informação que nos reporte a violação das normas. Mas desde já vale a pena agradecer a comunicação social, que tem feito um trabalho belíssimo no sentido de reportar todas as situações anómalas. E estas situações anómalas, quando vêm dos órgãos de comunicação social, é matéria para o Ministério Público, dentro das suas competências, poder agir.
0: E qual seria a ação imediata para casos de violação por parte dos organizadores de eventos?
1: As leis específicas tratam exatamente de contravenções. No caso de alguma violação, podemos dar um exemplo aqui. Está programado um evento que deve iniciar a uma determinada hora, não inicia àquela hora, é uma contravenção. E há uma tabela que traz exatamente quais são as multas. Uhum. Mas dentro daqueles recintos podem acontecer crimes. As instituições devidas, incluindo o Ministério Público, detentor da ação penal, tendo conhecimento ou alguém, se fizer a devida denúncia, vamos exatamente instaurar o devido procedimento criminal, que passa por uma investigação, para apurarmos como é que aconteceu, quem fez, quando, aonde, que momento, e todos aqueles que tiverem comparticipado para violar a lei, logicamente serão devidamente responsabilizados e de forma exemplar para que situações desta natureza não voltem a acontecer.
0: E sabemos que o Ministério Público em Moçambique tem desempenhado um papel fundamental na defesa e promoção dos direitos das crianças, assegurando que as leis nacionais e os tratados internacionais sejam cumpridos. E que ações o Ministério Público tem vindo a desenvolver no concreto em defesa da promoção dos direitos da criança, portanto, outros assuntos, outras ações fora desta que já estamos a tratar?
1: O Ministério Público tem competências que advêm da Constituição da República, que são as funções, compete ao Ministério Público representar o Estado junto de tribunais, defender os interesses que a lei determina, controlar a legalidade dos prazos de detenções, dirigir a instrução preparatória e aqui, para o caso que estamos aqui a tratar, dos menores, assegurar a defesa jurídica dos menores ausentes incapazes. Aqui, para esta última situação, podem dali advir situações de natureza civil, situações de natureza criminal, situações de natureza administrativa, desde que estes factos sociais venham-nos ao nosso conhecimento, oficiosamente ou por intermédio de denúncia de qualquer cidadão, porque até é dever de todos nós participarmos, as autoridades competentes, todas as situações anómalas. Não é? Também vale a pena aqui darmos um acento tónico. Que o Ministério Público, junto dos tribunais de menores, desempenha o papel de curador de menores e faz a intervenção principal. Mesmo naquelas situações em que os pais estejam a defender uma determinada posição, o Ministério Público, por comando legal, poderá divergir se aquele sentido em que os progenitores estão a defender não se conforma com a lei. Aplica-se exatamente aquilo que o Ministério Público tiver orientado, observando escrupulosamente a lei. Podemos dar aqui um exemplo. Uma família está desavinda, uhum. está a separar-se, ou até se os requisitos ditarem, estão a divorciar, têm uhum. filhos. Os pais entendem que a criança tem que ficar com a mãe. E o pai entende que a criança tem que ficar com ele. Aqui são avaliados vários fatores, o Ministério Público, ouvido, determinados especialistas, aqui podemos chamar aqui psicólogos, para avaliar a criança. E aqui também vale a pena trazermos à tona que a criança tem direito de dizer o que é que lhe vai na alma. Não importa a idade, depende se esta criança tiver o discernimento necessário. O discernimento necessário é o que é que podemos aqui trocar em palavras mais simples, aquilo que a criança sente, como que ela vai dizer. Ah, podemos dizer que essa criança não sabe verbalizar, não sabe falar, mas existirão técnicos, psicólogos, educador de infância que vão por mecanismos lúdicos, transmitir a mensagem da criança. E esta mensagem deverá ser tomada em consideração, porque até vinga o princípio interesse superior da criança, que é um princípio indeterminado, que vários fatores concorrem para a sua materialização.
0: E como é que o Ministério Público avalia a cultura da observância dos direitos da criança em Moçambique?
1: Caro Chauque, é um bocadinho difícil, atendendo à conjuntura em que vivemos. Os valores sociais estão pervertidos, de certa maneira que temos todos nós fazer exames de consciência e tentamos procurar resgatar onde é que nós nos perdemos, para que cada um de nós possa contribuir. Já fomos criança um dia. Se estamos aqui hoje como adultos que somos responsáveis, porque alguém fez o seu papel. Cabe a nós, como sociedade, fazermos o nosso papel no sentido de que esta criança possa trazer, trazemos a ele valores sociais que façam com que seja homem digno, mulher digna, para o futuro deste país. O ser humano conta muito para o desenvolvimento de Moçambique e cabe a todos nós fazermos de tudo, a nível religioso, a nível tradicional, a nível do conhecimento de direitos. Não podemos só apregoar direitos, temos que apregoar também deveres, que essa criança tem que saber que tem algum dever. Acordou, tem que lavar a boquinha, tem que lavar a cara, tem que esticar a sua caminha. Estamos a incutir valores a esta criança para o futuro. Esta criança tem que saber respeitar o mais velho, cumprimentar, se estiver num autocarro, dar, ceder ao mais velho a cadeira. São valores que são incutidos a nível da sociedade e que devem ser levados para toda a vida. Temos que fazer um TPC muito grande no sentido de resgatarmos os valores que nós perdemos. Vamos a tempo se todos nós abraçarmos esta causa.
0: Tem havido situações de envolvimento de crianças em situações criminais nos últimos dias. E qual é a leitura do Ministério Público sobre situações desta natureza de crianças que estão em conflito com a lei? Qual é o tratamento?
1: Vale a pena desconstruirmos a narrativa de que a criança não é responsabilizada pelo cometimento do crime. Não existem leis que tratam especificamente, em termos criminais, o Código Penal e as leis avulsas que tratam da matéria criminal é igual para todos. Mas aqui a criança menor de 16 anos, tecnicamente que se diz que é inimputável, é chamada a responsabilidade. É chamada a responsabilidade num processo que se designa prevenção criminal, que corre os seus termos a nível das secções de menor, a nível dos tribunais de menor. Que se diga que só existe a nível nacional um único tribunal, o Tribunal de Menor da cidade de Maputo, mas a nível das províncias, nos tribunais provinciais, judiciais provinciais, tem lá secções de família e menores. A nível dos distritos, temos secções de família e menores que devem apreciar esta matéria. Este processo é instruído pelo juiz, não é instruído pelo CERNIC, não. Atendendo à condição desta criança, que é sujeito de direito, que tem um tratamento específico. E a nossa lei, a Lei da Promoção e Proteção dos Direitos da Criança, tem medidas, medidas socioeducativas que devem ser aplicadas. A discussão que tem sido levantada é que algumas são inadequadas à sua aplicação. Sim, senhora, é um facto, o país está em crescimento, vamos chegar lá, a que tenhamos todas essas outras condições, mas nada obsta que se apliquem as medidas que se adequem neste preciso momento. Temos que avançar na alteração, na adequação das leis para crimes gravosos que sejam cometidos com criança, porque o criminoso encontrou exatamente esta pequena fragilidade, essa brecha, para usar as crianças. Mas não significa que não deve ser responsabilizado. As medidas socioeducativas servem para reorientarmos esta criança para ser útil à sociedade.
0: Estamos a refletir sobre ações realizadas pelo Ministério Público em prol da defesa dos direitos da criança em Moçambique. É tempo, Vitor África, de interagirmos com os nossos ouvintes.
2: As nossas linhas já estão abertas, 21-31-77-77 ou então 82-34-77. O ouvinte também pode participar no Café da Manhã através da nossa página do Facebook, Jornal da Manhã, Rádio Moçambique. Temos em linha o ouvinte Felizardo a partir de Nhamatanda. Isso fala. Bom dia, caro ouvinte.
3: Bom dia.
2: Sim, já está a participar.
3: Primeiro agradeço o convidado. O convidado, o Ministério da Saúde, o Direito da Criança. O segundo, a criança tem o direito de serem controlados em casa. Primeiro, vi de bebida. A criança não tem direito de beber bebida de menor idade, de 18. Tá vendo? Por exemplo, aqui na nossa zona, aqui no distrito de Nhamatanda, há jovens que estão a morrer por causa de bebida. Os pais estão a deixar de qualquer maneira a criança beber em casa, descontrolado. Tá vendo? É isso o apelo que eu estou a lançar também para este nosso convidado. Criança, nós como os pais, temos que controlar a criança. Não pode deixar a criança beber descontrolado. Por exemplo, assim, dia 1 de junho, na segunda-feira, vamos ver, muitas crianças vão beber descontroladas. Agora, esse é o apelo que eu vou lançar, eu vou deixar para o nosso convidado. Muito obrigado. É tudo.
2: Muito obrigado, ouvinte Felizardo, que ligou-nos a partir de Nhamatanda, em Sofala. Vamos agora até a província de Gaza, em Xai-Xai. Liga-nos, ouvinte Lázaro Mazuzzi. Bom dia.
4: Ora viva, muito obrigado. Bom dia, nosso convidado, rádio ouvinte e moderador. Eu queria perceber, naquilo que estava a ser explanado o nosso convidado, o que acontece é que nos últimos momentos tem-se priorizado aquilo que tem a ver com os valores e os deveres, mas que não se fala muito mais daquilo que tem a ver com a responsabilização do próprio petis naquilo que são os deveres da criança. O que acontece é que são crianças que matam, vão tirando a vida a outras crianças. Isso que dá a entender que os nossos valores morais estão a degradar a partir daquela eterna idade até o adulto. Então, o que é que estaria a falar para que isso pudesse ser colmatar e que tenhamos uma sociedade um pouco mais idônea e moralizada no sentido de poder saber valorizar a vida. E também queria perceber o que é que está-se a fazer naquilo que tem a ver com a criança, aquela que está em sítios onde são zonas conflituosas, porque temos muita criança que anda aí à deriva por falta de acompanhamento. Muito obrigado, bom dia.
2: Muito bom dia, caro ouvinte. Vamos agora atender o ouvinte Domingos Xunga, que liga-nos a partir de Caia, em Sofala. Bom dia. Não temos o ouvinte Domingos Xunga a partir de Caia. Vamos agora espreitar a nossa página do Facebook. Já temos algumas participações. Começamos com a do ouvinte Sérgio Conceição, que escreve-nos a partir de Cabo Verde. Bom dia. Tendo em conta a grande expressão do saudoso Samora Machel, que afirmava que as crianças são flores que nunca murcham, não seria o momento de criar a figura do provedor da criança? Esta é a mensagem do ouvinte Sérgio Conceição, que liga-nos a partir de Cabo Verde. que mandou, que escreve, já sei que é a partir de Cabo Verde. Temos já também a mensagem do ouvinte Lencastre Pacua, que escreve: cordiais saudações, gostaria de saber, junto do convidado, que ações estão a ser desenvolvidas pelo Ministério Público nas zonas mais recônditas do país, onde, aliados a fatores culturais e religiosos, alguns dos direitos das crianças têm sido sistematicamente violados. Será que foi constituída uma plataforma de diálogo e consciencialização das figuras influentes nas comunidades? Mensagem do ouvinte Lencastre Pacua. Temos também a mensagem do ouvinte Mário Tembe. A posição do Ministério Público é sempre acertada nesse contexto. Contudo, os promotores de eventos infantis passam por cima de qualquer comunicado deste órgão e nada lhes acontece. Já agora, eis a questão: quantos processos o Ministério Público emitiu contra os prevaricadores, sendo que em anos pretéritos já se assistiu o incumprimento com cantores de conteúdos inapropriados? Mensagem do ouvinte Mário Tembe. Temos agora o ouvinte Návio, a partir de Tete. Caro ouvinte, bom dia.
5: Bom dia, o nosso jornalista da Rádio Moçambique no estúdio. Bom dia, convidado do nosso café de manhã. Em primeiro lugar, agradecer o programa Juvenil, porque esse programa é muito importante e pelos conselhos que já está aberto, já está abordado. Sei que muitas crianças... neste momento tem outras crianças que conseguem entender e já estão a entender, e tem os pais encarregados que são cuidadores das crianças neste momento, perceberam o que podem fazer. Está aí o dia 1 de junho. Tem muitos pais encarregados, cuidadores das crianças, não conseguem cuidar bem o dia que vem. Isso nos torna muito difícil e pedimos ao governo para que tomasse uma medida ou para colocar uma plataforma que podemos estar se ajudar de como cuidar a criança, porque a criança tem todo o dever, tem todo o direito de ser cuidado, de ser bem carinhosa. Isso porque estamos a ver que tem muitas crianças que estão a entrar nos caminhos errados, e nós pedimos que o governo tenta ser cada vez mais dia e noite, não dorme na parte das crianças, para que as crianças cresçam melhor, as crianças saibam isso é bom, isso é mau. Pedimos favor de que continue com esse programa e nós, para mim, é tudo a partir de Tete Chuta. Obrigado, estamos juntos.
2: Muito obrigado, caro ouvinte. Estamos no espaço de interação aqui no Café da Manhã, 21-31-77-77 e 82-34-77 são os nossos números para os ouvintes poderem participar do espaço Café da Manhã. Vamos até Xai Xai. Temos ouvinte Félix Parroqui. Bom dia.
6: Olá, bom dia, Vitor África. Bom dia, Ernesto Saúl. Bom dia, doutor. Queremos agradecer esta explicação que foi dada em torno da proteção dos direitos da criança, num contexto que, de facto, há situações que a criança é violada, os direitos, de uma forma geral, são violados, e isso, naturalmente, constitui preocupação para a sociedade pública, de uma forma geral. Mas, doutor, eu gostava que fosse percebido nessa minha questão que vou colocar. É verdade, sim, que o Ministério Público e todos nós, como sociedade, temos a obrigação de preservarmos os direitos da criança. Mas, doutor, não acha que já está na já é a altura de nós também e o Ministério Público responsabilizar de forma, não sei se seria exemplar, mas de forma que esta criança também tenha alguma responsabilidade nas suas ações? Porque temos estado a observar que há crianças que tiram a vida das outras pessoas. Tivemos um caso recente em que uma criança tirou a vida do pai, por exemplo. Então, não acha, doutor, que já é da hora de a gente responsabilizar de forma exemplar, passe esse termo de exemplar, ainda que seja criança, para que, enfim, essa criança possa perceber que a sua ação é negativa, não é bem-vinda a nível da sociedade. Um abraço, Félix Taruki, em Xaxai, das mais direitas do povo.
2: Muito obrigado, e fechamos esta interação no espaço Café da Manhã com a mensagem do ouvinte Ruben Jaime, que escreve-nos a partir da Vila Autárquica de Massinga. Bom dia, Café da Manhã. O que está sendo feito para evitar trabalho infantil lá em Moçambique? Ernesto Chauque.
0: Muito bem, passamos a palavra para o nosso convidado para comentários finais em jeito de resposta para os nossos ouvintes.
1: Obrigado, agradecemos a todos, todos os ouvintes por terem participado massivamente, abordarem esta temática que é extremamente importante. Foi bom ouvir o senhor Conceição de Cabo Verde a falar exatamente da célebre frase do saudoso presidente Samora Machel. A criança é uma flor que nunca murcha. Uma flor no nosso jardim não murcha se nós tratarmos a bem, regarmos, adubarmos. Isto remete-nos a que a criança deve ser cuidada, deve ser orientada para que seja o homem do futuro. E muitas das vezes somos nós, os pais, que falhamos para que esta criança não seja aquilo que se espera na sociedade. E aí há responsabilidade para esses pais. Desde o princípio, podemos intentar uma ação de inibição do poder parental. Há vários requisitos, inibição total ou parcial. Dali encarregarmos outra pessoa junto à família, em primeiro lugar, que possa tomar a dianteira no sentido de orientar. Exatamente numa ação de a regulação de exercício de poder parental a favor de terceiros. Terceiros aqui, não estamos a dizer pessoa distante, pode ser que sim, mas aqui, primeira linha, os familiares para poderem exercer este papel. O senhor Felizardo de Nhamatanda falou exatamente da situação corrente de criança enveredarem por tomarem bebidas alcoólicas e até drogas. Aqui, em primeiro lugar, o comércio legal tem que conhecer que a lei que fizemos referência aqui proíbe a venda de cigarros em menores de 18 anos. Proíbe. Se vender, as instituições de vida vão chamar a responsabilidade desde das multas e até, na situação mais extrema, a cassação da devida licença. Aqui quero o ouvinte Lázaro Mazuzzi, quero Félix Paruc, referem-se à responsabilização da criança.
0: Exemplar.
1: Sim. A prevenção criminal só responsabiliza crianças menores de 16 anos. Porque a partir dos 16 anos já é imputável. Vai para o foro comum. Quem tirou a vida, sendo criança, porque é criança dos 0 a 18. Mas, antes dele completar 18 anos, 16 anos aos 18, se ele cometer, vai ser responsabilizado nos mesmos moldes em que a lei penal dita. Se é homicídio voluntário, se é homicídio com algum requinte, vamos no Código Penal. Se for um menor de 16 anos que tenha cometido crime, sim senhora, é por via da prevenção criminal e são aplicadas medidas socioeducativas. Podemos discutir aqui que essas medidas não são muito adequadas. Sim, senhor, as leis são dinâmicas, as leis acompanham a sociedade. Cabe exatamente àqueles que têm iniciativa de lei, como o digníssimo Procurador-Geral, pode suscitar também esta questão, não tem iniciativa de lei, mas pode suscitar junto ao governo, no sentido de alterar-se. Uma criança que comete, com menos de 16 anos, comete homicídio voluntário. Significa que tem que ser responsabilizado. As medidas socioeducativas provavelmente não adequem-se a isso, mas podemos alterar para adequar.
0: Muito obrigado, magistrado do Ministério Público, Dr. Jorge Gimo, e as ações realizadas pelo Ministério Público em prol da defesa dos direitos da criança em Moçambique.
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0: São, neste momento, 8 horas em Moçambique. De volta a Vitor África para o terceiro e último bloco de notícias inserido no Jornal da Manhã.
2: A Procuradoria Provincial da República em Maputo está a investigar contornos de caso de assassinato de dois menores de 12 e 15 anos de idade ocorrido na quarta-feira na Vila Municipal de Boane. Os dois menores foram supostamente assassinados a facadas pelo irmão mais velho, que posteriormente teria introduzido os corpos numa fossa no quintal da residência familiar no bairro de Marrubo. Segundo a coordenadora para a área de família e menores na Procuradoria Provincial da República em Maputo, Maria do Céu, o caso está a merecer a devida atenção.
9: É preciso fazer-se uma averiguação, uma investigação, para depois tomarmos uma medida, porque esta medida tem que ser acertada, adequada a esta situação em concreto, senão não estaremos a fazer nada. O processo vai correr, mas tem estas fases. Então é a Procuradoria de Boane que está a trabalhar neste caso de forma direta.
2: Procuradoria Provincial da República em Maputo investiga o assassinato de dois menores de 12 e 15 anos de idade ocorrido na quarta-feira na Vila Municipal de Boane. As autoridades migratórias em Sofala repatriaram esta quinta-feira 7 imigrantes ilegais a partir do Aeroporto Internacional da Beira. O grupo, composto por cidadãos de nacionalidades etíope e bengali, foram interceptados na província da Zambésia após uma denúncia popular, segundo o porta-voz da Direção Nacional de Imigração, em Sofala, Francisco Chambal.
10: Desencorajamos o ato pelo facto de eles terem entrado por pontos não oficialmente estabelecidos e não terem obedecido às formalidades de entrada no território nacional. Enveredem por entrada legal no território nacional, usando os pontos oficialmente estabelecidos para terem acesso ao país.
2: Nos últimos 4 meses, foram repatriados, a partir do Aeroporto Internacional da Beira, mais de 100 imigrantes ilegais de diversas nacionalidades. A degradação acentuada de vias de acesso no distrito de Mavago, província de Niassa, está a dificultar o escoamento de produtos agrícolas das zonas de produção para os mercados. São mais de 66 mil toneladas de cereais e de culturas de rendimento que estão retidas nas zonas de produção, segundo o diretor dos Serviços Distrital de Atividades Económicas de Mavago, Genito Barbosa.
11: Isso afeta negativamente e em termos daqueles que são os custos de produção do próprio produtor. O produtor sai a perder por conta disso, porque o interveniente, quando chega aqui, em termos de aplicação do preço, não é aquilo que se esperava, porque alega de dificuldades que nós temos, que é a questão de vias de acesso, e agora já temos mais uma outra dificuldade, que é a questão de combustíveis.
2: Tabaco e gergelim são os produtos de rendimento de maior expressão retidos nas machambas. As populações dos postos administrativos de Rucola e Meloco, no distrito de Namuno, em Cabo Delgado, necessitam de energia elétrica da rede nacional. Reportagem do jornalista Carmona Luiz.
12: Os populares argumentam que a eletricidade é um fator dinamizador do desenvolvimento econômico local. O pedido foi feito à administradora de Namuno, a qual garantiu que brevemente Rucola e Meloco serão iluminados com a energia elétrica de Caorabassa. Para o efeito, assegurou Tecla Cispa Momba, estão em curso trabalhos preliminares para a extensão da corrente elétrica. Dos 56 postos administrativos existentes em Cabo Delgado, 11 ainda não estão iluminados com a energia elétrica de Caorabassa.
2: E no plano internacional, pelo menos 17 pessoas morreram esta quinta-feira em consequência dos novos bombardeamentos israelitas no Líbano, apesar do cessar-fogo acordado em abril. Na terça-feira, o primeiro-ministro israelita anunciou a intensificação dos ataques ao país vizinho. As partes tinham acordado um cessar-fogo em novembro de 2024, ao fim de 13 meses de combates. Desde então, Israel continuou a lançar frequentes ataques aéreos contra o país e manteve uma presença militar em vários locais, alegando estar a atuar contra o Hezbollah. Apresentamos as notícias, o próximo bloco às 9 horas.

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1: As notícias apresentadas por Adérito Lipang. Bom dia.
2: Muito bom dia, Helena Pitoro e ouvinte. A Procuradoria Provincial da República em Maputo está a investigar os contornos do assassinato de dois menores de 12 e 15 anos de idade ocorrido quarta-feira na Vila Municipal de Boane. Os dois menores foram supostamente assassinados pelo irmão mais velho no bairro de Marrubo. Segundo a coordenadora para a área da família e menores na Procuradoria Provincial da República em Maputo, Maria do Céu, o caso está a merecer a devida atenção para o melhor esclarecimento.
3: É preciso fazer-se uma averiguação, uma investigação, para depois tomarmos uma medida, porque esta medida tem que ser acertada, adequada a esta situação em concreto, senão não estaremos a fazer nada. O processo vai correr, mas tem estas fases. Então é a Procuradoria de Boane que está a trabalhar neste caso de forma direta.
2: Coordenadora para a área da família e menores na Procuradoria Provincial da República em Maputo, Maria do Céu. Perto de 40 mil mulheres foram rastreadas este ano para o cancro do colo do útero na província de Tete. O detalhe por Diolinda Matavela.
4: O número corresponde a uma evolução em 8,6% quando comparado ao igual período do ano transato, onde foram rastreadas mais de 35 mil mulheres. Das mulheres rastreadas no presente ano, cerca de 1.500 tiveram lesões iniciais de cancro e foram tratadas com crioterapia. A informação foi avançada esta quinta-feira pela esposa do governador desta província, Célia Viola, nas cerimónias alusivas ao Dia Internacional de Luta pela Saúde da Mulher. De Tete, Diolinda Matavel.
2: A organização não-governamental Save the Children desembolsou mais de 2 milhões e 600 mil meticais para a compra de insumos agrícolas no distrito de Limpopo, em Gaza. Os insumos são destinados aos produtores vítimas das cheias e inundações naquela região do país. Alfredo Mianga.
5: São mais de 529 produtores que receberam esta semana 5 mil meticais cada para a compra de semente e outros insumos com vista à retoma da produção de alimentos. Falando no ato da distribuição dos valores, o administrador do Limpopo, Virgílio Muxanga, apelou para que o financiamento seja aplicado na compra de insumos agrícolas, podendo o remanescente ser usado para aquisição de produtos alimentares. Muxanga destacou a relevância deste apoio para as famílias beneficiárias e agradeceu aos parceiros pelo envolvimento nas ações de assistência às populações afetadas pelas cheias.
2: E na província da Zambézia, agricultores dedicados às plantações florestais poderão colocar este ano mais de 160 mil metros cúbicos de madeira no mercado nacional. Sérgio Mamudo.
6: A quantidade representa 3,2 milhões de dólares, o equivalente a mais de 200 milhões de meticais. A produção de eucaliptos através de esquemas de fomento florestais visa essencialmente restaurar áreas degradadas. A iniciativa envolve mais de 300 agricultores de 8 distritos da província da Zambézia, na sua maioria do distrito de Alto Molokwe. O diretor de atividades econômicas de Alto Molokwe, Arsênio Candua, descreve o empenho do distrito na restauração de áreas degradadas através de plantio de eucaliptos.
7: Já temos 700 hectares de plantações ao nível de todo o distrito. Produtores são compensados como uma forma de reduzir o desmatamento.
6: Arsênio Candua, diretor de atividades econômicas do distrito de Alto Molokwe, na Zambézia. De Kilimane, Sérgio Mamudo.
2: Notícias do estrangeiro. A comissão de inquérito que investiga a suposta captura do sistema de justiça criminal da África do Sul entrega hoje o segundo relatório preliminar ao presidente Cyril Ramaphosa. O relatório destaca as questões sobre os cartéis de droga e o tráfico ilícito de narcóticos. O documento refere-se também a supostas falhas nos procedimentos legais durante as grandes operações de antidroga na província sul-africana de Gauteng. As audições da comissão de inquérito devem ser retomadas próxima segunda-feira, enquanto o relatório final deve ser apresentado em finais de agosto deste ano. Pelo menos 17 pessoas morreram esta quinta-feira em consequência de novos bombardeamentos israelitas no Líbano, apesar do cessar-fogo acordado em abril. Na terça-feira, o primeiro-ministro israelita anunciou a intensificação de ataques ao país vizinho. As partes tinham acordado um cessar-fogo em novembro de 2024, ao fim de 13 meses de combates. Desde então, Israel continua a lançar frequentes ataques aéreos contra o país e manteve uma presença militar em vários locais, alegando estar a atuar contra o Hezbollah. Para fechar, conheça o resumo das temperaturas máximas previstas para hoje nas principais cidades. Tete pode registar 35 graus de temperatura máxima, segue-se Beira com 31 graus, para Inhambane e Pemba prevê-se uma máxima de 30, Quelimane e Nampula 29, Maputo e Xai-Xai 28 graus, Vilanculo 27, Chimoio 26 graus centígrados. Por último, Lixinga pode ser a cidade mais fresca, com 24 graus centígrados de temperatura máxima prevista. Apresentamos as notícias das 9 às próximas, quando forem 10 horas. 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
1: Muito bom dia a todo ouvinte que neste momento está em nossa sintonia. Está a começar o Tribuna Parlamentar desta sexta-feira, dia 29 de maio de 2026, em que vamos fazer análise da terceira sessão ordinária da Assembleia Provincial de Tete, realizada na semana passada. Para falarmos desta terceira sessão, temos aqui um painel constituído por três convidados que vieram representar as três bancadas que compõem a Assembleia Provincial de Tete, isto é, a bancada da Freire, representada pelo Sr. Sérgio Nhama, da Renamo, representada pelo Sr. Fabião Zingue, e de MDM, representada pelo Sr. Carlos Ataíkalé. Desses três convidados, temos aqui o porta-voz da Assembleia Provincial, o Sr. Gabriel Capica. A todos convidados, agradeço e saúdo em nome da Rádio Moçambique por ter aceito em participar neste programa. Este Tribuna Parlamentar de hoje está a ser conduzido por Adriano Bikiwane, Cândido João está na sonorização e Joaquim Rondão está na assistência técnica. Como pontapé do arranque desta nossa análise da terceira sessão ordinária da Assembleia Provincial, dou a palavra ao porta-voz desse órgão, o Sr. Gabriel Capica, para nos falar em termos gerais como decorreu esta sessão. Tenha a palavra, por favor.
2: Muito obrigado. Bom dia a todos que nos ouvem através da Rádio Moçambique, nessa nossa estação de Tete. Quero, em primeiro lugar, em nome do Excelentíssimo Senhor Presidente Adelino Mafunga Jano, agradecer à Rádio Moçambique pelo convite formulado à Assembleia Provincial de Tete. Já indo à questão que nos coloca, nós entendemos que a Assembleia Provincial realizou a sua terceira sessão ordinária entre os dias 20 a 22 e entendemos que foi uma sessão muito produtiva e para nós entendemos que é um balanço positivo, tendo em conta que esta sessão tinha como pontos de agenda 7 pontos, que passavam pela apresentação da ata e também a apresentação, o debate e aprovação dos relatórios de balanço dos órgãos de governação descentralizada provincial, refiro-me aos instrumentos da Assembleia, assim como do Conselho Executivo Provincial, também a apresentação dos projetos estruturantes e também tivemos aquilo que tem a ver com informações requeridas pelas bancadas em função ao artigo 74 da Lei 6 de 31 de maio.
1: Uhum. Bom, em termos de anos, dizer que decorreu tudo como estava previsto.
2: Decorreu nos moldes muito produtivos e tendo sido atingidos os objetivos planificados.
1: Muito obrigado, Sr. Gabriel. E assim, o Sr. Gabriel dizia que tudo decorreu como estava previsto. Assim, também o MDM é do mesmo sentimento.
3: Bem, em termos políticos, em primeiro lugar, quero agradecer aos ouvintes que estão nos escutar nessa hora e a todos aqueles que também nos legitimaram para que nós tivéssemos essa voz neste lugar. É dizer que naquilo que é a situação pontual em relação ao balanço da nossa terceira sessão ordinária, em termos democráticos foi uma sessão em que deu a entender que praticamente a própria democracia está trilhando os caminhos que são desejados, porque houve debates. Mas em termos de alguns pontos merente muito mais ao custo de vida, ao aumento dos preços de combustíveis, à situação pontual dos transportadores, foi uma questão que nós, como MDM, votamos contra.
1: Bom, então, dizer que em termos gerais, decorreu tudo bem?
3: Sim. Em termos gerais, decorreu bem.
1: Antes de passarmos para a aprovação dos documentos.
3: Sim, sim. Decorreu bem.
1: Exatamente. É. Então, também o Sr. Fabiano Zingue é da mesma ideia, em termos gerais. O que pode dizer?
4: Primeiro, cumprimentar os rádio ouvintes por estarem a nos acompanhar nesse espaço que é vital para o conhecimento de todos, daquilo que é a produção da Assembleia Provincial, dos mais órgãos de governação descentralizada. Em segundo lugar, dizer que, de fato, decorreu nos dias 20 e 22 de maio, a terceira sessão ordinária da Assembleia Provincial e ela decorreu num ambiente calmo, ordeiro, em que cada bancada expressou os argumentos que entendeu serem cabíveis e que da melhor exprimiram para os sentimentos da população. Então, em termos formais, cumprimos com a agenda que foi apresentada. A agenda é o programa que foram apresentados e nesse sentido, foi cumprido.
1: Muito obrigado. Então, exatamente vamos para a questão dos documentos que estava se referindo, queria se referir ao Sr. Chefe Taíca. Daquilo que observamos nesta sessão, a bancada da Frelimo aprovou todos os documentos que estavam em cima da mesa, relatório, balanço dos órgãos de governação descentralizada provincial referente ao ano 2025 e a respectiva conta-gerência, aprovação dos projetos estruturantes 2026. Pode explicar as razões que levaram a sua bancada, neste caso, a aprovar

0: presidencial que nos foram apresentados. Cada documento teve a sua especificidade. E nós, durante a sessão, nós demonstramos por que votamos a favor daqueles instrumentos. Olhando, por exemplo, para o relatório balanço dos órgãos de governação descentralizada provincial, ligado a isto, a própria conta de gerência deste relatório. Nós votamos a favor porque o Conselho Executivo Provincial ele apresentou-nos com justeza aquilo que puderam fazer em função dos orçamentos que estiveram ao seu dispor. Estamos a falar de 2025. 2025, se formos a olhar com essa tal justeza, vamos ver que o Conselho Executivo começou a funcionar praticamente em maio, por causa da onda de manifestações. Toda a província esteve fechada. A economia ficou parada. Os órgãos do governo funcionavam a meio gás. Então, efetivamente, o Conselho Executivo começou a executar o seu plano de atividade durante o ano de 2025, a partir de maio. Praticamente foram 7 meses de execução. E eles, nesse instrumento, não esconderam isso. Eles mostraram o que fizeram durante esses 7 meses. Eles mostraram o que não puderam fazer e disseram os motivos pelos quais não fizeram. E aliado às manifestações, tivemos vários outros cenários, a questão própria dos fundos, que não depende apenas do Conselho Executivo Provincial, e nós vimos que não foi por vontade própria naquelas matérias que eles não conseguiram executar a 100%. Então, é como se fosse uma casa. Um pai, ele tem prioridades, mas quando acontece um infortúnio em casa, quando acontece um incêndio em casa, acaba-se aquilo que era planificado para aquele momento, o pai tem que fazer alguma coisinha para que a casa esteja estável. E nós vimos que a província está estável, mesmo tendo em conta aquilo que foram os prejuízos de 2025.
1: Muito obrigado. Gosto do relator balanço dos órgãos de governação descentralizada provincial referente ao ano de 2025 e a respectiva conta, gerência e a proposta de ajuste da nova tarifa dos transportes coletivos e de mercadorias. Esses foram os principais documentos que foram submetidos à aprovação. E o que constatamos no terreno é que a RENAMO votou contra. Por que mesmo? O que aconteceu? Sabemos que houve muitos entraves ao longo do ano passado, mas mesmo assim a RENAMO diz que não se fez nada.
2: Acho que é preciso entender que nós fizemos a análise de acordo com os documentos que foram nos apresentados. E desses documentos que foram nos apresentados, a bancada fez trabalho, verificou e também foi ao campo para verificar o que está lá. Relativamente à execução dos orçamentos, apesar de ter chegado tarde, até dizem que ficaram 7 meses, mas com 7 meses de orçamento não se justifica de forma alguma que a realização se situe nos níveis de 0, nos níveis de 8.9. É verdade que chegou tarde, mas 7 meses para 12 estão a faltar muitos meses do que os meses que estão a referir. As outras preocupações que estão a dizer de manifestações, eu não quero entrar nisso. Por quê? Porque as manifestações têm suas origens, e essas origens nós sabemos, e não viemos debater manifestações, viemos debater o balanço, por que a RENAMO votou contra. A RENAMO votou contra porque ciclicamente e com inconsistências fortes tem estado o governo a relegar a reabilitação das estradas, sobretudo as estradas que se partem de Marávia para Zumbo, estrada que parte de Matise para Zobwe, estrada que parte de Madamba para Doa para Mutarara para Rio Xiri. Essas estradas estão extremamente degradadas. E que estradas são essas? São estradas que poderiam alavancar a economia da província, porque há zonas, do ponto de vista agrícola, muito potenciais. Estamos a referir de Sangano, estamos a referir, por exemplo, Zumbo, Marávia. Se as estradas estivessem bem, todo aquele produto que seria desse distrito estaria escoado com facilidade até à província, e não só. Da província também sairiam daqui aquilo que são as necessidades dos camponeses, das pessoas que vivem nessas zonas. Portanto, o maior número de produto que nós poderíamos ter, ou o desenvolvimento impetuoso, partiria a partir das estradas a

0: serem reabilitadas. Então, por causa disto, essa consistência cíclica, nós não votamos a favor. Mas há também outros aspectos. Por que que realizaram 8,9% do fundo de investimento, 0% das taxas? Apareceu um fundo atualizado. É verdade que estão a dizer que disponibilizaram menos, mas isso não significa para dizer que tem que estar na execução no nível de zero. Não se pode perceber. E também não se percebe porque que até à altura que nós estávamos a fazer a aprovação e debate do documento balanço, nós tínhamos 0% da taxa de conclusão escolar. E nós, no ano passado, aqui.
1: Portanto, esses são os motivos que obrigaram a Arnama a votar contra.
0: E queria referir-me. Nós, o ano passado, perguntamos ao Conselho Executivo Provincial por que razão de 2.700 e tal professores que deviam contratar para poderem pôr a cobro a situação escolar. Eles disseram que não. Os nossos professores, eles são capacitados e vão conseguir fazer. E só conseguiram, sabe quanto? 252 que foram admitidos. E diziam que com 252 foram admitidos, haviam de colmatar o trabalho que devia ser feito por 2.700 e qualquer coisa. Nós dissemos que não. Resultado é este. Qual é o resultado? 0% da taxa de conclusão escolar, que está a se ver. E isso que estou a dizer, convido aos senhores jornalistas, os documentos da Assembleia são públicos, você pode ir pedir para verificar, há de ver que aparecem essas realizações. E, como tal, a bancada da RENAMO não pode permitir que isso aconteça, não prima com esse desempenho e, por isso, votou contra.
1: Muito obrigado. E qual é a defesa do MDM? Votar contra o documento.
2: Bem, nós votamos contra porque dentro daquilo que foi a execução do governo executivo ao nível da província de Tete, não corresponde com a realidade. Primeiro, temos situações pontuais em relação às estradas, que são vias de acesso. Estamos a falar de estrada, por exemplo, de Daka, Makanga, até Domo. Estamos a falar da estrada que vai até Marávia. Estamos a falar da estrada que vai Madamba, Mutarara. Essas estradas todas são vias que permitem que os produtos de primeira necessidade estejam aqui na província de Tete. Mas o que vamos, na realidade, nenhuma parte, até inclusive vem a estrada que não está no, não estava previsto sobre a reabilitação, que é a estrada Tete-Zoboi, temos ainda cheio de buracos, que nesse momento, para poder os transportadores passarem por lá, é um problema muito sério. Temos a situação de água no distrito de Zumbu, por exemplo. Os crocodilos já deixaram de perseguir peixe, estão aí a perseguir o homem, porque não tem ali furos de água para poderem ajudar a população. Entretanto, nós começamos a analisar os documentos, mesmo com controvérsia que houve sobre aumento de tarifas dos transportadores, nós começamos a avaliar. Nós não podemos só reparar em aumento das tarifas dos transportadores, mas reparando também o custo de vida da população. Temos os funcionários do aparelho de Estado que estão desde 2022 sem reajuste salarial. Tentaram implementar o TSU, foram retirados depois de 3 meses. Alguns trabalhadores foram contraindo dívida nos bancos. Depois dos 3 meses, estão sendo retirado aquele direito, estão sob carga ao empréstimo bancário e andam desmotivados para poder exercer as funções como funcionário do aparelho do Estado. Mas hoje aparece a situação só de repararmos o aumento de tarifas dos transportadores e a população e aqueles que são funcionários do aparelho do Estado. O que vamos ajudar? Nós, como MDM, tínhamos nós a nossa opinião de pelo menos haver um reajuste em relação à IVA, para que o combustível mantenha no seu preço e os transportadores também continuam com o preço que ajude a população. Mas porque há controvérsia da bancada maioritária, não se preocuparam de ouvir a nossa voz, então deixaram passar. Agora, vamos aumentando, aumentando, aumentando cada vez mais. E a população? E os funcionários? Como ficam? Quem vai ajudar essa população? Nós estamos a representar o povo. E viemos do povo para poder sentir as necessidades e preocupações do povo. Temos que ser escutados.
1: Muito obrigado. Bom, portanto, essa é a explicação do MDM, porque é que votou contra os vários documentos. São, neste momento, 9h30. Abrimos espaços para os nossos ouvintes participarem nesta análise da terceira sessão ordinária da Assembleia Provincial de Tete. Para o efeito, pode ligar para o 82-30-36-68-8. Repito, 82-30-36-68-8. Através deste número, pode participar neste debate, tribuna parlamentar, neste caso. Bom, quanto à questão da aprovação dos vários documentos, o que notamos é que a aprovação da proposta dos projetos estruturantes foi por unanimidade. Bom, a que se deveu, na ótica do MDM, votar a favor deste documento? Por quê? Está tudo bem. É o que gostaríamos de ser.
2: Nós votamos a favor porque a ideia foi posta. Nós tivemos análise sobre o documento e vimos que havia necessidade de dar uma oportunidade para se implementar. Depois da sua implementação, nós íamos paulatinamente fiscalizar daquilo que é a realidade sobre este projeto. Nós não somos um partido que só viemos para reprovar tudo, mas somos um partido que avaliamos onde que há ideias para poder contribuir. Nós damos essa oportunidade.
1: Então, a ideia está bem feita.
2: Está bem feita.
1: Bom, Partido Renamo, qual é a motivação? Nós estamos habituados a ver que a Renamo quase chumba tudo. Desta vez, aprovou este documento.
3: A Renamo não, quase chumba tudo. Chumba tudo, não chumba tudo. Chumba aquilo que, de fato, é inconsistente e incoerente. Chumba. Quando for consistente, quando for coerente...
1: São casos raros.
3: São casos raros. Então, né? Mas vou até, porque para explicar isso aí, vou citar só alguma. Estavam a dizer que na questão do balanço, que houve uma realização em baixa por causa de fundos que saíram tarde, não sei quando. Mas eu vou dizer alguns assuntos aqui que foram realizados em 100%. Por exemplo, houve a participação nas cerimônias de Nkwala dos povos Nguni de Moçambique e Malawi, Zâmbia, com a participação de 120 pessoas, uma realização de 100%. Depois foram realizadas 13 visitas de governação aberta, uma realização de 86. Então, essas realizações com essas pessoas precisam de fundos. Então, há fundo. O que existe, quanto a nós, é falta de vontade para reabilitar as estradas que, afinal de contas, vão colocar bem o país, a nossa província.
1: Bom, na ótica da Renamo, existe fundo.
3: Mas como que foram fazer essas visitas? São 13 visitas, não é? Feitas. Isto está onde? Está no balanço. Podendo ir visitar o balanço, vai encontrar essas visitas. Foram feitas essas visitas. Não só. Fizeram 20 sessões do Observatório de Desenvolvimento Provincial. É importante. É importante. Mas não é necessário. Porque existe aquilo que é necessário e é conveniente. Isso aqui é conveniente. No caso de visitas de povo Nguni, não sei quando, isso é conveniente, não é importante. O importante é reabilitar as estradas, para as pessoas passarem bem e levantar a economia. Relativamente à questão desses instrumentos, focou-se muito mais na questão de dar prioridade, porque nesse documento aparece que querem construir escolas, querem construir unidades sanitárias, querem construir algumas vias. Então, se é assim, é o que nós estamos a defender. E se estamos a defender isso, seria contrassenso, seria dissenso nós reprovarmos aquilo que nós apregoamos de que deve se construir. Foi na base disso que a ANAM votou a favor.
1: Bom, eu tenho indicação de que temos o primeiro ouvinte em linha. Muito bom dia com quem estamos a falar e de onde está a falar.
4: Muito bom dia, Adriano Biguani, e a todos os convidados da Rádio Moçambique. Romão Zeferino Manteiga, a partir de distrito de Sangara, localidade de Muxenga.
1: Coloca a questão.
4: Eu só queria falar um pouco sobre esse assunto que está sendo debatido aí. Esse assunto de aprovar antes de consultar a população, eu vejo que não é melhor. Por quê? A Assembleia já tem datas organizadas para o quê? Para aprovação e discussão, né? Dos estatutos, a economia e tudo mais, né? Do país. Mas primeiro devia os deputados andar nas comunidades, nas localidades, para o quê? Ouvir também a inquietação da população, porque eles trabalham para nós, a população. São só pôr as tarifas para a circulação dos transportes. Enquanto isso, para nós, a população, tem muita população que não trabalha aqui no país. Estão a falar sobre os funcionários do Estado. Temos camponeses que não têm nada. O governo devia subsidiar os donos das bombas para eles baixarem o preço do combustível para o quê? A circulação do bem do povo. Então, eles subsidiam os que têm transporte. Enquanto tem a população que fica mais elevada, eles não podem ver só ao povo que trabalha, enquanto tem muita camada que não trabalha aqui no país.
1: Bom, muito obrigado. Ficou a ideia, mas estávamos falando sobre a questão da aprovação da proposta dos projetos estruturantes. Bom, a Frelim também aprovou este documento, como os outros. A ideia é a mesma. Aprovaram porque foi bem feita a ideia e é pontual.
5: Deixa-me abrir um parênteses. É justamente isto. Como Assembleia Provincial, nós os membros temos que ser honestos com os nossos eleitores, com a nossa população. Eu penso que algumas coisas que foram faladas aqui são coisas desviadas e não efetivamente aquilo que aconteceu. Quando se diz que na matéria sobre reajuste de tarifa e de transporte, a bancada maioritária não deixou falar, para quem assistiu, para quem escutou, isso não é real, porque abriu-se espaço para o debate neste documento. E a única intervenção foi de um membro da bancada da Frelimo, para aconselhar. Então, houve espaço, não quiseram falar. E não é aqui que vão mentir perante o público. Penso que não é justo. Assunto de Tsu, a província vai conseguir gerir assunto de Tsu. É um assunto centralizado este. Então, não podemos penalizar a província por um assunto que não diz respeito. Tsu é algo centralizado. Quando falamos de admissão de 252 professores, foi o que nós aprovamos em 2025. Aprovamos a contratação de 252 professores e foram contratados 252 professores, que corresponde a 100%. Os 2 mil professores que se refere aqui é necessidade da província. É necessidade. Mas aquilo que a província foi comunicada é de contratar 252 professores e isso aconteceu. Por isso no documento vem 100%. E fala-se também dos projetos estruturantes. Projetos estruturantes não vêm construção de estradas. Não, o projeto estruturante vem a construção de centro de saúde, vem a construção, a requalificação de centro de saúde, sistema de abastecimento de água e campo polivalente em Doa. São únicas matérias nos projetos estruturantes. Não vêm estradas. E para terminar sobre essa adenda que eu estou a abrir aqui, assunto de estradas que foram referidas aqui, são estradas que não são do nível provincial. São estradas que são do nível central. E por isso que eu fico mal quando você reprova um documento e traz uma justificação que é assunto que não é da sua casa. Então, eu penso que temos que ser honestos.
1: Neste caso, quer dizer que, em poucas palavras, o senhor Fabiano Zimbo não está bem inteirado nisto.
5: Não está bem
1: inteirado. Qual é a responsabilidade de quem?
5: Exatamente. Eu penso que temos que ser honestos. Nós, como Assembleia Provincial, trabalhamos com documentos, com leis. Sabemos quais são as competências de cada órgão. E ao reprovarmos ou aprovarmos, temos que ser honestos e justos com aquele que está a executar. Não trazer motivos ou fatores que não dizem respeito, que não imputam aquele que executou.
1: Mas neste caso, São Fabiano Bzingue não sabe que essas estradas são daquelas classificadas? São
3: nacionais. Muito bem, sei perfeitamente. Sei perfeitamente. Então, mas devo dizer sim ao meu colega aqui que...
1: Bom, tenho a informação de que temos um ouvinte em linha. Muito bom dia. Com quem estamos a falar e de onde está a falar? Coloca a questão.
4: Rafiki Santos fala de Benga.
1: Sim, faz favor.
4: Sim, a questão é a seguinte. É, dizem que tem assuntos que nós reclamamos que não é da nossa casa. Então, por exemplo, aí no vosso plano não vem estradas, mas vem para reabilitar hospitais. O material que há de chegar lá no hospital não passa na estrada. Vão chegar com uma T2 aí reabilitar, é campo, que, sem estrada. Vamos fazer alguma coisa. Quanto tempo vai levar o carro daqui para Doha? E o projeto é de 3 meses. O carro tem 2 dias na estrada. Vai cobrir. Então, tem certas coisas. Por exemplo, estou a dizer que a estrada é do... É central, então. Mas a estrada está aqui. A população é que está a ver, então. É primeiro entrar lá na população, ouvir. Então, vocês os dois vão se encaminhar depois. A resposta é dizer que nós já remetemos, estamos à espera da resposta. Não dizer que é porque não sabe nada. Não é assim. Obrigado.
1: Oh, muito obrigado. Ficou a ideia e acho que dentro de instante
3: o que estava a dizer o meu colega, penso que é falácia. Por que é falácia? Porque aquilo que aparece no documento, que aparece no balanço, é preciso pegar o balanço para ver, para depois dizer que é central. Porque estão a aparecer. Aparecem esses sítios aonde no documento do governo. E nós, nas perguntas que nós fizemos, fazemos referência. Não só fazemos pergunta, mudamba, não sei quando. Não, fazemos referência que na página X, do documento X, existe isto, existe aquilo, que nós julgamos, deve ser feito desta maneira e de outra. Mas nessa falácia ainda dizem assim, e eu vou pedir ao senhor jornalista para, quando tiver tempo, visitar o balanço, que é para ver. Ele diz assim, receitas de atividades mineiras. Mas se nós formos a perguntar questões mineiras, ele diz, não, isso é coisa central. Mas por que está aparecendo ali? Se aparece no balanço, nós temos que questionar. Porque aparece onde? No balanço. Só se não aparecesse, nós não iríamos questionar. Agora, a outra questão que eu devo colocar aqui é a seguinte. Os documentos de transporte da TROT, que foram votados contra, esses documentos, o Conselho Executivo de Governação Descentralizada, propositadamente, entregou o documento menos de 24 horas, à noite.
1: Entregaram as bancadas.
3: Entregaram as bancadas, à noite.
1: Não tiveram tempo para
3: analisar. Não tivemos tempo para analisar. Para analisar um assunto tão sensível quanto a nós, que vai mexer profundamente com a vida da população. E até a população diz bem. Porque de militar ou de toda a população da província da província de Tete, todos não são funcionários. Todos não estão em condições de estar a pagar. E todos precisam movimentar-se. E então, mas há outro fator. Existem vozes autorizadas de alto estalão. Mas permita que eu termine, porque estamos a falar da conta de transporte. Então, essas vozes dizem assim, existe combustível no país, pessoas, vozes superiores, de alto escalão, a dizer assim, existe combustível, o que existe é problema de operação, ou gestão operacional, é que existe como problema, mas isso vai se resolver, o que vai se fazer? Vai se financiar aos transportadores.
1: Isso subsidiar.
3: Vai subsidiar. Isso dizem. Mas nunca vieram para dizer que não. Aquele assunto de subsidiar já não vamos fazer. O que vamos fazer? Vão aumentar. Não estão a dizer isso. Por isso nós votamos contra. Porque o nosso objetivo, afinal, é trabalhar bem. E até o meu colega dizia bem que somos membros, devemos ser honestos. E eu acho que
0: estamos a ser honestos todos, e ele também algumas vezes tem sido honesto, só que não sei porque que agora ele não está a ser honesto, não compreendo
1: então, mesmo. Volto para o porta-voz da Assembleia Provincial. De facto, o documento chegou tarde às bancadas. O que se passou?
0: Mas eles não vão dizer que chegou tarde.
1: Bom,
0: é a estratégia.
1: Ele vai me dizer, de facto, o documento chegou tarde, e qual foi o motivo?
6: Bom, muito obrigado, mais uma vez. O que temos a dizer como Assembleia, nós temos nas nossas intervenções, através também do próprio Excelentíssimo Presidente, tem apelado às bancadas a manter aquele que é o civismo, a manter aquele que é o ambiente de urbanidade, para fazer com que esta Assembleia cresça cada vez mais. Os instrumentos deram entrada, todos eles, na sua maioria, e naturalmente nós tivemos o privilégio de termos sido dado a explicação em função à proposta de reajuste de tarifas de transporte, que foi submetido pela ATROD ao Conselho Executivo Provincial à última hora, e tendo em conta que a Assembleia Provincial já tinha planificado a sessão plenária, para não fazer com que esses instrumentos tivessem um debate na quarta sessão ordinária, então o Conselho Executivo imediatamente contactou a Assembleia Provincial para ver a possibilidade de existir um debate em função a esta urgência que a ATROD submeteu ao Conselho Executivo Provincial. E, naturalmente, a Assembleia Provincial respondeu de forma pronta, com muita prontidão, com a partilha dos mesmos instrumentos às bancadas, por forma que todos eles tenham o domínio da informação e pudesse trazer à tona para um debate sério. Foi o que aconteceu e houve um debate e, naturalmente, todas as bancadas tiveram os instrumentos e com antecedência, naturalmente. É verdade que, em termos da lei, devia-se ter com 15 dias de antecedência nos termos da lei, mas é isso que nós estamos a fazer a menção, que a ATROD apresentou ao Conselho Executivo na última hora essa sua proposta. E o Conselho Executivo viu que não podia deixar este assunto para a quarta sessão, que seria talvez em julho ou agosto. Então pediu para que a Assembleia, junto com as bancadas, pudesse...
1: Porque o assunto era pertinente.
6: Porque era muito pertinente. Como sabemos, a nossa população a nível da província está a clamar por causa das especulações dos preços. Se formos a olhar, alguns transportadores interdistritais especulam os preços. Alguns fazem 700, 750 meticais, por exemplo, a cidade de Tete, a Fingue, e naturalmente havia essa pertinência. E esse reajuste foi oportuno. Veja que o último reajuste das tarifas foi em 2022. De 2022 até cá, houve muitas alterações de preço de combustível. Então, nesta proposta que nos é apresentada de reajuste é de 1.8. Saímos de 1.55 por quilômetro para 1.8 meticais por quilômetro. Com exceção dos distritos de Marávia, Zumbo, Mutarara, Doa, que este... Por causa das condições das vias e também para desencorajar aquelas práticas de transporte de passageiros de carga, então foi reajustado em 2.10 por quilômetro. Então, achamos que era muito pertinente e, no sentido de coerência da Assembleia, era necessário que fosse feito o debate.
1: Muito obrigado. Estou a ver que Sr. Chataíca tem alguma palavra. Receberam tarde e, consequentemente, reprovaram o documento.
0: Nós, em primeiro, dizer que esse documento dos transportadores foi o último documento que nós já recebemos, menos de 24 horas para a realização da sessão. Significa que foi um documento que não teve muito tempo de debate ou de estudo em relação à consulta popular, porque nós representamos o povo. E temos aqui a situação que me coloca o meu colega quando diz que fomos dado oportunidade. Quando a gente reprova ou votamos contra um certo documento, tem oportunidade de nós fazermos uma declaração de voto, o que não foi feito. Eu penso que mesmo a bancada da Renamo estava preparada para poder também declarar por que votaram contra
1: Este documento.
0: E nós também, os do MDM, estávamos já preparados para podermos fazer a nossa declaração porque que votamos contra.
1: Não foram dados esse espaço.
0: Não fomos dados esse espaço. Mas falarmos do assunto de Tsu, eu referenciei. Falei de Tsu como uma referência. O funcionário do aparelho do Estado precisa também de sentir o aumento salarial. Não estou a falar
1: então,
0: só porque...
1: Na sua ótica, devia ser primeiro reajustar os salários, depois...
0: Os funcionários devem se beneficiar em relação ao aumento salarial.
2: Isso temos que nós vermos na ótica que é necessário sentirmos as preocupações do povo. Não é só reparar uma parte. E aquele camponês que está lá no fundo, que também não trabalha, como vai se arranjar em relação ao custo de vida? Porque se aumentamos as tarifas, aumentamos os combustíveis, toda a vida começa... os preços começam a subindo.
7: E nós estamos a esquecer?
2: Estamos a esquecer aquele que está lá no fundo. E nós estamos a representar aquele que está lá no fundo. Precisa da nossa ajuda. Essa é a razão que nós estamos a dizer, que de facto, quando estamos reunidos, a democracia exige que haja contribuição de ideias.
1: Bom, tivemos esta intervenção do senhor que vive em Benga e tem algum comentário. Ele dizia que, pronto, centro de saúde é importante, mas também estrada. Então, esse projeto de infraestruturas ou estruturantes, mas fala apenas de centro de saúde, não refere a estrada. Qual a lógica mesmo? Começamos com a estrada, começamos com centro de saúde.
5: Muito obrigado, mais uma vez. Houve duas intervenções. A primeira de Xangara, do senhor Romão, que diz que, ao aprovarmos os instrumentos, temos que consultar a população. Tínhamos que andar pelos distritos.
1: A população foi consultada.
5: Pelas comunidades. Uhum. Dizer que, antes dessa sessão acontecer, as equipes de fiscalização da Assembleia Provincial se desdobraram em visitas de fiscalização aos distritos. Não é? Foram os distritos, incluindo Xangara. Provavelmente não tenham escalado, não sei onde que o senhor Romão está concretamente, mas as brigadas de fiscalização foram os distritos. E coube as equipes, as comissões de trabalho de fiscalização, fazerem atividades junto com as lideranças comunitárias, com funcionários, seja com quem for, para aferir aquilo que é a sensibilidade ou a satisfação da população naquele lugar. Para dizer que houve fiscalização nos distritos e em algumas direções provinciais. Com relação à intervenção do nosso cidadão de Benga, é nossa preocupação como membro da Assembleia Provincial, porque desta vez, ao nível da descentralização, a lei foi amputada. Ao ser amputada, eu estaria a dizer que a lei acabou confinando aquilo que é nossa responsabilidade de olharmos para tudo na província. Né? E eu penso que é legítimo que a estrada Madamba Doa é uma estrada que dá muita dor de cabeça, efetivamente, mas lá tem escolas, lá tem hospitais, lá tem funcionários, e precisa alocar medicamento para lá. É um constrangimento muito grande. Nós sentimos isto.
1: Muito obrigado. Por questões de tempo, era mesmo para falar sobre essa questão de fiscalização. No ano passado, ou seja, de algum tempo para cá, fala-se muito do problema de crise financeira mundial. As comissões têm tido condições adequadas para fazer a fiscalização? Tem a palavra, porta-voz.
6: Bom, muito obrigado. Bom, nós temos a dizer que, diante da conjuntura que se vive, a Assembleia Provincial tem feito de tudo por forma que se faça as fiscalizações. Se formos olhar para esta sessão que decorreu, ela foi antecedida pelas fiscalizações. Naturalmente, nós planificamos uma fiscalização antes da sessão e nós estamos a cumprir. Então, para este momento, foi realizada a fiscalização em todo o distrito, com exceção de Doa e Mutarara, para este ano, mas o ano passado Doa e Mutarara esteve incluído, com exceção de Marave e Zumbo, mas para este ano esteve. Para dizer que, dentro
1: para dizer
6: das condições
1: que a Assembleia Provincial recente-se também desta crise.
6: Recente-se da crise. É uma crise geral. Naturalmente. O que gostaríamos que fosse acontecer era que tudo acontecesse de forma muito célere em termos de condições financeiras. Mas a crise é uma realidade. Nós não precisamos ignorar isto.
1: Bom, das poucas deslocações que fizeram, todas as bancadas conseguiram também ser integrada?
6: Todas as bancadas, aliás, os membros da Assembleia Provincial, todos das três bancadas, estão inseridas ao nível das comissões de trabalho. E todos eles têm feito as fiscalizações. Se formos olhar para cada comissão da Assembleia Provincial, tem um relator. O relator tem sido a da bancada ou da RENAMO ou do MDM. Então, e os membros que integram, todos eles, na sua maioria, também são das três bancadas. Então, bom, todos eles estão cientes das fiscalizações e sabem do que a população tem dito lá.
1: Temos escassos minutos para encerrarmos este programa. Vou para o senhor Chataíca. Está satisfeito com as realizações ou as fiscalizações que são feitas no terreno? As condições, quando vão para o terreno, são adequadas?
8: Bem, não podemos dizer na loja, ao todo que está satisfeito. Estar satisfeito significa, estaria a contradizer agora aquilo que o porta-voz está a dizer, que temos os problemas financeiros. Mas dizer na lógica que já fizemos algumas fiscalizações, os membros vão à fiscalização, e neste ano também já foram, e nós...
1: Do trabalho feito foi satisfatório?
8: Há certas inconveniências que trouxeram, no caso do cumprimento do plano. É ali onde que nós... aproveitamos para poder contradizer a realidade do plano. E por isso que aqui votamos contra, votamos a favor, mas consoante aquilo que foi a fiscalização.
1: Senhor Zingue, está satisfeito com o trabalho que tem sido feito em termos de fiscalização das bancadas?
0: Eu não estou satisfeito. Por quê? Porque o número de fiscalizações que temos feito tem sido menor, precisamente por aquilo que se disse que é a crise, eu percebo isso, mas no conteúdo não estou satisfeito. Por quê? Com mais dias de trabalho, haveria possibilidade, por exemplo, de visitar os sítios em que dizem que foram objeto de fundo de investimento. As pessoas que se beneficiaram dos empréstimos do Fundo de Desenvolvimento, teríamos contactado, mas o que acontece, por causa...
1: Em vez de 5 dias, fazem 2, 3, por aí.
0: Não, em vez, por exemplo, de 10 dias, fazemos às vezes 6, então significa que de 10 para 6, é aquela história de 2.000 e tal professores, encontraram 250 e tal, depois vem aqui dar cambalhota, dizer que foi assim, quando na verdade não é. Mas seria bom se tivéssemos documentos. Nos documentos, eu convido para ler o documento, porque aqui há muita facilidade de fazer jogo de semântica.
1: Muito obrigado. Vou para aí, mas antes vamos para o chefe da bancada da Frelimo. Está satisfeito com o trabalho de fiscalização, apesar de executar os recursos?
5: Estou satisfeito, porque temos conseguido realizar algumas fiscalizações, mas não nos moldes como nós desejaríamos, porque nós efetivamente...
1: Também gostaríamos de ficar mais tempo.
5: Mais tempo, visitar mais comunidades, conversar mais com a população, mas estaríamos mais satisfeitos se tivéssemos...
1: Os últimos minutos para o porta-voz da Assembleia Provincial, para fecharmos o programa.
6: Bom, muito obrigado mesmo para fechar. Queríamos poder agradecer esta oportunidade e ressalvar que, diante dos debates havidos, é preciso que deixemos claro que os instrumentos da Assembleia Provincial, os quais as três bancadas estão lá inseridos, foram aprovados eles, todos eles, por unanimidade. O que, de certa forma, mostra que realmente eles estão dentro daquilo que tem a ver com as situações de que tanto se vive. Mas pedimos para que sempre as bancadas continuem com a coerência, como a Assembleia Provincial, por forma que consigamos representar da melhor forma a nossa população da província de Tete. Então, estas seriam as nossas últimas palavras como Assembleia Provincial.
1: Mas a realização de uma sessão daquelas são custos?
6: São, naturalmente, são custos. São custos. E tudo isso está dentro do que está planificado do orçamento da própria Assembleia Provincial. Então, temos essa questão que se fala das crises, mas estamos a conseguir fazer aquilo que são as atividades pelas quais nós temos planificados.
1: Bom, há algum tempo falava-se da construção de instalações próprias da Assembleia Provincial. Bom, de lá para cá já não se fala. O que se passou no concreto?
6: Bom, talvez não tenha tido uma informação muito, muito atualizada, senhor jornalista, mas a construção das instalações próprias da Assembleia Provincial estão a decorrer. Razão pela qual que nós apresentamos ainda nesta terceira sessão, que as nossas obras neste momento estão em 30% de execução. E se for a ter um espaço de poder visitá-lo, nós já tivemos as de ver que já está lá o edifício montado, mas precisamos naturalmente de mais algum incremento financeiro para fazer acelerar aquilo que é o projeto. Refira-se que este projeto está orçado de cerca de 88 milhões. Então, nós estamos em 30% e naturalmente precisamos que haja mais incremento financeiro para concluirmos e ver que as bancadas possam trabalhar de forma condigna, com instalações próprias. Estão a decorrer as obras.
1: Então depende de financiamento?
6: Depende naturalmente de financiamento.
1: Bom, estimado ouvinte, com estas palavras do porta-voz da Assembleia Provincial de Teto, o Sr. Gabriel Capica, colocamos ponto final a esta tribuna parlamentar, que foi moderado por Adriano Bicuan, Cândido João esteve na sonorização e Joaquim Rondão esteve na assistência técnica. Renovados votos de um bom dia. Até à próxima oportunidade.

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2: Bondia Feliciano Diogo, bondia ouvinte, vamos às notícias já a esta hora. O presidente do Conselho Municipal da cidade de Tete promete medidas severas contra funcionários envolvidos em esquemas ilícitos ligados a conflitos de terra na urbe. Entre as práticas denunciadas, destaca-se a venda ilegal de terrenos em zonas de expansão urbana, alegadamente protagonizada por algumas estruturas dos bairros, em conivência com funcionários da administração municipal. O edil de Tete afirma que o município não irá tolerar atos que alimentem a ocupação desordenada de espaços, fomentem disputas entre cidadãos e comprometam o plano de crescimento da cidade de Tete. Segundo César de Carvalho, a terra é um bem do Estado e que a sua atribuição deve obedecer às normas estabelecidas, sob pena de responsabilizar disciplinar e criminalmente os envolvidos em atos de corrupção e usurpação de terrenos. O setor de educação no distrito de Macanga, na província de Tete, tem um déficit de 240 professores para suprir todas as necessidades do processo de ensino e aprendizagem no presente ano letivo. Para colmatar este déficit, o setor aposta na atribuição de horas extras e turno e meio aos professores que lecionam principalmente no ensino básico. O diretor distrital dos Serviços de Educação, Juventude e Tecnologia de Macanga, na província de Tete, fez saber que este ano o setor contratou 15 novos professores, número muito aquém das necessidades. Arcanjo Carvalho disse que a situação tornou-se gritante ainda, com a saída de 9 professores que pediram transferência para outras escolas fora do distrito. O dirigente afirma que mesmo com o déficit de corpo docente, o setor desdobra-se em ações visando garantir sucessos no processo de ensino e aprendizagem. Mais de 38 mil mulheres foram rastreadas para o cancro do colo do útero este ano na província de Tete. O número corresponde a uma evolução em 8,6% quando comparado ao de igual período do ano passado, onde foram rastreadas mais de 35 mil mulheres. Das mulheres rastreadas no presente ano, cerca de 1.500 tiveram lesões iniciais de cancro e foram tratadas com crioterapia. A informação foi avançada esta quinta-feira pela esposa do governador desta província, Célia Viola, nas cerimónias alusivas ao Dia Internacional de Luta pela Saúde da Mulher. 8 novas salas de aula estão em construção em 3 escolas do distrito de Xangara, na província de Tete. Destas salas de aula, 3 estão em construção nas escolas básicas de Cuxamano, 2 de Nhalicune e 3 na básica Armando Emílio Gabuza, na sede distrital. A informação foi partilhada pelo diretor distrital dos Serviços de Educação, Juventude e Tecnologia de Xangara, que deu a conhecer que as obras decorrem com o envolvimento das comunidades locais, sob liderança dos conselhos de escola. Abílio Fote disse que para o caso da Escola Básica de Cuxamano, das 3 salas em construção, 2 já estão em funcionamento devido à demanda. O nosso entrevistado disse que no ano passado foram construídas 3 salas de aula com financiamento de um parceiro e outras 5 na localidade de Chipembeira, através dos 20% resultantes da exploração florestal. O Instituto Nacional dos Transportes Rodoviários em Tete está preocupada com a falta de levantamento das cartas de condução definitivas por parte dos seus titulares. Segundo o delegado daquele setor, são cerca de 5 mil cartas de condução que não são levantadas. Eduardo Afonso explicou que neste momento tem havido muita celeridade no processo de emissão das cartas de condução, sendo por isso importante que os utentes observem o prazo estabelecido para o levantamento. Desde o início das campanhas de informação aos utentes para o levantamento das cartas, nos últimos dias o Inatro recebe diariamente entre 80 a 90. O Fórum das Associações de Pessoa com Deficiência, FAMOD, em Tete, exige a instalação de rampas nas instituições de atendimento para facilitar o acesso aos serviços públicos e privados. Segundo o delegado provincial de FAMOD em Tete, além da falta de rampas de acesso, as pessoas com deficiência enfrentam também a insuficiência de meios de compensação. Albano Galo, disse que para os membros das associações filiadas na FAMOD, manifestam preocupação pela falta de produtos de proteção de pele para pessoas com albinismo no mercado local. Albano Galo disse que, para a mudança deste cenário, decorrem sessões de sensibilização das comunidades e entidades decisórias para garantir a inclusão social de pessoas com deficiência. Desporto. A Comissão Técnica da Direção Provincial de Educação em Tete vai divulgar esta sexta-feira a pré-seleção de Tete à fase nacional dos Jogos Desportivos Escolares Inhambane 2026. No terreno, a Comissão foi visualizando nos últimos dias os prováveis candidatos, sendo que o maior número destes será proveniente dos distritos de Tete, Caorabaça, Moatize, Angónia, Macanga, Sangano e Magué. A chefe do Departamento para os Assuntos Transversais na Direção em Tete, Teresa Andicene, disse que há que cumprir com a orientação de selecionar os melhores dos melhores, observando as idades e identidades. A 20ª edição do Festival Provincial dos Jogos Escolares termina esta sexta-feira. A Associação Provincial de Bilhar em Tete tenciona expandir a prática da modalidade para diversos locais desta província. Para tal, a agremiação desportiva irá deslocar-se a vários locais, onde for a realizar a competição da modalidade, segundo o presidente da agremiação desportiva. Miguel de Jesus apontou as cidades de Tete e Moatize, assim como os distritos de Caorabaça, Angónia, Xangara e Xiúta, sendo prioridade nesta primeira fase. O tempo. Temperaturas máximas previstas para esta sexta-feira. Cidade de Tete, 35 graus. Vilas do Zumbu, 31. Xitima e Inhamaiabo, 29. Olongo, 25. Furangungo, 23. E Sangano, 20 graus Celsius. Estes, amigo ouvinte, foram as notícias a esta hora. Bom dia.

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Estimado ouvinte, muito bom dia. Hoje é sexta-feira, estamos a 29 de maio de 2026. Emissão em língua portuguesa no seu primeiro período, até perto das 14 horas, com a seguinte programação. Quando forem 12 horas, teremos os tópicos do jornal de Tete, seguido de nossos compromissos comerciais e às 12 horas e 10 minutos, o programa Uma Data na História. Às 12h30, o Jornal da Tarde em cadeia nacional e às 13, o Jornal de Tete. Às 13h15, informações de utilidade pública. Às 13h30, como habitualmente acontece à sexta-feira, o Desporto. E às 13h55, vamos interromper os nossos trabalhos em língua portuguesa. Portanto, são estas as propostas preparadas para esta sexta-feira, a última do mês de maio. Egídio Pascoal, em sua companhia, com votos de muito boa audição. Bom dia.

0: São 12 horas em Moçambique.
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0: Estimado ouvinte, muito boa tarde. Vamos então conferir a pauta informativa dos assuntos que estarão em destaque no Jornal de Teto quando forem às 13. O editor chama-se Armando Quembo. Boa tarde.
2: Boa tarde, Regídio Pascoal e ouvinte da Rádio Moçambique. Quando forem 13 horas, vamos ter os seguintes temas em destaque. Famo de um fórum de pessoas com deficiência exige rampas nas instituições públicas. Implantação de incubadora de negócios na Universidade de Pungwe, desistência escolar em Xiúta e também vamos trazer aqui a pretensão da educação de Tete em selecionar os melhores dos melhores para representar esta província em Inhambane. Estes então são os temas que darão corpo à primeira edição do Jornal de Tete, quando forem 13 horas. Boa tarde.
0: Boa tarde e até já, Armando Quembo, o editor do Jornal de Tete, na sua primeira edição. São 12 horas e 1 minuto.
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0: É verdade, comer um achucho na boa numa grande sexta-feira como hoje. É, hoje é sexta-feira, né? Hoje é sexta-feira. Muito bem, música de Michael do Rosário, sexta-feira. Estamos com 12 horas e 10 minutos.
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1: 29 de maio de 1994. Morte de Erich Honecker, ex-líder da República Democrática Alemã, RDA. Passam hoje 32 anos.

Nascido a 25 de agosto de 1912 em Neukirchen, Erich Honecker assumiu o cargo político de secretário-geral do Partido Socialista Unificado da Alemanha em 1971, em substituição de Willy Stoph. A 29 de outubro de 1976, foi eleito presidente do Conselho de Estado pelo Parlamento da República Democrática Alemã, RDA. Face à crise política ocorrida na Alemanha Democrática, Erich Honecker foi obrigado a renunciar de todos os cargos que ocupava a 18 de outubro de 1989. A atitude foi em consequência de protestos populares contra o regime e a fuga em massa para a Alemanha Ocidental. O muro ainda existirá daqui a 50 e continuará existindo em 100 anos. Esta frase foi pronunciada por Erich Honecker, exatamente 9 meses antes de ser pressionado pela população da República Democrática Alemã a renunciar aos cargos de chefe de Estado e do Partido. No ano de 1989, depois da desintegração da União Soviética, começaram as fugas em massa e as manifestações pacíficas que desembocaram na queda do Muro de Berlim. Alguns membros do regime comunista na Alemanha Democrática até defenderam a introdução urgente de reformas, mas foram bloqueadas por Honecker. As tradicionais manifestações das segundas-feiras nas grandes cidades tinham cada vez mais adeptos. A Leipzig, por exemplo, havia atraído 120 mil pessoas no dia 16 de outubro. Na reunião do Politburo, no dia seguinte, compareceram apenas 11, a metade dos membros da cúpula do Partido Único. Depois de iniciada a reunião, surpreenderam Honecker ao sugerir um novo item na pauta: a deposição do chefe do governo. Honecker ficou perplexo, tentou continuar na presidência da mesa. Ignorando a sugestão, esperou pelo apoio dos outros membros. Estes, já avisados através de telefonemas no dia anterior, viram que não conseguiriam impor-se e preferiram calar-se. A reunião terminou com a decisão unânime de prosseguir no dia seguinte. No dia 18 de outubro, Erich Honecker acabou pedindo ao Comitê Central o seu afastamento do cargo por motivos de saúde. Para sua sucessão na liderança do Estado e do Partido, foi eleito Egon Krenz. O rumo da história, entretanto, não se deixou corrigir. 3 semanas mais tarde, os alemães orientais pulavam o Muro de Berlim, desencadeando o processo de reunificação da Alemanha, dividida desde o final da Segunda Guerra Mundial. A 3 de dezembro de 1989, Erich Honecker é expulso do PSUA, Partido Socialista Unificado da Alemanha. Em novembro de 1990, um mês após a reunificação da Alemanha, foi iniciado um inquérito oficial. Honecker foi preso por um dia e refugiou-se depois de estadias, entre outros, no Hospital Militar das Forças Armadas Soviéticas, em Moscovo, a 13 de março de 1991. Devido à ordem de prisão existente, foi extraditado de volta para o território alemão a 29 de julho de 1992, onde foi preso e julgado por ser um dos responsáveis do Schellenfeld. Ordem de atirar em todas as pessoas que tentaram cruzar o Muro de Berlim e a fronteira entre a Alemanha Ocidental e Oriental. Por sofrer de cancro em fase terminal, foi solto em 1993 e morreu no Chile, onde se havia exilado, a 29 de maio de 1994.

0: Hoje, em Uma Data na História, recordamos a morte de Erich Honecker, ex-líder da República Democrática Alemã, RDA, falecido em 1994. O texto foi escrito por Alberto Mazanga, a sonorização foi de Musagi Galibo e a locução de Albertina Pascoal.
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0: São 12 horas e 17 minutos. Do Governo do Distrito de Marávia, recebemos o seguinte anúncio. O Serviço Distrital de Saúde, Mulher e Ação Social, através da repartição de recursos humanos, vem por este meio solicitar a comparência do Sr. Delite Atanásio Daniel Ferramenta a este serviço num prazo de 15 dias a partir da data deste anúncio, a fim de tratar assuntos do seu interesse.
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3: Boa tarde, são 12 horas e 23 minutos.

0: escutar Steve Bowie.
1: Muito bem, música nova do Mr. Bow, intitulada Malia Pepa, em tarde de sexta-feira, muito próximo do Jornal da Tarde.
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1: Dentro de instantes vamos transmitir o Jornal da Tarde em cadeia nacional. 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São 12 horas e 30 minutos, Rádio Moçambique passa a transmitir em cadeia nacional.

0: Boa tarde, caro ouvinte. Bem-vindo ao Jornal da Tarde. O governo garante que vai construir refinarias nas cidades de Maputo e Beira para reduzir o impacto dos conflitos geopolíticos no mercado internacional de combustíveis. É um anúncio feito hoje pelo porta-voz do governo, Inocêncio Impissa, falando sobre a atual situação económica, política e social do país. A Agência Nacional para o Controlo de Qualidade Ambiental, Aqua, sanciona diversas empresas por violação a normas ambientais no país. As multas atingem os 166 milhões de meticais. No estrangeiro, grave situação do surto de ébola leva o diretor-geral da OMS à República Democrática do Congo para supervisionar as ações de resposta à epidemia naquele país. São apenas os destaques do Jornal da Tarde desta sexta-feira. Hermínio Abel está na sonorização. Eu sou Adérito Lipang na edição e apresentação. Votos de ótima escuta. É uma nota em destaque. Dissemos que o governo vai construir refinarias nas cidades de Maputo e Beira com vista a reduzir o impacto dos conflitos geopolíticos no mercado internacional de combustíveis. O executivo pretende igualmente massificar o uso do gás natural veicular por forma a reduzir a dependência externa e reforçar a segurança energética no país. É o anúncio feito hoje pelo porta-voz do governo, Inocêncio Impissa, em conferência de imprensa sobre a atual situação económica, política e social do país.
1: O PRESS está, assim, alinhado com a Estratégia Nacional de Desenvolvimento 2025-2044 e pretende criar bases para uma economia mais diversificada, resiliente e menos dependente do exterior. Reforçou, portanto, o Governo a fiscalização para estancar o assambarcamento, além da proibição da atividade de reexportação de combustíveis domésticos. É ainda de salientar que o Governo projeta igualmente construir refinarias em Maputo e na cidade da Beira, além de reforçar os depósitos de combustíveis e expandir a utilização de viaturas elétricas e híbridas como alternativas aos combustíveis fósseis.
0: Inocêncio Impissa disse ainda que o Governo vai investir 700 milhões de meticais na reconstrução de infraestruturas públicas destruídas durante as manifestações pós-eleitorais. Ao longo deste jornal poderemos desenvolver outras notas, portanto, desta abordagem do porta-voz do Governo na conferência de imprensa concedida esta sexta-feira. Noutras notas da atualidade, o Procurador-Geral da República adverte que a instituição vai continuar implacável contra atuações à margem da lei por parte dos agentes do Serviço Nacional de Investigação Criminal. O contexto desta advertência com o jornalista Rigoberto Chissano.
2: A Mercoleta, ela diz que todas as investigações visando o combate à privação do crime devem ser feitas em observância escrupulosa da lei.
3: O combate ao crime não pode ser realizado à margem da lei. A eficácia investigativa deve caminhar lado a lado com respeito pelos direitos, liberdades e garantias fundamentais dos cidadãos. O distintivo que um dia irão portar não representa privilégio, mas sim responsabilidade. Representa sacrifício, disponibilidade permanente e compromisso absoluto com o interesse público.
2: Leta, ela falava esta sexta-feira na Vila da Moamba na cerimônia de abertura do primeiro curso básico aos agentes de investigação criminal. Na ocasião, o Procurador-Geral da República fez saber que a instituição vai continuar a apostar na formação dos agentes do CERNIC para fazer face à sofisticação da criminalidade como o terrorismo, crime organizado e o branqueamento de capitais.
3: Com a presente formação, pretendemos aumentar a eficiência e a eficácia do CERNIC, formando investigadores criminais dotados de conhecimentos operativos fundamentais no âmbito da investigação criminal, que atuem na prevenção, detecção, investigação e repressão de ilícitos, com competências técnicas, científicas e jurídicas que conduzam ao melhor esclarecimento dos factos. Pois a evolução e sofisticação constante da criminalidade impõem o aprimoramento das capacidades e domínios das técnicas especiais de investigação criminal, com vista a perceber a conexão entre as diversas redes criminosas, permitindo desta forma a sua desarticulação.
2: aos formandos do primeiro curso básico dos agentes de investigação criminal que hoje iniciaram aos seus estudos, Letela deixou uma mensagem para que saiam da formação munidos de capacidade adequada para investigar qualquer tipo de crime.
3: Os módulos selecionados para a formação, como sejam a metodologia de investigação criminal, gestão ou extensão do local de facto, a contra-inteligência criminal, entre outros, constituem matérias nucleares indispensáveis para uma boa investigação criminal. Daí que a nossa expectativa é que no final do curso os formandos saiam munidos de capacidade que lhes permitam intervir com a qualidade de vida, de modo a que possam conseguir enfraquecer redes criminosas, limitar a sua influência social e reduzir a sua capacidade de regeneração.
2: Procurador-Geral da República, Américo Letela, na abertura do primeiro curso de formação dos agentes de investigação criminal. Rigoberto Chissano, a partir da Vila Sede da Moamba.
0: Procurador-Geral da República adverte que a instituição vai continuar implacável contra a atuação à margem da lei por parte dos agentes do Serviço Nacional de Investigação Criminal, SERNIC. Falemos agora da violação das normas ambientais. A Agência Nacional para o Controlo de Qualidade Ambiental, AQUA, aplica cerca de 166 milhões de meticais de multas a diversas empresas por violação à norma de preservação e defesa do ambiente no país, tal como refere Caetano Alberto.
4: A informação foi avançada esta quinta-feira em Mucuba pelo porta-voz da Agência Nacional para o Controlo de Qualidade Ambiental, Danilo Liassi. A fonte explica que deste montante foram cobrados 33 milhões de meticais de 2015 a primeiro trimestre deste ano a empresas do setor mineiro e exploração florestal.
5: Tivemos registrados 225 avisos de multa, dos quais resultaram à volta de 166 milhões. Por vezes, a percepção de que, quando se aplica a multa, temos o valor imediatamente, mas, como sabem, há sempre um período que o infrator tem de poder exercer o seu direito de contraditório, a sua defesa, e também pode ser que o processo seja válido para outras instâncias e por aí em diante.
4: O porta-voz da AQUA, Danilo Liassi, afirma que o incumprimento de planos de mitigação de danos ambientais e abate indiscriminado de recursos florestais são infrações mais recorrentes.
5: Todo operador, qualquer um que queira desenvolver alguma certa atividade, como é o caso da mineração, a nível do nosso, daqui do país, ele tem que ser licenciado ambientalmente. E para ser licenciado ambientalmente, ele passa por um mecanismo de estudo para poder verificar se aquela atividade reúne ou não as condições para a sua implementação.
4: Danilo Liassi, porta-voz da Agência Nacional para o Controlo de Qualidade Ambiental. De Climane, Caetano Alberto.
0: O governo quer harmonizar as diretrizes e metodologias de trabalho multissetorial no âmbito da digitalização da função pública. O que se pretende com esta iniciativa, Jeremias Mangiano?
6: O objetivo é reduzir a dispersão de dados, garantir a eficiência na tramitação de documentos e facilitar o acesso aos serviços públicos. Para o efeito, teve lugar hoje em Maputo a primeira reunião de trabalho da Comissão Técnica Multissetorial de Coordenação da Implementação da Transformação Digital. A Comissão deverá reforçar a coordenação interinstitucional, tendo em vista a modernização administrativa e a transformação digital do Estado. A Ministra da Educação e Cultura, Samaria Tovela, disse que a equipe deverá assegurar a integração e a interoperacionalidade dos serviços digitais da administração pública.
7: O que se pretende é um serviço integrado, onde as decisões, processos, dados, infraestruturas e soluções tecnológicas estejam devidamente alinhadas e interrogadas. O que vai exigir a consolidação, a modernização das infraestruturas existentes e, como resultado, reduzir a dispersão do centro de dados a nível das nossas instituições, promover uma maior concentração em infraestruturas nacionais seguras e padronizadas.
6: Samaria Tovela explica que, com a digitalização da administração pública, o cidadão deixa de percorrer longas distâncias para aceder a um serviço público e de deslocar-se a diferentes instituições do Estado, enfrentando longas filas para tratar documentos.
7: Como resultado da implementação do processo de transformação digital que vimos promovendo, esperamos que, entre outros benefícios, a melhoria substancial da eficiência e eficácia da atuação do Estado na prestação de serviços ao nosso cidadão, a redução dos custos operacionais, maior comodidade e satisfação da nossa população, sobretudo na interação com a administração pública e também com o setor privado, a redução de índices de corrupção nos serviços prestados pelo Estado, que efetivamente serão benéficos para o nosso desenvolvimento.
6: A ministra da Educação e Cultura referiu que o encontro da Comissão Técnica Multissetorial marca o início formal da operacionalização da equipe que define os fundamentos organizacionais do seu mandato.
0: Situação económica, política e social do país deixa o governo a lançar um alerta. Vamos ao detalhe com o jornalista Cláudio Duane, que esteve na cobertura da conferência de imprensa concedida esta manhã pelo porta-voz Inocêncio Impissa. Cláudio, boa tarde.
8: Muito boa tarde. O governo alerta que o custo de vida vai tornar-se mais caro no país e recomenda a adoção de medidas de austeridade. O executivo explica que a crise de combustíveis, a que se verifica em diferentes países, está a afetar o transporte, a produção de produtos, sobretudo alimentares. O porta-voz do governo, Inocêncio Impissa, disse em conferência de imprensa hoje em Maputo que a recomendação do governo é que as famílias aumentem os níveis de produção alimentar.
9: Não somos uma ilha, o mundo todo está a sofrer disto, por uma razão muito simples. É porque os principais elementos, produtos de consumo, entre outros, eles são, maior parte deles, ou boa parte deles, importados. E quando eles são importados, significa que o veículo de importação utiliza combustíveis. Significa que esse mesmo veículo precisou de gastar mais do que o gastava, se calhar há 2-3 meses, para comprar a mesma quantidade de combustíveis, para trazer a mesma quantidade, ou maior, ou superior, então, no caso dos bens que trazia, para abastecer o nosso mercado. O que é que isto vai resvalar em termos de consequência? É que os produtos que eram vendidos a certo preço, então eles tendem também a subir, efetivamente. Razão pela qual o Presidente da República tem estado, ele e, naturalmente, as unidades de suporte abaixo, a, portanto, apelar à observância, primeiro, de medidas de austeridade. Todos nós precisamos de introduzir medidas de austeridade nas nossas vidas, nas nossas famílias, e ele vai apresentando um conjunto de exemplos que podem ser utilizados para que se avance. Inclusive a iniciativa de uma família, uma horta, para permitir que os poucos recursos que ainda temos possam servir efetivamente para aquilo que não é possível produzir efetivamente em casa.
8: Em conferência de imprensa sobre as atividades do governo, o porta-voz do Executivo explicou que, face à crise dos combustíveis, está a ser projetada a construção de refinarias de gás nas cidades de Maputo e Beira. Inocêncio Impissa explicou que a medida é combinada com a montagem de reservatórios para a conservação do gás.
9: Estas são aquelas que estão devidamente planificadas, devidamente no processo de mobilização, para serem implantadas. Não significa que serão as únicas, eventualmente poderá crescer o número de refinarias. Então, é preciso perceber também que esta medida é combinada com a colocação, por exemplo, de reservatórios. Já fizemos também, anunciamos aqui por estes canais, por exemplo, a montagem de reservatórios em Inhambane, mas também em Maputo e também em Cabo Delgado. Para no caso em Inhambane e Maputo, para conservação de gás e por aí em diante.
8: Nesta conferência de imprensa, o porta-voz do governo deu igualmente explicações sobre as medidas de subsidiar os transportadores semicoletivos de passageiros. Inocêncio Impissa disse que no terreno está a ser constatado que muitos transportadores não estão licenciados.
9: O esforço do governo vai ser continuar a subsidiar os combustíveis. E por aquilo que ocorre é que o subsídio é pago em função de uma lista que se apresenta sobre o consumo que tem sido feito pelos transportadores. E só nessa base é que se paga o subsídio. Então, seria difícil dizer quanto é que o governo vai gastar. Se eventualmente era possível dizer, daqui a um mês sabemos quanto gastar, daqui a dois meses sabemos quanto gastar. Mas aí também teríamos que saber quantos transportadores é que serão subsidiados.
8: Porta-voz do governo Inocêncio MP saiu os trabalhos que o Executivo está a desencadear. É para responder os desafios atuais, sobretudo no que diz respeito à subida dos combustíveis em diferentes partes do mundo.
0: Estabelecimento Penitenciário Regional Sul de Mabalane, em Gaza, relança a produção de alimentos depois da perda de culturas nos seus campos agrícolas por conta das enxurradas deste ano, tal como relata o jornalista Horácio Dengo.
10: Foram mais de 120 latas de culturas diversas, completamente perdidas por conta de três ondas de cheias e inundações resultantes do transbordo do rio Limpopo e chuvas intensas que afetaram 20 hectares que haviam sido semeados na presente campanha agrícola. O chefe de produção no estabelecimento penitenciário regional sul de Mabalane, Paulo Nguenha, apontou o milho, feijão e hortícolas diversas como sendo as culturas perdidas devido às enxurradas, mas neste momento a produção está a ser relançada numa área de 38 hectares já intervencionados.
11: Fomos a verificar nos 20 hectares que possivelmente temos perdido. Podemos estimar num 120 toneladas, porque eram diferentes tipos de culturas. Falávamos de milho, de repolho, couve, alface. Do estoque nós tiramos, né? Ainda não fizemos o balanço de quanto é que possivelmente sobrou, mas ainda temos uma capacidade suficiente para tratar.
10: O chefe de produção no estabelecimento penitenciário regional sul de Mabalane falou esta quinta-feira no informe apresentado à governadora de Gaza, que visitou os campos agrícolas deste centro recursório aberto para se inteirar dos esforços em curso para a recuperação da produção depois de enxurar. Na ocasião, Margarida Mabanzani Chongo encorajou o esforço que está a ser empreendido para a recuperação da produção de alimentos nos campos agrícolas deste centro reclusório aberto e garantiu que o governo vai continuar a apoiar as ações de produção apesar dos desafios que enfrentam nas suas atividades produtivas.
12: Saudamos porque com esta produção minimizam aquilo que são as despesas para o consumo dos nossos reclusos, mas também conseguem ter alguma renda e que acaba ajudando para algumas despesas que não é possível trazer a machamba.
10: Depois das perdas registradas devido às três ondas de cheias e inundações que afetaram os campos agrícolas do estabelecimento regional sul de Mabalane, projeta-se uma produção de mais de 340 toneladas de culturas diversas destinadas ao consumo dos reclusos locais e comercialização. Ora, se bem, é Mabalane.
0: Está para breve a criação de uma incubadora de negócios destinada a acolher e desenvolver projetos concebidos por estudantes universitários na província de Tete, tal como refere o jornalista Ignacio Gamay.
13: A infraestrutura irá funcionar nas instalações da Unipungo, extensão de Tete, e terá como missão orientar, acompanhar e impulsionar os planos de negócios de estudantes de diversos cursos lecionados por aquela instituição de ensino superior. A iniciativa surge como uma aposta no empreendedorismo juvenil e na promoção da inovação académica, criando oportunidades para que ideias desenvolvidas no ambiente universitário possam transformar-se em negócios sustentáveis e geradores de emprego. A diretora da Unipungo, extensão de TET, explicou que a incubadora será a primeira do género naquela extensão universitária e a segunda em toda a universidade. Segundo Madalena Biva, o espaço irá proporcionar capacitação técnica, mentoria e apoio na estruturação de projetos empresariais, permitindo aos estudantes adquirir competências práticas nas áreas de gestão, inovação e criação de negócios.
14: Nós temos uma disciplina que é empreendedorismo, que é mesmo preparar os estudantes, futuros formandos neste caso, com ferramentas que lhes possibilitem a olhar para o mercado de trabalho a partir daquilo que tem sido as atividades de empreendedorismo.
15: E há muita adesão dos estudantes para esta incubadora local, Made in Unipungo?
14: Sim, há muita adesão. Neste momento nós estamos a nível da nossa sede, da reitoria, mas sempre na perspectiva de expandir também a nível da extensão de TET.
13: Espera-se igualmente que a futura incubadora contribua para estimular o autoemprego entre os jovens graduados, reduzir a dependência do mercado formal e incentivar soluções inovadoras para os desafios econômicos e sociais da província de Tete. De onde falou Ignácio Gamay.
0: O jornalista e especialista em estudos culturais, Ortega Teixeira, alerta para o risco da perda gradual da identidade cultural africana devido ao fenômeno da globalização e da aculturação. Por isso mesmo, defende maior valorização dos saberes locais nas instituições de ensino. O contexto deste alerta com o jornalista Daniel Oliveira.
16: A preocupação foi manifestada durante uma mesa redonda subordinada ao tema Saberes Locais e Academia no Diálogo Intergeracional, na qualidade de orador, realizada com estudantes da Escola Superior de Jornalismo na província de Manica. Na ocasião, Ortega Teixeira afirmou que muitos jovens africanos estão cada vez mais afastados das tradições culturais, situação que, segundo explicou, resulta da forte influência do modernismo e da globalização. O especialista entende que a academia deve desempenhar um papel importante na preservação dos conhecimentos tradicionais africanos, incentivando os estudantes a pesquisarem, registarem e valorizarem os saberes transmitidos oralmente pelas comunidades. Segundo Ortega Teixeira, muitos conhecimentos africanos continuam ignorados pelo mundo, apesar da sua importância em áreas como medicina tradicional, convivência social e identidade cultural.
17: O grande problema do africano, ele tem conhecimento, transmite uma parte, mas uma parte que é oculta. Então que os estudantes peguem esta parte que é o conhecimento que têm os africanos, busquem também a parte oculta e registrem. Porque nós temos aquele pensamento eurocentrista, de que a África não tem história porque não escreveu. Hoje temos várias universidades, temos vários antropólogos, sociólogos. Eu acredito que eles podem buscar aquilo que é o conhecimento africano, através de fontes orais que existem hoje. Então, começar a rabiscar aquilo que vão ser os próximos compêndios para as novas gerações.
16: Para Ortega Teixeira, a valorização da cultura africana e dos saberes locais pode contribuir para o fortalecimento da identidade dos jovens e para o desenvolvimento social do país e do continente africano. De Chimoio, Daniel Oliveira.
0: Envolvimento de pessoas com deficiência em matérias sobre esta camada social é tido como fraco. Esta é uma preocupação levantada num debate que juntou vários estratos na cidade da Beira, em Sofala. Faisal Ahmad.
18: Os participantes de uma mesa redonda sobre a inclusão de pessoas com deficiência em Sofala defendem um reforço de ações destinadas a tornar este grupo social parte ativa na tomada de decisões que afetem as suas vidas. Afirmam que o nível de envolvimento de pessoas com deficiência em matérias que lhes dizem respeito ainda é fraco, uma situação que urge mudar. Os participantes da mesa redonda, realizada esta quinta-feira no distrito do Dondo, pela Assembleia Provincial de Sofala, pedem maior compromisso do governo e parceiros com a inclusão de pessoas com deficiência. O coordenador da organização não-governamental Solidar Suisse, Edgar John, chama a atenção para a responsabilidade coletiva na remoção de barreiras e criação de oportunidades para esta camada social.
19: Nós todos, o governo, a Assembleia Provincial e a sociedade civil, podem juntos transformar desafios em oportunidades e assegurar que os direitos das pessoas com deficiência sejam plenamente respeitados e promovidos. É um tema que se fala em toda a parte do mundo, que é muito importante.
18: A presidente da Assembleia Provincial de Sofala, Antônia Char, assinala que a inclusão de pessoas com deficiência não pode ser vista como um favor.
20: Criar maior articulação e coordenação no processo de advocacia com vista ao melhoramento das políticas públicas que beneficiem pessoas com deficiência, pessoas essas que muitas vezes são discriminadas e vistas como condenadas ao fracasso, o que não é verdade.
18: Participaram na mesa redonda representantes das associações de pessoas com deficiência, ONGs, que trabalham em prol deste estrato social, instituições públicas, líderes religiosos e membros da Assembleia Provincial de Sofala. Faisal Ahmad, Cidade da Beira.
0: Em Nampula, o setor da saúde mostra-se preocupado devido à existência de mulheres que continuam a dar parto fora das unidades sanitárias na província, com todos os riscos. Fidalgo Júnior.
1: É um cenário que chega a fazer com que o setor da saúde não tenha os números exatos de quantas mulheres nascem fora da unidade sanitária para a assistência hospitalar, embora haja sensibilizações junto da comunidade para um parto seguro nas maternidades. Os indicativos que nada agradam o Executivo Provincial foram avançados pela Diretora Provincial de Saúde de Nampula, Selma Xavier, em plena quinta-feira, 28 de maio, Dia Internacional de Luta pela Saúde da Mulher.
21: Nampula é aquela província que nós nunca conseguimos acertar o número de mulheres em idade fértil. Primeiro porque temos muitas mulheres que dão parto e não estão previstas naquilo que é nossos cálculos. Temos partos de mulheres que compreendem dos 10 a 19 anos. Temos perto de 90 mil partos, estamos a falar de primeiro trimestre. Então este é um número muito alto. E aquilo que nós conseguimos ver das mortalidades maternas que temos a nível das províncias, muitas delas estão compreendidas na faixa entre os 19 a 30 anos. É uma situação preocupante.
1: Apesar deste gráfico, a luta pela saúde da mulher continua aberta, tal que proteger a saúde da mulher é um compromisso do governo, referiu a dirigente.
21: Temos vários parceiros que agem diretamente na comunidade através de seus ativistas, que são ativistas formados e têm algum acompanhamento direto do setor de saúde, porque nós queremos que todos esses ativistas passem mensagens aprovadas pelo Ministério de Saúde, não mensagens que deturpam.
1: As celebrações do Dia Internacional de Luta pela Saúde da Mulher na cidade de Nampula foram marcadas com campanhas de sensibilização sobre a necessidade de promover os métodos contraceptivos e outros que visam melhorar o bem-estar desta camada social, como também a participação da família e da comunidade nas iniciativas do setor da saúde e parceiros. Fidalgo Júnior, em Nampula.
0: Os casos de cólera podem passar para a história na província de Cabo Delgado, tal como refere Florencio Mussa.
22: Cabo Delgado está em vias de se declarar livre da cólera, que eclodiu finais de outubro do ano passado. A declaração em perspectiva poderá acontecer pelo fato de terem passado 11 dias sem registro de novas entradas de cólera nos centros de tratamento da doença do distrito de Namuno, o único dos 6 locais que foram afetados pela chamada doença de mãos sujas. Foram já declarados livres da cólera os distritos de Balama, Necufi, Metuji, Montepuez e Cidade de Pemba, que já não registram casos da doença. Agostinho Sang, chefe da repartição de controle de doenças e gestor de incidente de cólera em Cabo Delgado, entrevistado pela Rádio Moçambique, disse que se a situação mantiver-se nos próximos 20 dias, a província vai se declarar livre da cólera.
23: E que neste momento estamos sem registro de entradas no CTC e neste momento estamos mais focados nas atividades comunitárias, isso é, focados mais na mobilização, distribuição de certeza a nível da comunidade, de modo a detectar alguns prováveis casos que possam surgir.
22: Agostinho Sangue, chefe da repartição de controle de doenças e gestor de incidente de cólera em Cabo Delgado, refira-se que a província de Cabo Delgado registrou 1.137 casos com 6 óbitos, 4 dos quais ocorreram nas comunidades desde a eclosão da doença em finais de outubro do ano passado. A partir de Pemba, Florencio Mussa.
0: Para fechar notícias do estrangeiro, o diretor-geral da Organização Mundial da Saúde encontra-se desde ontem na República Democrática do Congo para supervisionar as ações de resposta ao surto de ébola no país. Tedros Ghebreyesus deverá deslocar-se hoje à província de Ituri, o epicentro da doença altamente infecciosa. À sua chegada a Kinshasa, o líder da OMS destacou que o surto pode ser contido, mas é preciso reforçar o financiamento internacional com vista a garantir uma resposta eficiente à epidemia. A comissão de inquérito que investiga a suposta captura do sistema de justiça criminal da África do Sul entrega hoje o segundo relatório preliminar ao presidente Cyril Ramaphosa. O relatório destaca as questões sobre os cartéis de droga e o tráfico ilícito de narcóticos. O documento refere-se também a supostas falhas nos procedimentos legais durante as operações antidroga na província sul-africana de Gauteng. Por aqui termina o Jornal da Tarde, edição de sexta-feira, editado e apresentado por mim, Adair Tulipanga, com a sonorização de Hermínio Abel. Boa tarde e bom fim de semana.
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2: Amigo ouvinte, escuta a seguir o Jornal de Tete. Boa audição.
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0: Ouvinte, boa tarde. A Universidade Pungo Extensão de Tete tenciona criar incubadora de negócios FAMOD. Fórum das Associações de Pessoas com Deficiência exige a instalação de rampas nas instituições públicas. No desporto, o setor da educação em Tete quer selecionar os melhores dos melhores para representar a província na fase nacional de Jogos Desportivos Escolares Inhambane 2026. Estes são os destaques da primeira edição do Jornal de Tete da Rádio Moçambique de sexta-feira, dia 29 de maio de 2026, numa sonorização de Amarildo do Roberto, edição e apresentação de Armando Kembo. Fique conosco, ótima audição. A Universidade de Pungo Extensão de Tete tenciona criar incubadora de negócios. Detalhes com o jornalista Ignacio Gamay.
1: Está para breve a criação de uma incubadora de negócios destinadas a acolher e desenvolver projetos concebidos por estudantes universitários na província de Tete. A infraestrutura irá funcionar nas instalações da Unipungo Extensão de Tete e terá como missão orientar, acompanhar e impulsionar os planos de negócios de estudantes de diversos cursos lecionados por aquela instituição de ensino superior. A iniciativa surge como uma aposta no empreendedorismo juvenil e na promoção da inovação académica, criando oportunidades para que ideias desenvolvidas no ambiente universitário possam transformar-se em negócios sustentáveis e geradores de emprego. A diretora da Unipungo Extensão de Tete explicou que a incubadora será a primeira do género naquela extensão universitária e a segunda em toda a universidade. Segundo Madalena Biva, o espaço irá proporcionar capacitação técnica, mentoria e apoio na estruturação de projetos empresariais, permitindo aos estudantes adquirir competências práticas nas áreas de gestão, inovação e criação de negócios.
2: Nós temos uma disciplina que é empreendedorismo, que é mesmo preparar os estudantes, futuros formando neste caso, com ferramentas que lhes possibilitem a olhar para o mercado de trabalho a partir daquilo que tem sido as atividades de empreendedorismo.
3: E há muita adesão dos estudantes para esta incubadora local, Made in Unipungo?
2: Sim, há muita adesão. Neste momento nós estamos a nível da nossa sede, da reitoria, mas sempre na perspectiva de expandir também a nível da extensão de Tete.
1: Espera-se igualmente que a futura incubadora contribua para estimular o autoemprego entre os jovens graduados, reduzir a dependência do mercado formal e incentivar soluções inovadoras para os desafios económicos e sociais da província de Tete.
0: O Fórum das Associações de Pessoas com Deficiência FAMOD em Tete exige a instalação de rampas nas instituições de atendimento para facilitar o acesso aos serviços públicos e privados. Segundo o delegado provincial do FAMOD em Tete, além da falta de rampas de acesso, as pessoas com deficiência enfrentam também a insuficiência de meios de compensação. Albano Galo disse que os membros das associações filiadas no FAMOD manifestam igualmente preocupação pela falta de produtos de proteção da pele para pessoas com albinismo no mercado local. Albano Galo disse igualmente que para a mudança deste cenário decorrem sessões de sensibilização das comunidades e entidades decisórias para garantir a inclusão social de pessoas com deficiência.
4: Promovemos em todas as associações atividades de sensibilização aos autores que são tomadores de decisão para reparar diretamente a esta camada. Estamos a ver morosidade de retificar as rampas que o FAMOD está a sensibilizar e monitorar e também está a fazer diálogos com as instituições para consciencializar. Nós estamos a descobrir que é menos efetivo a pessoa com deficiência no emprego. Estamos a facilitar os tomadores de decisão sobre como poderão vir a atender posteriormente.
0: Delegado Provincial do Fórum das Associações de Pessoas com Deficiência em Tete, falando da campanha de sensibilização das comunidades para a proteção dos direitos daquela camada social, Albano Galo fez saber que o FAMOD nesta região do país conta com 10 associações compostas por mais de 2 mil membros entre pessoas com deficiência física, visual, auditiva, albinismo e deficiências múltiplas. Enquanto isso, o distrito de Xiúta registra desistências escolares. Jornalista Diolinda Matavele.
5: No distrito de Xiúta, em Tete, 619 alunos desistiram de frequentar o ensino durante o ano passado. Deste número de desistentes, maioritariamente foram rapazes que abraçaram a atividade de garimpo. Segundo o diretor distrital de Educação, Juventude e Tecnologia, estes alunos, devido à estiagem que afetou o distrito, viram-se forçados a realizar a atividade de garimpo como forma de garantir o sustento nas famílias. Herculano Escova explicou que neste momento decorrem ações junto das comunidades por forma a sensibilizar aos pais e encarregados de educação e aos alunos para abraçarem os estudos como forma de garantir um futuro promissor.
6: Uma sensibilização permanente em todos os níveis, quer a nível do serviço, a nível das localidades, do posto, mesmo o governo distrito, na governação aberta, tem falado mesmas coisas. Então precisamos falar sobre o valor dos estudos. A desistência pressupõe-se, primeiro, é a falta de noção sobre vantagens da educação. Mas se alguém percebe qual é a vantagem da educação, facilita o sacrifício que ele deve fazer para manter a sua criança na escola, frequentar de janeiro a dezembro. Então, esse é um elemento que nós estamos sempre a falar, em vezes repetidas, sobre vantagens da educação.
5: Diretor dos Serviços Distritais de Educação, Juventude e Tecnologia de Xiúta e o trabalho em curso por forma a reduzir os casos de desistência escolar.
0: No ar é a primeira edição do Jornal de Tete da Rádio Moçambique de sexta-feira, 29 de maio de 2026. Passemos para a página desportiva. A começar, o setor da educação em Tete quer selecionar os melhores dos melhores para representar a província na fase nacional de Jogos Desportivos Escolares em Inhambane 2026. O jornalista Manuel Cardoso, que cobre este evento, traz os desenvolvimentos.
7: A Comissão Técnica da Direção Provincial da Educação em Tete vai divulgar esta sexta-feira a pré-seleção de Tete à fase nacional de Jogos Desportivos Escolares em Inhambane 2026. No terreno, faz-se os últimos acertos para esta divulgação que está sendo aguardada com enorme expectativa no seio dos atletas e técnicos das 8 modalidades desportivas convocadas para esta festa desportiva estudantil. Nos últimos dias, a comissão foi visualizando os prováveis candidatos, sendo que o maior número destes aponta para os distritos de Tete, Cahorabassa, Moatize, Angônia, Macanga, Sangano e Magué. A chefe do departamento para os assuntos transversais da Direção Provincial da Educação em Tete, Teresa Andicini, disse que esta é apenas uma previsão, permitindo fazer uma seleção isenta, imparcial e com todo rigor. Segundo Teresa, há que cumprir com a orientação do governador de Tete, Domingos Viola, que quer que sejam selecionados os melhores dos melhores, observando as idades e identidades.
8: Vai ser a pente fino e seremos rigorosos para a seleção dos atletas que irão ao Festival Nacional de Jogos Esportivos Escolares em Inhambane.
9: Não haverá compadrio?
8: Não haverá compadrios, nem para os atletas, nem para os treinadores.
9: Não haverá recados?
8: Recados não haverá, porque nós o que queremos é dignificar a nossa província de Tete. O Sua Excelência, no seu discurso, deixou um apelo a todos. Vamos levar melhor dos melhores. Aqueles que merecem farão parte da seleção provincial rumo ao Nacional em Inhambane.
7: Teresa Andicini, chefe do departamento para os assuntos transversais da Direção Provincial da Educação em Tete, a dizer que vão a Inhambane 2026 aqueles que merecem lá estar para o Festival Nacional agendado para a Terra de Boa Gente entre 30 de agosto a 5 de setembro deste 2026.
0: E esta tarde vai ser conhecida a lista dos representantes de TET à fase nacional dos Jogos Desportivos Escolares Inhambane 2026. Novamente em antena, o jornalista Manuel Cardoso.
7: Já são conhecidos os vencedores das 8 modalidades desportivas da fase provincial dos Jogos Desportivos Escolares TET 2026, que encerra esta sexta-feira na cidade de TET. O distrito de TET foi o mais felizardo, com um total de 9 títulos conquistados nas modalidades ginástica, xadrez, handebol e basquetebol. O distrito de TET foi campeão em feminino e masculino, e no voleibol apenas em feminino, enquanto que em masculino Xangara foi o vencedor. No atletismo e em masculino, Tsangano sagrou-se campeão e Caurabassa foi campeã em feminino. Nos jogos tradicionais, Xiúta e em feminino ficou com a coroa e Xangara em masculino. No futebol masculino, o título foi para Maravia, que bateu Macanga na final por 3-0. E em feminino, a coroa foi para Angônia, que venceu na final o distrito de Doa por 4-2 nas penalidades, depois de 0-0 nos 90 minutos. Na bola ao sexto, os dois títulos ficaram para o distrito de Tete, que bateu nas finais Caurabassa por 47-27 e 65-55 em feminino e masculino. Uma das técnicas da equipe masculina do Songo, Nilsa Fernandes, lamenta a derrota neste jogo, que foi uma autêntica propaganda do basquetebol estudantil.
10: Elas entraram com muito nervosismo, atendendo e considerando que são as mesmas que nós temos feito o jogo provincial, não é? Mas elas entraram um bocadinho nervosas, eu acredito, talvez com emoção, né? Mas pronto, não está perdido. Segundo lugar também não está perdido.
7: Visivelmente satisfeitas estavam as atletas Ana Simeão e Marnela Simoko, da seleção de Cidal de Tete.
11: Foi possível ganhar a Caurabassa, porque quando há talento, tudo é possível. E nós treinamos muito tempo para isso. E é por isso que ganhamos. Nós já estávamos preparadas para isso. E a Caurabassa também jogou, mas nós estamos mais preparadas.
12: Não foi fácil, não foi fácil enfrentar o Tsongo, mas fizemos o nosso esforço e conseguimos ganhar, conseguimos vencer.
7: Basquetebol masculino, uma das modalidades esportivas que esteve em disputa na fase provincial dos Jogos Desportivos Escolares TET 2026. Trata-se do evento desportivo estudantil que juntou cerca de 1.805 participantes, entre atletas, técnicos, dirigentes e pessoal de apoio.
0: No ar é a primeira edição do Jornal de TET da Rádio Moçambique, sexta-feira, 29 de maio de 2026. Passemos para outras notícias de atualidade provincial com Egídio Pascoal.
13: Boa tarde. O presidente do Conselho Municipal da cidade de TET promete medidas severas contra funcionários envolvidos em esquemas ilícitos ligados a conflitos de terra na urbe. Entre as práticas denunciadas, destaca-se a venda ilegal de terrenos em zonas de expansão urbana, alegadamente protagonizada por algumas estruturas dos bairros, em conivência com funcionários da administração municipal. O edil de Tete afirma que o município não irá tolerar atos que alimentem a ocupação desordenada de espaços, fomentem disputas entre cidadãos e comprometam o plano de crescimento da cidade de Tete. Segundo César de Carvalho, a terra é um bem do Estado e que a sua atribuição deve obedecer às normas estabelecidas, sob pena de responsabilizar disciplinar e criminalmente os envolvidos em atos de corrupção e usurpação de terrenos. O tempo. Temperaturas máximas previstas para esta sexta-feira: cidade de Tete 35 graus, vilas de Zumbo 31, Chitima e Inhambeyabo 29, Olongwe 25, Furancungo 23 e Sangano, 20 graus Celsius.
0: Despedem-se Amarildo Roberto e Armando Kembo. Boa tarde.
14: 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São 13 horas e 15 minutos. Passamos a apresentar informações de utilidade pública. Do Governo do Distrito de Maravia, recebemos o seguinte anúncio. O Serviço Distrital de Saúde, Mulher e Ação Social, através da repartição de recursos humanos, solicita a comparência do Sr. Delit Atanásio Daniel Ferramenta a este serviço num prazo de 15 dias, a contar da data deste anúncio, a fim de tratar assuntos do seu interesse. Anúncio de concurso. A Rádio Moçambique Empresa Pública, emissor provincial de TET, convida as pessoas singulares, micro e pequenas empresas interessadas que reúnam os requisitos de qualificação a apresentarem propostas fechadas para o concurso a seguir discriminado. Concurso por cotação número 07-UAL-RM-TET-26 para contratação de empresa para fornecimento de impressoras. Os concorrentes interessados poderão obter mais informações, examinar os documentos do concurso ou adquiri-los nas instalações do emissor provincial de TET, cita na Avenida Eduardo Mondlane, número 26, segundo andar, cidade de TET. O período de validade das propostas será de 5 dias. Os documentos do concurso podem ser adquiridos gratuitamente no endereço indicado e as propostas devem ser entregues no mesmo endereço, das 8 às 15h30, em envelope fechado, com a identificação completa do concorrente, do objeto da contratação, até o dia 13 de junho de 2026, último dia para a submissão das propostas, e serão abertas em sessão restrita aos membros do júri. O concurso será regido pelo Regulamento de Contratação de Empreitada de Obras Públicas, Fornecimento de Bens e Prestação de Serviços da RM, Empresa Pública, aprovado pelo IGEP. Ainda a Rádio Moçambique informa todos os funcionários aposentados e pensionistas do emissor provincial de TET, no período de 1 a 30 de junho do ano em curso, no setor dos recursos humanos, vai proceder uma prova de vida referente ao ano 2026. Deverão ser portadores da fotocópia do bilhete de identidade autenticada e o NUIT. Para os dependentes com 18 a 21 anos de idade que estejam a frequentar o ensino médio e de 22 a 25 anos de idade o curso superior, deverão apresentar uma declaração de frequência. Apresentamos informações de utilidade pública.
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Música que nos chega de Manica na voz de Mapinga com o tema Shinono. Estamos com 13 horas e 28 minutos. Daqui a pouco teremos o desporto.

0: Muito bem, aqui esta belíssima composição da Lisa James com participações da Dama do Bling e também a Marlene. Oh, baby. Estamos com 13 horas e 36 minutos, agora vamos para o desporto.
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0: Boa tarde, ouvinte, seja bem-vindo ao programa desportivo de hoje, sexta-feira, dia 29 de maio, corrente a partir do emissor provincial de Dato. São tópicos do dia. Cai esta tarde o pano dos Jogos Desportivos Escolares, fase provincial, na cidade de Dato. Joga-se este fim de semana para a oitava jornada do Campeonato Provincial da 2ª Divisão, fase provincial em futebol. No Biar, a cidade mineira de Matize será o palco este sábado da 2ª edição do campeonato daquela modalidade. Mumbai Rafiki Edita apresenta, Amarilo de Roberto está na sonoplastia. Até já. Para começar, vamos ficar com os jogos desportivos escolares. Já são conhecidos os vencedores das 8 modalidades desportivas da fase provincial dos Jogos Desportivos Escolares TET 2026, que encerra esta sexta-feira no pavilhão polivalente do Conselho Municipal da cidade de TET. O distrito de TET foi o mais felizardo, com um total de 9 títulos conquistados nas modalidades de ginástica, xadrez, handball e basquetebol. O distrito de TET foi campeão em feminino e em masculino, e no voleibol apenas em feminino, enquanto que em masculino Xangara foi o vencedor. No atletismo e em masculino, Tsangano sagrou-se campeão e Caurabassa foi campeã em feminino. Nos jogos tradicionais, Xiuta e em feminino ficou com a coroa e Xangara em masculino. No futebol masculino, o título foi para Marafia, que bateu Macanga na final por 3-0. E em feminino, a coroa foi para Angonia, que venceu a final o distrito de Doha por 4-2 nos penaltis, depois de 0-0 nos 90 minutos. Na bola ao cesto, os dois títulos ficaram para o distrito de Tete, que bateu nas finais Caurabassa por 47-27. E 65-55 em feminino e em masculino. Uma das técnicas da equipa masculina do Songo, José Nilza Fernandes, lamenta a derrota neste jogo, que foi uma autêntica propaganda do basquetebol estudantil.
1: Elas entraram com muito nervosismo, atendendo, considerando que são as mesmas que nós temos feito o jogo provincial, não é? Mas elas entraram um bocadinho nervosas, eu acredito, talvez com emoção, né? Mas pronto, não está perdido. Segundo lugar também não está perdido.
0: Visivelmente satisfeitas estavam as atletas Ana Simão e Marnela Simoca, da seleção distrital de Tete.
2: Foi possível ganhar a Caurabassa, porque quando há talento, tudo é possível. E nós treinamos muito tempo para isso. E é por isso que ganhamos. Nós já estávamos preparadas para isso. E a Caurabassa também jogou. Mas nós estamos mais preparadas.
3: Não foi fácil. Não foi fácil enfrentar o Tsongo. Mas fizemos o nosso esforço e conseguimos ganhar, conseguimos vencer.
0: Basquetebol masculino, uma das modalidades desportivas que esteve em disputa na fase provincial dos Jogos Desportivos Escolares TET 2026. Trata-se de um evento desportivo estudantil que juntou cerca de 1.805 participantes, dentre atletas, técnicos, dirigentes e pessoal do apoio. Para os Jogos Desportivos Escolares, regressaremos lá mais adiante. Para já, vamos falar do Campeonato Nacional de 2ª Divisão, fase provincial. O Clube Ferroviário Matize promete derrotar este sábado na recepção do Xingal B para continuar na corrida da liderança do Campeonato Nacional de 2ª Divisão, fase provincial, na cidade mineira de Matize em Tete. Para o Ferroviário, lograr um intento no jogo do arranque da 8ª jornada promete montar uma equipa cautelosa, de modo a marcar e não sofrer golo, segundo o timoneiro Narcísio Macona.
4: Estamos a treinar para esse jogo de sábado, e como nós estamos ainda na linha da frente, estamos a lutar para ver se podemos manter essa toda a primeira volta estando nessa posição.
0: Que Ferroviário vai se presenciar para continuar na senda de vitória?
4: É o trabalho. Começamos mal, mas pronto, tentamos consertar ainda, porque ainda estávamos sem ritmo. Mas pronto, jogo após jogo nós estamos a tentar se encaixar, e também os resultados estão a dizer tudo.
0: Do lado contrário, o técnico do Xingal B, Alai de Suleimani, reconhece as dificuldades a encarar, mas quer vencer para melhorar na tabela tabela classificativa.
5: E como sabe que todos os candidatos ao título, quando virem com o Xingal, eles sabem que vêm para nos derrubar, mas nós vamos fazer um trabalho para não conseguirmos perder o outro jogo. Mas eu, acima de tudo, eu respeito o Ferroviário, jogo no seu reduto, mas nós vamos ter uma palavra a dizer.
0: Antecâmara do jogo do arranque da 8ª jornada do Campeonato Nacional 2ª Divisão Fase Provincial este sábado entre Ferro de Matiz e Xingal B na cidade mineira de Matiz. Ainda sábado, para a mesma ronda em Matiz, Mulambo Futebol Clube local terá pela frente Zamalek Futebol Clube. Na Vila do Songo, União Desportiva de Songo bate-se com Grupo Desportivo de Tete. Em Chitima, o Futebol Clube local cruza caminho com o Futebol Clube de Angonia. Já no domingo, para a conclusão da mesma jornada, em Marara, Jindal África joga com Manja Futebol Clube. E na cidade de Tete, Planície de Empadue, enfrenta a Associação Desportiva de Xingale. O Clube Ferro de Matiz, com 16 pontos, vai na segunda posição. Os mesmos pontos do líder Planície de Empadue, Xingal B, está na 8ª posição com 6 pontos. E União Desportiva de Songo B, com 1 ponto, vai na última posição. A Associação Provincial de Futebol de Tete garante que todas as condições estão acauteladas para este fim de semana arrancar os campeonatos provinciais de futebol em sênior feminino, júnior masculino e juvenis masculinos. Trata-se de questões logísticas e disponibilidade das equipas envolvidas nas competições futebolísticas, segundo a secretária-geral Elsa Nelson. A secretária-geral diz esperar ver uma competição futebolística reunida em todas as modalidades.
6: Eu acredito que haverá uma boa disputa entre eles e honrarem a vontade e a entrega que todos os clubes têm a nível da província, e é só gratidão que a associação pode dizer a eles.
0: No sábado, em sênior feminino, o Futebol Clube do Matiz recebe a União Desportiva de Angonia. A Academia de Chimazi bate-se com Xingale e União Desportiva de Songo enfrenta a Associação Desportiva Xingale. O técnico Nores Matias e Genasi Alberto, capitão do Futebol Clube Matiz, asseguram que está tudo a posto para a estreia em alta.
7: Estamos a trabalhar para conseguirmos um resultado positivo, mas durante os treinos a equipa está preparada para disputar o jogo de sábado.
8: Isso é mais trabalho e vitória, né?
0: Frente à UDA, a jogar em casa, o que é que tem a dizer?
8: Trabalhar mais para ganhar o campeonato.
0: Do lado contrário, o treinador da União Desportiva de Angonia, Rivaldo Domingos, diz que deslocam a cidade mineira de Matiz para conquistar pontos.
9: A equipa está preparada tanto psicologicamente, taticamente, estamos preparados. O que se espera da equipa de UDA nessa saída? Trazer um bom resultado. O bom resultado está a referir os 3 pontos. Vamos levar de Matiz para Angonia.
0: Antevisão do jogo de estreia do Campeonato Provincial de Futebol em Sênior Feminino entre Futebol Clube Matiz e União Desportiva de Angonia, sábado, na cidade mineira de Matiz. Já em júnior e juvenis masculino, a jornada inaugural comporta o seguinte 4 de jogos. Em júnior masculino, Grupo Desportivo de Tete, Planície de Empadue e União Desportiva de Songo, Associação Desportiva de Xingal. Em juvenis masculinos, Magazine Futebol Clube, Grupo Desportivo de Tete, Academia Malacha B, Jindal África de Marara, União Desportiva de Songo, Associação Desportiva de Xingal, Academia Malacha A, Xingale de Tete. Continuamos neste programa desta feita para falarmos da cidade mineira de Matiz em Tete. Acolhe este sábado a segunda edição do Campeonato de Bilhar. A competição contará com 20 participantes, segundo a comissão organizadora. Elvino Mbofana deu a conhecer que deste número, 11 são da cidade de Matiz e 9 são provenientes da cidade de Tete. Mbofana é otimista no alcance das expectativas, uma vez que antes do dia da prova, o número de participantes já alcançou a meta desejada. De seguida, o nosso entrevistado fala dos critérios de inscrição para a participação na prova.
10: Só tenho a agradecer, principalmente por causa da aderência, né, do próprio campeonato. Tivemos apoio na primeira edição da Associação de Bilhar da cidade de Tete. Essa segunda edição também temos apoio. Tudo indica que vai ser uma grande festa.
0: As inscrições ainda estão abertas?
10: Sim, as inscrições estão abertas, mas com uma cláusula ali. Agora as inscrições são 1000 meticais, ok? A partir de 25 passaram para 1000 meticais, ok? Anteriormente eram 500, agora são 1000 meticais. É simplesmente para questão de organização, né?
0: Etelvino Mbofana, membro da comissão organizadora da segunda edição do campeonato de bilhar, agendado para este sábado na cidade mineira de Motiz, em Tate. De salientar que valores monetários, taça e medalha fazem parte da premiação da segunda edição do campeonato de bilhar. Agora sim, ficamos com outras notícias do desporto. A equipa de veteranos Mateus Sassão Mutemba bate-se com veteranos da cidade este sábado em jogo da sexta jornada do Campeonato Provincial de Veteranos na cidade de Dade. Ainda no sábado, para a mesma ronda, veteranos lendários Madodas do Matize, veteranos do Matize, Madodas Futebol Clube, veteranos do Xingose, veteranos de Saúde, veteranos de Xangara, veteranos do Songo, veteranos Mulambe, veteranos Chitima. Já no domingo, veteranos de Xipanga, veteranos de Canongola, veteranos de Mpadwe, veteranos de Manhanga, e devido ao número ímpar de equipas na competição, Papalira e Nhungwe fica de fora. Veteranos Mateus Sassão Mutemba comanda o certame com 12 pontos, os mesmos pontos de veteranos de Saúde na segunda posição. Veteranos de Xingose e veteranos lendários estão na cauda sem nenhum ponto. Joga-se este fim de semana para a 12ª jornada do Campeonato Recreativo de Futebol do Matize naquela cidade. Sábado, Xipanga Futebol Clube, Futebol Clube Porto 7, Leões do Gueto, Meningue City, Real Bagamoyo, Ajax Futebol Clube, Desportivo 25 de Setembro, Futebol Clube Nhantoto. No domingo, Instituto Médio de Geologia de Minas, Atlético de Matize. No Tunzi City, União Desportiva Matadouro, União Desportiva Nhanchere, 11 Irmãos, Real Sociedade, Nova Aliança Futebol Clube, 1º de Maio, Malacha Futebol Clube, Desportivo de Benga, Real Nhanchere. A prova está a ser comandada pela formação de Real Nhanchere com 25 pontos. Na segunda posição está Desportivo 25 de Setembro com 23 pontos. Já na última posição está Instituto Médio de Geologia de Minas com apenas 1 ponto. Estamos a caminhar para a reta final do programa de hoje, mas antes há espaço para voltarmos a falar dos jogos desportivos escolares. Técnicos e dirigentes das diferentes modalidades desportivas consideram a 20ª edição do Festival dos Jogos Desportivos Escolares como a mais competitiva e que foi difícil para todos os participantes. A modalidade coletiva e, em particular, o futebol, basquetebol e handebol foram as que mais mobilizaram a tudo e todos para a quadra e para os relevados. No terreno foi uma verdadeira fase desportiva estudantil e uma autêntica propaganda desportiva nas três modalidades ora mencionadas. Todos foram lutando pelo topo e procuraram, na medida de possível, serem elegíveis. A pré-seleção da fase nacional dos Jogos Desportivos Escolares em Inhambane 2026, tal como reconheceram alguns técnicos e dirigentes das diferentes modalidades desportivas. Ganharam os melhores nesta 20ª edição dos Jogos Desportivos Escolares TET 2026, tal como reconheceu António Macuati, Rogério Aurélio, Isaura Zaqueu e Domingo Nesco.
11: Segundo o que vimos, muitos distritos vieram preparados. E só para ver, na modalidade de futebol, já temos um novo campeão, que é o Maravilha, com muita dignidade. Vencido o que é Macanga, bateu-se bem e assistimos um futebol da primeira.
12: De facto, aquilo que nós vimos no campo foi muito desafiante. Para dizer que esta edição, de facto, na minha análise, foi muito competitiva. Por isso que nós tivemos um campeão diferente daquele da edição passada.
13: É, mas todos queriam ganhar, ninguém queria perder. E mostrou-se.
14: Muita competitividade, ninguém queria perder. E todo o distrito vinha com uma lição, que vinha jogar em pé de igualdade com outros distritos. E por isso que os distritos prepararam-se bem.
0: Trata-se de uma edição que por aqui movimentou um total de 1.800 participantes, dentre atletas, técnicos, dirigentes e pessoal de apoio. Futebol, basquetebol, handebol, voleibol, atletismo, xadrez, ginástica e jogos tradicionais foram as 8 modalidades desportivas que estiveram em disputa. Assim sendo, chegamos ao ponto final deste programa Nobre de hoje. Vamos recapitular os temas que estiveram em destaque. Cai esta tarde a 20ª edição do Jogo Desportivo de Escolares, fase provincial na cidade de Tete. Joga-se este fim de semana para a 8ª jornada do Campeonato Nacional da 2ª Divisão, fase provincial de Tete. Já no Campeonato Provincial de Futebol Feminino e em juniores juvenis masculinos, está tudo aposto para o arranque desta modalidade neste fim de semana. Matiz será o palco da 2ª edição do Campeonato Provincial de Bilhar. Mamadou Rafiki editou, apresentou, Amarildo de Roberto esteve na sonorização. Saudação e tenha boa escuta relaxante e programação do emissor Provincial de Tete.
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1: Bob Dias, boa tarde.
2: Rosa e ouvinte, muito boa tarde. O governo alerta que o custo de vida vai tornar-se mais caro no país e recomenda a adoção de medidas de austeridade. O Executivo explica que a crise de combustíveis que se verifica em diferentes países está a afetar o transporte e produção de produtos, sobretudo alimentares. O porta-voz do governo, Inocêncio Impisa, disse em conferência de imprensa hoje em Maputo que a recomendação do governo é que as famílias aumentem os níveis de produção alimentar.
3: Não somos uma ilha, o mundo todo está a sofrer disto. É porque os principais produtos de consumo, entre outros, são boa parte deles importados. Isso significa que o veículo de importação utiliza combustíveis. Esse mesmo veículo precisou de gastar mais do que o gastava, se calhar há 2-3 meses, para comprar a mesma quantidade de combustíveis, para trazer a mesma quantidade, ou superior então, no caso dos bens que trazia, para abastecer o nosso mercado. O que é que isto vai resvalar em termos de consequência? É que os produtos que eram vendidos a certo preço tendem também a subir, efetivamente.
2: Em conferência de imprensa sobre as atividades do governo, Inocêncio Impisa explicou que, face à crise dos combustíveis, está a ser projetada a construção de refinarias de gás nas cidades de Maputo e Beira. O governo quer harmonizar as diretrizes e metodologias de trabalho multissetorial no âmbito da digitalização da função pública. O objetivo é reduzir a dispersão de dados, garantir eficiência na tramitação de documentos e facilitar o acesso aos serviços públicos. Para o efeito, teve lugar hoje em Maputo a primeira reunião de trabalho da Comissão Técnica Multissetorial de Coordenação da Implementação da Transformação Digital. A Ministra da Educação e Cultura, Samaria Tovela, disse que a equipa deverá assegurar a integração e a interoperabilidade dos serviços digitais da administração pública.
4: O que se pretende é um serviço integrado, onde as infraestruturas e soluções tecnológicas estejam devidamente alinhadas, o que vai exigir a consolidação, a modernização das infraestruturas existentes e, como resultado, reduzir a dispersão do centro de dados a nível das nossas instituições, promover uma maior concentração em infraestruturas nacionais seguras e padronizadas.
2: Ministra da Educação e Cultura, Samaria Tovela. O Procurador-Geral da República adverte que assim a instituição vai continuar implacável contra atuações à margem da lei por parte dos agentes do Serviço Nacional de Investigação Criminal. Américo Letella diz que todas as investigações visando o combate e a prevenção do crime devem ser feitas em observância escrupulosa da lei.
5: O combate ao crime não pode ser realizado à margem da lei. A eficácia investigativa deve caminhar lado a lado com o respeito pelos direitos, liberdades e garantias fundamentais dos cidadãos. O distintivo que um dia irão portar não representa privilégio, mas sim responsabilidade, representa sacrifício, disponibilidade permanente e compromisso absoluto com o interesse público.
2: O Procurador-Geral da República falava esta sexta-feira na Vila da Moamba, província de Maputo, na cerimónia de abertura do primeiro curso básico dos agentes de investigação criminal. A Agência Nacional para o Controlo de Qualidade Ambiental aplica cerca de 166 milhões de multas a diversas empresas por violação a normas de preservação e defesa do ambiente no país. A informação foi avançada hoje em Mocuba pelo porta-voz da Agência Nacional para o Controlo de Qualidade Ambiental, Danilo Lias. Caetano Alberto.
6: A fonte explica que deste montante foram cobrados 33 milhões de meticais de 2015 a primeiro trimestre deste ano a empresas do setor mineiro e exploração florestal.
7: Tivemos registrados 225 avisos de multa, dos quais resultaram à volta de 166 milhões. Por vezes, a percepção de que quando se aplica a multa, temos o valor imediatamente, mas, como sabem, há sempre um período que o infrator tem de poder exercer o seu direito de contraditório.
6: Porta-voz da Agência Nacional para o Controlo de Qualidade Ambiental, de Climane, Caetano Alberto.
2: Atualidade internacional, cerca de 7 milhões de eleitores escolhem no domingo 147 membros da Assembleia Nacional e 342 vereadores municipais na Guiné-Conakry. O ato ocorre meses após as eleições presidenciais, cujo vencedor foi o general Mamadi Doumbouya. As eleições de 31 de maio, adiadas por uma semana a pedido de líderes religiosos, marcam uma nova etapa no retorno à ordem constitucional após 4 anos de transição no país da África Ocidental. Ouvinte, acabamos de apresentar o noticiário das 14. Acompanhe os próximos 15. Boa tarde.

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6: ouvindo 1.775 participantes entre atletas e técnicos. Os atletas e técnicos estavam alojados no CREI, Lar Estudante de Matize, Escola Secundária de Tete e Escola Secundária Francisco Manhanga. O sistema de competição foi de todos contra todos, em séries, numa volta, para o masculino e feminino, nas modalidades coletivas e em provas individuais. Para tal, apurou-se o distrito com maior número de pontos em masculino e feminino, para todas as modalidades, segundo a classificação seguinte. Atletismo feminino, 15º lugar, Márcia, 14º, Mágue, 13º, Chiúta, 12º, Marara, 11º, Mutarara, 10º, Macanga, 9º, Angônia, 8º, Chifunde, 7º Zumbu, 6º Doa, 5º Xangara, 4º Cidade de Tete, 3º Caora Baixa, 2º lugar Moatize e em primeiríssimo lugar Xangano. Atletismo masculino. 12º lugar, Chifunde, 14º, Xangara, 13º, Doa, 12º, Matara, 11º, Zumbu, 10º, Matize, 9º, Mágue, 8º, Marásia, 7º, Chiúta, 6º, Cidade de Tete, 5º, Xangano, 4º, Mutarara, 3º, Macanga, 2º, Angônia, e em primeiríssimo lugar, futebol feminino. Décimo terceiro, Doha. Décimo segundo, Chifune. Décimo primeiro, Chiúcha. Décimo Mague. Nono, Cara. Oitavo, Xangara. Sétimo, Caura Bassa. Sexto, Matanga. Quinto, Moatize. Quarto, Tangato. Terceiro, Mutarara. Segundo, Angônia. Primeiríssimo lugar, cidade de Tete. Handebol masculino. Décimo terceiro, Chiúda. Décimo segundo, Chifunde. Décimo primeiro, Doha. Décimo, Mague. Nono, Angônia. Oitavo, Xangara. Sétimo, Maganga. Sexto, Marara. Quinto, Mutarara. Quarto, Carabaça. Terceiro, Sarano. Segundo, Moatize. Primeiríssimo lugar e cidade de Tete. Basquetebol feminino. Em sétimo, Xangara. Em sexto, Mutarara. Em quinto, Maganga. Em quarto, Angônia. Em terceiro, Moatize. Em terceiro, Angônia. Em segundo, Carabaça. Em primeiro lugar, cidade de Tete. Basquetebol masculino. Em sétimo, Mutarara. Em sexto, Angônia. Em quinto, Maganga. Em quarto, Xangara. Em terceiro, Moatize. Em segundo, Caura Bassa. E em primeiro lugar, cidade de Tete. Futebol masculino. Em 15º, Mutarara. Em 14º, Chiúta. Em 13º, Chifunde. Em 12º, Carabaça. Em 11º, Cidade de Tete. Em 10º, Doha. Em 9º, Angônia. Em 8º, Zumbo. Em 7º, Moatize. Em 6º, Marara. Em 5º, Sangano. Em 4º, Mague. Em 3º, em 4º, Xangara. Em 3º, Mague. Em 2º, Matanga. Em 1º lugar, Maravilha. Futebol feminino. Em 15º, Chiúta. Em 14º, Zumbo. Em 13º, Chifunde. Em 12º, Tete. Em 11º, Maganga. Em 10º, Mutarara. Em 9º, Marara. Em 8º, Mague. Em 7º, Moatize. Em 6º, Carabaça. Em 5º, Sangano. Em 4º, Xangara. Em 3º, Maravilha. Em 2º, Doha. Em 1º lugar, Distrito de Angônia. Voleibol feminino. Em 15º, Sangano. Em 14º, Chifunde. Em 13º, Marara. Em 12º, Zumbo. Em 11º, Matanga. Em 10º, Chiúta. Em 9º, Moatize. Em 8º, Doha. Em 7º, Marávia. Em 6º, Mutarara. Em 5º, Carabaça. Em 4º, Xangara. Em 3º, Mague. Em 2º, Angônia. Em 1º lugar, a cidade de Tete. Voleibol masculino. Em 15º, Sangano. Em 14º, Zumbo. Em 13º, Carabaça. Em 12º, Marara. Em 11º, Chifunde. Em 10º, Chiúta. Em 9º, Maganga. Em 8º, Mague. Em 7º, Marávia. Em 6º, Mutaraka, Enkindu, Mwadizi, Enkwatu, Angonia, em terceiro, Cidade de Tete, em segundo lugar, Mágoa, em primeiro lugar, Xangara. Ginástica feminino, em nono, Caura Baixa, em oitavo, Doa, em sétimo, Xangara, em sexto, Macanga, em quinto, Xifunde, em quarto, Mutarara, em terceiro, Angônia, em segundo, Moatize, em primeiro lugar, Cidade de Tete. Ginástica masculino, em nono, Xifunde, em oitavo, Caura Baixa, em sétimo, Macanga, em sexto, Xangara, em quinto, Doa, em quarto, Moatize, em terceiro, Mutara, em segundo, Angônia, em primeiro lugar, Cidade de Tete. Xadrez feminino, em 15º, Xiúta, em 14º, Doa, em 13º, Zumbu, em 12º, Tangano, em 11º, Marávia, em 10º, Mutarara, em 9º, Moatize, em 8º, Caura Baixa, em 7º, Xangara, em 6º, Xifunde, em 5º, Marara, em 4º, Macanga, em 3º, Angônia, em 2º, Mágoa, em 1º lugar, Cidade de Tete. Xadrez masculino, em 15º, Xiúta, em 14º, Xifunde, em 13º, Zumbu. Em 12º, Tangano, em 11º, Marávia, em 10º, Mutarara, em 9º, Caura Baixa, em 8º, Doa, em 7º, Moatize, em 6º, Marara, em 5º, Xangara, em 4º, Macanga, em 3º, Mágoa, em 2º, Angônia e em 1º lugar, a Cidade de Tete. Jogos tradicionais em feminino. Em 15º, Doa, em 14º, Macanga, em 13º, Xifunde, em 12º, Caura Baixa, em 11º, Zumbu, em 10º, Cidade de Tete, em 9º, Marara, em 8º, Antônia, em 7º, Mutarara, em 6º, Tangano, em 5º, Moatize, em 4º, Xangara, em 3º, Marazi, em 2º, Mágoa, em 1º lugar, Xiúta. Jogos tradicionais é masculino. Em 15º, Doa, em 14º, Macanga, em 13º, Xifunde, em 12º, Caura Baixa, em 11º, Marara, em 10º, Angônia, em 9º, Zumbu, em 8º, Mágoa, em 7º, Moatize, em 6º, Mutarara, em 5º, Marávia, em 4º, Cidade de Tete, em 3º, Tangano, em 2º, Xiúta, em 1º lugar, Xangara. Classificação geral por distrito. Em 15º, Zumbu, em 14º, Xiúta, em 13º, Xifunde, em 12º, Marara, em 11º, Marávia, em 10º, Doa, em 9º, Tangano, em 8º, Mágoa, em 7º, Macanga, em 6º, Mutarara, em 5º, Caura Baixa, em 4º, Xangara, em 3º, Moatize, em 2º, Angônia, em 1º lugar, Cidade de Tete. terminei fazer a apresentação dos documentos finais. Muito obrigado.
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6: Disco de escolário, jogadores com saúde, muito obrigada. Excelência Domingos Juliasse Viola, governador da nossa província de Tete, minhas senhoras e meus senhores. Excelência, quero mais uma vez, em nome do governo do distrito de Tete, e em meu nome, endereçar mais calorosas saudações a todos presentes nesta cerimônia de encerramento da 20ª fase provincial de Jogos Desportivos Escolares, edição 2026. Este momento é apenas de alegria e nós, como distrito, neste momento cabe-nos dizer obrigada enquanto estiveram no nosso território. Queremos mais uma vez terminar e dizer: somos todos moçambicanos e o desporto nos une. Vão com saúde, fiquem bem. Pitani Guabino, Picani Guabino, muito obrigado pela atenção que me dispensaram.
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1: Leandro Cidade de Tete Batista Junior Mutarara Amusi Agbe Isa Angonia Tatar Magidi Angonia Edgar Eugênio Tobias Caurabassa Elvini Beatriz Pires Marara Pauleni Levisoni Inácio Romão Tatenda Orlando Rewadi Fastoni Distrito de Mágoas. Mas antes solicito todos pré-selecionados que se venham a perfilar aqui dentro do pavilhão.
2: Esse pessoa chamar, esse pessoa chamar tem que vir ao meio formar.
1: Exatamente. Ah, modalidade. Agora chamamos. Espera. Bola 11. Masculino, perfile. Continuando. Armando Fernando. Chifunde. Welles Roberto Macanga Dylan Carlos Macanga Samson Matias Macanga e Carlton João Macanga Distrito de Dor Manuel José Francisco Marásia Oliva Tomás Sauli Aloni, Edmilson Antônio, Andrade Dufídio Cinco, David Peduca, Francisco Guerra, Daniel Daca e Gasten Teveson. Distrito de Xangara, Jeremias, Bandoso, Fernando, Chupica, Distrito de Xangano, José Celestino Nobre e Fernando Guilherme. Distrito de Zumbo, David Francisco. Distrito Matisse, Michael Arlindo, Arlindo. Futebol 11, é feminino.

Cidade de Tete. Angélica Domingos. Mutarara. Joana. Justa José. Distrito da Angônia. Vanessa. Elias. Shakira Garante. Valete Gemussi. Samia Rashid. Destino de Sangano. Esperança Cofeira. Efigênia Mário. Larice Nazir Domingos. Esther João Francisco. Distrito de Carabassa. Rita Fábio Eduardo. Paulina Armando. Distrito de Chifunde. Felizmina Adriana. Distrito de Macanga. Carolina Pedro. Distrito de Dor. Laura Ramiz. Cista Rogério, Domingas Mateus, Margarida Araújo, Anatete Antônio, Distrito de Marara, Ezima Bento, Distrito de Matize, Bete Claudino e Isilda Cesário Maria. Distrito de Marásia, Ruth Robati, Vilma Zacarias e Chama Coel. Distrito de Chuta, Judite Chaleca. Distrito do Zumo, Noêmia Orlando. Distrito de Xangara, Vilma Januário e Maísha Carlos. Modalidade de handebol. Distrito de Chuta, Gerito Jorge, Mutarara, Otávio Elídio, Matheus Mairossi, Novaes Carlitos, Moatize Feliciano Abílio, Ricardo Abílio, também Moatize, Distrito Xangara, Dalton Vitor, Distrito Daura Bassa, Célio Machaia Júnior, Ercílio Cosmo Horácio Caura Bassa, Sangano, Inocêncio Samissone Johnny, Sangano, Celestino Fraxone, Macanga, Ivo Armando, Yamikani Levesone, Sangano, Onésimo Graciano Alberto, Xangara, Johnny Ezequiel Vita, Cidade de Tete, Kelvin do Amaral Mega, Nicola Joga Santos, Claudino Domingos, Kevin Anderson Guia, Clésio Antônio King, Yuri Fernando Anselmo, Cleve Rungo Armando Jota, Vestido de Marera, Maico Antônio Jorge, Manuel Rafique Manuel, Manuel Rafique e Matize Eduardo Antônio Júnior. Modalidade de handebol feminino. Constantina Bonifácio Manuel Macanga, Mutarara Maria Tomé, Chiruta Felicidade Lembani, Carabassa, Nometa Janicete Luiz, Cidade de Tete, Adila da Graça de Sousa, Sangano, Miriamo,
Watitoni, Cidade de Tete, Priscila Rodrigues Tite, Angônia, Silvia Cristóvão Lourenço, Vivia Oceão Brasil Pire, Xangara, Essa Denise, Macanga, Delfina Estendari, Mutarara, Ruth João Travo, Sangano, Otávia de Nascimento Ali, Xangara, Rosa Cesário Afinari, Angônia, Tereza Horácio David, Taura Bassa, Jacinta, Lávio Florencio Diago, Cidade de Tete, Célcia da Silva, Patrick, Sangano, bem-vinda, São Alfredo, Cidade de Tete, Maria Priscila João Carvalho, Cidade de Tete, Maria José, Lúcia Alves, Anderson, Cidade de Tete, Tailane de Souza, Cidade de Tete, Ivanilda Armando João Matias, Chifunde, Edivalda Simos Angado Taura Bassa, Elisa Briassi Mutarara. Voleibol feminino. Cristina Cristóvão Antônio Marara, Joana Vicente Magué, Luiz Araújo Xangara, Tatiana Edsumba Xangara, Leonora Manuel Xangara, Piosi Mugabe Angônia, Valdemira Alex Angônia, Esther Alfredo Angônia, José da Celestina Matisse, Celise Arlindo Matisse, Minália Tiago, Taura Bassa, Dionila Domingos Jantar, Cidade de Tete, Maria Paulina Adelino, Cidade de Tete, Tina Adelino Miguel, Cidade de Tete, Tamir João, Cidade de Tete, Fernanda Francisco Marávia, Verônica Leonardo, Cidade de Tete, Pedro Agiste, Catura, Cidade de Tete, Érica Pinto Rodrigues Mutarara, Anastácia Garlitos Mutarara, Fina Teixeira Mutarara, Idalgisa Isaac Joaquim Angônia, Marta Jorge Antônio Mague e Esmeralda Jacinto Damião Zumbo. Modalidade de basquetebol. Alberto é masculino, Alberto Venâncio Angônia, Alene Caetano Caura Bassa, Alton Alcicha Moatizzi, Arthur Guilherme Moatizzi, Adriberto Gabaristo Caura Bassa, Carta Gouveia Caura Bassa, Rinaldo Palito Figueiredo de Sete, Edmilton Figueira, Caura Bassa, Elísio Borges, Cidade de Tete, Uche Ferral, Moatizzi, Idalvino Oda, Angônia, Kessi Peteguani, Xangara, Luiz Jassani, Cidade de Tete, Mendes, Danegani, Tete, Neymar, Muxarvi, Caura Bassa, Osvaldo Cesare Moatizzi, Paulino João Cidade de Tete, Rachid Gani Moatizzi, Antônio Sebastião Caura Bassa, Vidal Joaquim Xangara. Basquetebol feminino. Peta Chaguruca Moatizzi, Emiliana Malacha Caura Bassa, Fátima Mange Moatizzi, Gabriele Mafunga Caura Bassa, Graça Macorreia Caura Bassa, Graça Tamba Moatizzi, Jacinta Bambo Moatizzi, Jacinta Guinato Caura Bassa, Jéssica Petisso Tete, Laurine Gobalho Angônia, Laiara Amaral, Cidade de
Cidade, Marnela Simogo, Cidade Tete, Micaela Joaquim Angônia, Natasha Zambo, Cidade Tete, Nayara Ngirazi Gaura Bássaro, Nicolazi Machai Tete, Rita Zacarias Gaura Bássaro, Silávia Alfredo Angônia, Tereza Patrícia Matisse e Zaida Gervásio Angônia.

0: Modalidade de xadrez é feminino. Temos Angélica, Sérgio, João, Angônia, Berta, Abraham, Cidade de Tete, Angélica, Domingos, Água, Ivânia, Carlos, Sebastião, Cidade de Tete, Jamila, Jornal, Gostinho, Moatize, Laurinda, Martinho, Magode, Zumbo. Ainda xadrez é masculino, temos como pré-selecionados Manuel Major, Menassoni, Tete, Clinton, Guaxiri Airira, Mague, Edivaldo, Patrício, João, Angônia, Kennedy, Júlio, Oliveira, Cidade Tete, Artemio, Patrício, Angônia, Chubumbuto, Porfera, Macanga. Temos a modalidade de jogos tradicionais em feminino. Ivan, Gelito, José, Chuta, Rosinha, Francisco, Mágoas, Grécia, Paulo, Marásia, Solange, Salgene, Xangara, e Shaquila e Abdul, Matiz. É masculino, nos jogos tradicionais, temos Razo, Estevão, Razo, Xangara, Celso, Lisboa, Chiuta, Denise, Alexandre, João, Tangano, Tinito, Chima, Cidade de Tete, Júnior, Manico, Marásia. Temos a modalidade de ginástica. Leonardo, Bulaunde, Cidade de Tete, José, Saluar, Moatize, R. Tomás, Bié, Moatize, Lacson Mateus, Cidade de Tete, Vicente Tito, Cidade de Tete, Macolino, Carlos, Cidade de Tete. É feminino, ainda ginástica, temos Salgina, Hermenegildo, Cidade de Tete, Kisa Américo, Bule, Moatize, Fernanda, Fernando, Cidade de Tete, Cecília, Gerson, Cifunde, Marisa, Dario, Cidade de Tete, Joelma, Gabriel, Cidade de Tete. Temos a modalidade de atletismo é feminino. Esther Nelson, Doa, Tuia Nelito, Marara, Ivete Nascal, Cidade de Tete, Daona Salomene, Doa, Palmira, Lenimo, Caurabassa, Selma, Gilberto Antônio Combi, Angônia, Mércia Carlitos Moatize, Manasse Ernesto Sangano, Rosa Salcani Sangano, Zahara Milton Angônia, Violinda Ernesto Sangano, Paciência Abdilardo Caurabassa, Graça Luciano Cidade de Tete, Artemisa Alberto Moatize, Faustina Veressoni Sangano, Thelma Milimino Caurabassa, Virina da Graça Xangara. Ainda na modalidade de atletismo é masculino. Elton Daúde Chiuta, Carlos Guerra Mague, Rastigue, Batala Matanga, Batista Geraldo Mutarara, Horácio Piano Marara, Samuel Herculano Sangano, Edgar Gente Caurabassa, Ednar Mário, Cidade de Tetes, Caosi Júnior Zumbo, Ferissoni, Catimaleca Angônia, Johanni Felipe Mutarara, Rony Eusébio Angônia, Betania Celestino Macanga, Gifti Geroni Tomás Angônia, Basílio Evasione Sangano, Narciso Ezaquiel Caurabassa, e João Inácio Borges Marávia. Silêncio, terminei de fazer a apresentação dos pré-selecionados para a fase nacional dos Jogos Desportivos Escolares em Ambani. Tá bom. Dando continuidade tenho o voleibol masculino, a Elson Eglídio Manuel Sangara, Elder João Sangara, Estevão Fernando Angônia, Leiton Nelson Alfazema Angônia, Alane Adelino Angônia, Amos Francisco Angônia, Vaz Guente Matizzi, Robson Manuel Matizzi, João Armando Matizzi, Dalton Jorge Matizzi, Daniel Bernardo Joaquim Doa, Isaquela Augusta Tony Doa, Henrique Rosário Jace Doa, Eugênio Nunes Silva, Cidade de Tete, Francisco Marcelino Domingos, Cidade de Tete, Florencio Carlos Sozinho, Cidade de Tete, Tane Trecter Endição, Cidade de Tete, Felipe Figueiredo Carlos, Cidade de Tete, Gerson Henrique Agostinho Mágoas, Walter Carlos Machera Angônia, Regino Adelino Patrício Angônia, Gifti Amoio Marávia, Eduardo Carlos Jaime Sangara, Augusto Pedro Júnior Sangara. Voleibol feminino. Cristina Cristóvão Antônio Marara, Joana Vicente Mague, Luiz Araújo Sangara, Tatiana Edivemba Sangara, Leonora Manuel Sangara, Fiorce da Graça Angônia, Valdemira Alex Angônia, Esther Zeca Angônia, Dulce Celestina Matisse, Silésia Arlindo Matisse, Milânia Tiago Taurabassa, Teolinda Domingos, Cidade de Tete, Maria Paulina Delino, Cidade de Tete, Enina Delino Maguire, Cidade de Tete, Samir João, Cidade de Tete, Fernanda Francisco Marávia, Verônica Leonardo, Cidade de Tete, Peite Registe, Cidade de Tete, Érica Pinto Rodrigues Mutarara, Anastácia Carlitos Mutarara, Tina Teixeira Mutarara, Idalgisa Isaac Angônia, Marta Jorge Antônio Mague Esmeralda Jacinto, Distrito do Zumbo. Excelência, terminei a fazer a apresentação da pré-seleção para a fase nacional do Jogo Esportivo Escolar em Inhambane 2023.
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4: muito obrigado, Excelência. Excelência Domingos Julias Viola, governador da província de Tete. Excelência, permita-me que, em nome da Direção Municipal da Educação e em meu próprio, endereço as nossas calorosas saudações a todos os presentes. Saudação especial, dirigimos a Vossa Excelência por nos honrar com a vossa presença neste local para dirigir a cerimónia de encerramento da 20ª fase provincial de Jogos Desportivos Escolares, edição 2026. Excelência, estão presentes neste local os diretores de serviços distritais de educação e juventude e tecnologia, chefes de departamentos e repartições independentes da Direção Provincial de Educação, chefes das repartições e técnicos de desporto escolar distritais, técnicos da Direção Provincial, professores de educação física, atletas e convidados para esta cerimónia provincial de encerramento de Jogos Desportivos Escolares, que teve a duração de 7 dias. Igualmente, se encontram neste local alguns pais encarregados de educação para testemunhar a presente cerimónia. Nestes termos, tenho a elevadíssima honra de convidar a Sua Excelência, Governador da Província de Sete, para se dirigir aos presentes. Excelência, tenha a palavra.
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6: O nosso querido presidente da República, Daniel Chapo, oi! Esporte escolar, oi! Zupo, oi! Marábia, oi! Chifunde, oi! Chiuta, oi! Macanga, oi! Angônia, oi! Sangano, oi! Moatize, oi! Loa, oi! Mutarara, oi! Chagara, oi! Marara, oi! Taura Bassa, oi! Magui, oi! Sete vencedora, oi! Os donos nem estão por aí, mas a maior parte estão aqui. Muito boa tarde a todas e a todos que estão aqui presentes. Moçambique, oi! Está bem, vamos estar um pouco atentos para ouvirmos alguma mensagem que queremos vos transmitir. Senhor diretor provincial da educação, senhora administradora do Distrito de Tete, senhores membros do Conselho Executivo aqui presentes, queremos destacar aqui a presença de algumas individualidades em representação de alguns órgãos ao nível da província, caros atletas, caros treinadores, minhas senhoras e meus senhores. Chegamos ao fim de mais uma edição inesquecível dos Jogos Escolares 2020-2023. Foram dias de muita emoção, esforço, superação e, acima de tudo, união. Nossos atletas deram um verdadeiro show de talento, garra e espírito desportivo, levando o nome das suas escolas e distritos com orgulho e representando o futuro promissor da nossa rica província. Mais do que buscar vitórias ou medalhas, celebramos o verdadeiro espírito desportivo, a amizade e o respeito mútuo. Assim sendo, dirigimos uma saudação especial aos atletas aqui presentes em representação de todos os estudantes da província de Tete. E ao mesmo tempo, que saudamos e agradecemos aos membros da comissão organizadora e outros quadros que direta e indiretamente trabalharam no processo da organização, realização deste 20º Festival Provincial de Jogos Desportivos Escolares que decorreu nas cidades de Sete e Moatize. Queremos igualmente e de forma geral agradecer a todos aqueles que fizeram parte deste movimento. Estudantes, professores, equipas de apoio, famílias, torcedores e todos

é um dos meios de promoção da paz. Reforça a amizade entre os povos e dignifica a pessoa humana em geral. E ainda é um meio de integração social das pessoas e da sua participação no progresso dos seus povos. O 20º Festival Provincial dos Jogos Esportivos Escolares movimentou cerca de 1.775 atletas, entre atletas e equipas técnicas, árbitros, delegados e técnicos, comportando as várias modalidades propostas para este evento, o que revelou um trabalho de excelência pelo nível de preparação e competitividade das equipas nas diversas modalidades. Igualmente, constituiu um verdadeiro teste para a nossa preparação da nossa caminhada rumo ao 16º Festival Nacional de Jogos Esportivos Escolares a ter lugar na cidade de Inhambane, província do mesmo nome, de 30 de agosto a 5 de setembro de 2026. Quero aqui, de forma muito especial, saudar os mais de 30 atletas, 300 melhor, os mais de 300 atletas e técnicos esportivos que vão estar em Inhambane a representar os mais de 3.300.000 habitantes da província de Sete. Eu quero vos pedir a todos que estão aqui presentes, primeiro para saudarmos essa rapaziada aqui, que vai nos representar. Uma salva de palmas para essa rapaziada. Estamos-vos a saudar porque reconhecemos o vosso talento e o vosso esforço. E nós torcemos por vós. Quando forem em Inhambane, primeiro, daqui a alguns dias, todos vão estar aqui na cidade de Tete, estudar e treinar. Para estarmos preparados, porque aqui juntamos jogadores de Doha, de Zumbo, de Amarada, de todos os cantos da nossa província, para ser uma única equipa de Tete. E então aí queremos treinar, ordenar, saber como vamos fazer o nosso jogo, e quando forem para Inhambane, aqueles que vão ser selecionados para Inhambane, é saberem que lá não está a representar Angônia, não está a representar Mágoe, nem nenhum distrito, mas sim está a representar a província de Tete. Perceberam isso, né? Então, queremos de vós muito talento, muito esforço, muita estratégia para vencermos. No passado festival que teve lugar em Inhambane, a província de Sete sagrou-se vice-campeã nacional dos Jogos Esportivos Escolares. A nossa missão agora é consolidar este segundo lugar. Mas a ambição que temos que ter, todos nós, como província, é irmos lá, voltarmos com o canecão de sete campeão dos Jogos Esportivos Escolares. Esta missão é a vossa. Nós estamos a entregar a vocês em todas as modalidades. Por isso, nós torcemos por vós, queremos que sejam melhores dos melhores que estarão em Inhambane a participar nos Jogos Nacionais. Queremos ainda apelar ao Conselho Executivo, exortar também as associações esportivas, aquelas que nós temos, associação de futebol, de handebol, de basquetebol, de voleibol, do atletismo, para os técnicos que militam nessas associações, fazem parte dessas associações, para se juntarem aos nossos professores, aos nossos treinadores, aqueles professores de educação física, para munirmos de capacidade técnica para irmos a Inhambane e trazermos resultados. Então, este é o nosso apelo e queremos que isso se efetive nos próximos tempos. Não temos muito tempo, só temos 2 ou 3 meses. Temos junho, que começa já a próxima semana. Temos julho, em agosto, temos que estar aonde? É? Inhambane. Está claro, né? Vamos trazer o

0: primer lugar ou não? Vão trazer? Ah, respondam então, respondam com vivacidade. Vão trazer ou não? Vão trazer ou não? Então, uma forte salva de palmas mais uma vez para esse nosso atleta. Senhores diretores dos serviços distritais e técnicos, os atletas que foram selecionados para a fase de treinos rumo ao nacional irão assistir às aulas do segundo trimestre aqui na cidade de Tete e Moatize. Queremos vos rogar, e eu, na pessoa do vosso chefe, não estou a rogar, estou a orientar, que criem condições para os próximos dias esses atletas voltarem à cidade, e nós, como governo, vamos criar as condições para poder permanecer aqui na cidade, estudarem nas escolas que estão aqui na cidade durante o período que tem aulas e outro período, duas ou três vezes por semana, vocês se dedicarem ao treino para serem os melhores dos melhores. Aqui em Tete, todos os 300 que estão aqui são os melhores, eu não é? Mas queremos que haja melhores dos 300 que foram selecionados. Para isso, precisamos de treinar. Precisamos de dominar as técnicas de qualquer uma das modalidades para que quando formos a Inhambane, formos lá para arrebentar, para ganhar. Perceberam isso, né? Então eu conto com vós e a população de Tete também conta com vós. Queremos, para finalizar, saudar os três distritos que foram aqui classificados em primeiro, segundo, terceiro lugar, que são os distritos de Tete, Angônia e Moatize, respectivamente. A esses distritos vai o nosso encorajamento. Mas nós, como governo, vimos aqui que temos uma missão de colocar nos distritos infraestruturas esportivas. E já começamos. Fiquei satisfeito, ver Mágoe a jogar voleibol, a jogar handebol, a jogar basquetebol, que outrora não participava com essas modalidades que não tinham uma infraestrutura desportiva. E a nossa missão é, começamos em Mágoe, construir um campo polivalente. Dentro em breve, vamos construir em Chifundi. E daí vamos avançar para Doa. E assim sucessivamente, vamos abranger todos os nossos distritos, pelo menos como infraestrutura desportiva, para garantir que as nossas crianças possam treinar e virem talentos para alimentar o desporto recreativo, o desporto infantil, sênior e até o futebol federado. Por isso, é nossa missão e nós vamos trabalhar para o efeito. E com essas palavras, caras e caros jovens, caros atletas, tendo dito isto, cabe-me a elevada honra de declarar oficialmente encerrado o 20º Festival Provincial dos Jogos Desportivos Escolares na nossa rica e bela província, a que nós apelidamos como província dos seis T's e da diversidade. Uma província de Caura Bassa, que produz energia e ilumina Moçambique. Província de calor, que pode produzir energia. Província do Cabrito, a primeira indicação geográfica de Moçambique. Província do Chicoa, do Capenta e faz o quê? A província do Carvão. Por isso, muito obrigado. Vamos trabalhar para trazer melhores resultados no próximo Festival Nacional. E tendo dito isso, agradeço a vossa presença. Obrigado.
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0: Policiais a esta hora, apresentadas por Cristina Xavier. Muito boa noite.
1: Boa noite, Gerson Alexandre. Boa noite, ouvinte. O projeto Rovuma LNG, liderado pela ExxonMobil na área 4 em Cabo Delgado, poderá acrescentar 11 mil milhões de dólares em média anualmente ao produto interno bruto no país. O facto consta do estudo macroeconómico divulgado hoje em Maputo pelo Standard Bank. O administrador delegado do Standard Bank, Bernardo Aparício, indicou que a pesquisa projeta uma contribuição anual de 9 mil milhões de dólares para a balança de pagamentos de Moçambique e um aumento de 21% no rendimento médio das famílias.
2: Este é um volume de recursos que, com uma boa capacidade de governação, pode alterar de forma estrutural a capacidade do país de investir em infraestruturas, estradas, energias, portos, sistemas de água, saneamento, escolas, hospitais, mas é também a oportunidade de reforçar a sustentabilidade da dívida pública e aumentar a margem de manobra para políticas sociais que protejam os mais vulneráveis. O projeto pode contribuir para reduzir os déficits externos, fortalecer as reservas internacionais e dar mais resiliência ao metical perante choques externos.
1: Bernardo Aparício falava hoje em Maputo no lançamento do estudo do impacto macroeconómico do projeto Rovuma LNG. Moçambique poderá importar semente agrícola diversa para fazer face ao déficit destes insumos na próxima campanha agrária. A informação foi avançada esta sexta-feira em Niquadala pelo Ministro da Agricultura, Ambiente e Pescas no prosseguimento da sua visita a trabalho à província da Zambésia. Roberto Albino diz que a medida visa responder às projeções de incremento da produção e produtividade que se pretendem alcançar na campanha agrária 2026-2027. Para efeito, segundo o Ministro da Agricultura, Ambiente e Pescas, já decorrem ações visando assegurar a importação de sementes no país.
3: Temos que reconhecer que, para o nível do desafio que queremos enfrentar já a partir desta campanha, a disponibilidade de semente no país não vai ser suficiente. Teremos que contar com alguma importação, por isso que estamos a discutir também com o Instituto de Investigação e com a Direção Nacional de Sanidade e Biossegurança, para que, de uma forma muito excepcional e controlada, possamos autorizar a importação de semente, que nos permita, com a nossa semente, juntarmos e podemos fazer uma campanha robusta. Isso está já sendo feito e estamos também a trabalhar com o setor privado no sentido de identificar quem são os provedores dessa semente importada.
1: Ministro da Agricultura, Ambiente e Pescas, Roberto Albino. No país estão a ser reforçados mecanismos de controle nas fronteiras face ao surto da ébola registado na República Democrática de Congo. A garantia foi dada esta sexta-feira em Maputo pelo porta-voz do governo numa conferência de imprensa que serviu para apresentar as atividades do Executivo. Inocêncio Impisa disse na ocasião que, além da intensificação dos mecanismos de controle nos postos fronteiriços, as unidades sanitárias encontram-se em alerta máximo.
4: O governo está a acompanhar através das unidades de saúde. O que estão a fazer é acionar mecanismos de controle, de acesso, sobretudo às fronteiras, que é para garantir que não haja casos e, se houver, sejam casos controlados e possíveis de tanto isolar e fazer a devida assistência. Mas ainda não assumimos como um caso em concreto para Moçambique, primeiro porque não temos uma fronteira direta com o país que tem estado a ser colocado neste caso, mas porque esses países podem ter outras ligações no meio, isso pode ser efetivamente um perigo, então as instituições ou a instituição respectiva está de sobreaviso para garantir que não tenhamos casos de surpresa.
1: Por outro lado, o Executivo anunciou medidas de reforço do investimento público interno para a reconstrução de infraestruturas destruídas durante as manifestações pós-eleitorais. Na atualidade internacional, a ministra sul-africana da Defesa, Angela Motshenge, descarta a mobilização das Forças Armadas para as manifestações anti-imigrantes convocadas para o próximo dia 30 de junho. Detalhes por Eduardo Figurão.
5: Muitas organizações da sociedade civil, com destaque para o movimento March and March, por meio das redes sociais, têm vindo a anunciar o 30 de junho como data limite de presença de estrangeiros indocumentados na África do Sul. Estão a mobilizar os sul-africanos para participar nas marchas programadas para esse dia, alegadamente para forçar o governo a endurecer as leis de imigração. Angie Motshenge voltou a explicar que as manifestações são um direito constitucional. No entanto, alerta que elas devem ocorrer em ambiente pacífico. Apesar de receios de que as manifestações, convocadas para 30 de junho, possam desembocar em violência, a ministra Angie Motshenge diz não haver necessidade de envolver os militares. Rádio Moçambique, Eduardo Figurão, em Joanesburgo.
1: O tempo. As cidades da Beira, Pemba e Tete poderão registrar amanhã 30 graus centígrados de temperatura máxima, seguidas por Nampula e Vilanculo com 29 graus. Para Quelimane, prevê-se uma máxima de 28 graus, Xai-Xai 27, Inhambane e Maputo 26, Lixinga 23 e Chimoio 22 graus centígrados de temperatura máxima. Foram as notícias a esta hora. As próximas, às 19h30, no Jornal da Noite.

0: Moçambique não se resignará a ser apenas um exportador de matérias-primas. Assumimos, com determinação, o compromisso de transformar os nossos recursos naturais em base de industrialização, diversificação económica e prosperidade partilhada para todos os moçambicanos com os nossos parceiros aqui presentes. O verdadeiro valor dos nossos recursos não está no que extraímos, mas no que somos capazes de construir a partir deles. É neste quadro que os setores de mineração e energia assumem um papel central, não como fins em si, mas como instrumentos estratégicos para a transformação estrutural da nossa economia.
1: Presidente da República, Daniel Chapo.

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18 horas e 56 minutos, amigo ouvinte, seja bem-vindo. Iniciamos mais um percurso radiofônico na língua oficial portuguesa para o dia 29 de maio, é sexta-feira. E a nossa agenda vai comportar a seguinte agenda. A nossa agenda vai comportar a seguinte programação. É, 19 horas, já dentro de alguns instantinhos, teremos a segunda edição do Jornal de Tete, 19h30 o Jornal da Noite. 20 horas, esta semana aconteceu... 20 e 30 minutos, o programa a ser levado a cabo será Moçambique's Desafios do Presente e do Futuro. 20 e 55 minutos, daremos por concluídos os nossos trabalhos agendados para este nosso encontro noturno, em que na sua companhia na locução está Orlando Cananecas. Virgílio Pedro de Quissene cuida a técnica. A todos, ótima sintonia.

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0: Muito boa noite. Foi reforçada esta sexta-feira a capacidade operacional do setor de saúde em Tete com a entrega de 3 viaturas. O Cernic em Tete deteve esta semana um suposto cabecilha de indivíduos iniciados de burla com promessas de emprego. A Assembleia Provincial em Tete enfrenta dificuldades financeiras para as comissões de trabalho fazerem a fiscalização das atividades do Conselho Executivo Provincial. Ouvinte, esses são os principais assuntos que vamos detalhar nesta segunda edição de hoje, dia 29 de maio de 2026. Além desses assuntos, teremos o desporto lá para o fim do jornal. Esta edição foi realizada e está a ser apresentada por Adriano Big One e Marcos Ondanes na sonorização e montagem. Ótima sintonia. A Assembleia Provincial em Tete enfrenta dificuldades financeiras para as comissões de trabalho fazerem a fiscalização das realizações do Conselho Executivo Provincial. Este assunto vamos detalhar lá mais adiante, mas para já dizer que foi reforçada esta sexta-feira a capacidade operacional do setor da saúde em Tete com a entrega de 3 viaturas. Esteve na cerimônia de entrega a nossa colega Diolinda Matavial.
1: Trata-se de viaturas alocadas ao Serviço Distrital de Saúde de Zumbo, o Depósito Provincial de Medicamentos e o Centro Operativo de Emergência. No ato da entrega das viaturas, a secretária de Estado desta província referiu que o Governo está a envidar esforços de modo a que gradualmente seja colmatada a falta de viaturas que aflige alguns setores públicos. Cristina Mafumo disse esperar que estas viaturas contribuam para a melhoria da vigilância epidemiológica, distribuição de medicamentos e resposta atempada às emergências em saúde pública na província.
2: A entrega destes meios representa um passo importante para aproximar cada vez mais os serviços sanitários às populações. Por isso, apelamos para que estas viaturas sejam utilizadas exclusivamente para os fins a que se destinam, garantindo uma utilização responsável, manutenção preventiva adequada e, acima de tudo, condução prudente, de modo a assegurar a sua durabilidade e maximizar os benefícios para as nossas comunidades.
1: Secretária de Estado na província de Tete, Cristina Mafumo, apelando para o uso racional das viaturas, de modo a garantir a sua durabilidade. Na ocasião, o diretor distrital dos Serviços de Saúde de Zumbo, Narciso Campeão, agradeceu o gesto que, segundo o mesmo, vai facilitar as atividades de monitoria da vigilância epidemiológica.
3: Essa viatura recebemos de um bom agrado no momento que nós precisamos mesmo e vai alancar nossos ligadores e faremos uso dessa viatura a qual foi alocado de uma forma racional e também faremos a questão de garantir a manutenção regular para a viatura leve mais tempo de vida e também estaremos em vigilância que seja mesmo diretamente às atividades da saúde.
1: Espera-se nos próximos meses a alocação de uma ambulância ao distrito de Zumbo para facilitar o processo de transporte dos doentes.
0: Foi reforçada esta sexta-feira a capacidade operacional do setor da saúde em Tete com a entrega de 3 viaturas, segundo a nossa colega Diolinda Matavelli. O Cernic em Tete deteve esta semana um suposto cabecilha de indivíduos iniciados de burla com promessas de emprego. Armando Kembo.
4: Segundo a porta-voz do Cernic, o grupo atuava na cidade de Tete, no bairro Francisco Manhang, há cerca de um mês, onde contabilizou mais de 500 mil medicais resultantes de ações de burla a 47 pessoas. O grupo de supostos burladores provenientes de Manica permitia emprego de atribuição de créditos a empresas mineiras para a compra de equipamento e seguro de saúde, onde os candidatos eram cobrados entre 10 mil e 15 mil meticais. Celina Roque disse que a detenção deste indivíduo foi graças a denúncias populares.
5: Existe-se uma empresa, uma associação, supostamente de plano de saúde, mas quando fomos averiguar, constatamos que não era bem aquilo que se propunham a realizar, mas continuam ainda diligências para aferir se existem mais envolvidos neste processo todo. Apuramos que tem um envolvido, mas foi a cidade de Chimoio, mas já estamos no encalço para a sua neutralização e consequente responsabilização.
4: O acusado afirma que os valores cobrados eram para os candidatos serem membros de direção da suposta associação.
6: A esses mesmo, o primeiro a ser alocado como um dos chefes, esse nós conversamos, sendo nós uma associação que não temos fundo e não estamos perante uns contratos que nós temos por celular com clínicas aqui na cidade.
4: Uma das vítimas que falou para a imprensa disse que os alegados gestores da associação prometiam emprego nas vagas de fornecedores de crédito para as empresas mineiras e angariação de beneficiários de seguro de vida.
7: Quando nós concorremos, até eu quando concorri para uma empresa chamada Royalty Fundos. Ele tinha dito que tem parceiros, mostrou-nos uns documentos que não sei se eram realmente legais ou não, um parceiro do Reino Unido. Segundo eles, ia entrar nas mineradoras, cá em Tete, então ia negociar com as empresas subcontratadas que estão com déficit de dinheiro para compra de equipamentos e material.
4: Perante este caso, o Cernic em Tete alerta a população para não se deixar enganar por promessas falsas de emprego, uma vez que existem no país mecanismos oficiais de empregabilidade.
0: Armando Kemba dizer que o Cernic em Tete deteve esta semana um suposto cabecinha de indivíduos indiciados de burla com promessas de emprego. Disse no princípio que a Assembleia Provincial de Tete enfrenta dificuldades para as comissões de trabalho fazerem a fiscalização das realizações do Conselho Executivo Provincial. Em causa está a exiguidade de recursos financeiros resultantes da crise econômica global, segundo o porta-voz daquele órgão, Gabriel Capica, disse que, devido a esta situação, as comissões de trabalho fazem a fiscalização de forma deficitária.
8: Gostaríamos que tudo acontecesse de forma muito célere em termos de condições financeiras, mas a crise é uma realidade. Nós não precisamos ignorar isto.
0: O chefe da bancada do MDM, Carlos Chataíca, afirmou que a falta de recursos financeiros dificulta a realização plena das atividades das comissões de trabalho.
9: Há certas inconveniências que trouxeram no caso do cumprimento do plano. É ali onde que nós aproveitamos para poder contradizer a realidade do plano. E por isso que aqui votamos contra, votamos a favor, mas consoante aquilo que foi a fiscalização.
0: Por seu turno, o porta-voz da bancada da RENAMO, Fabiano Bzingo, fez saber que com a insuficiência de recursos financeiros não tem sido possível fazer um trabalho completo.
10: No conteúdo, não estou satisfeito. Por quê?
11: Com mais dias de trabalho, haveria possibilidade, por exemplo, de visitar os sítios em que dizem que foram objeto de fundo de investimento, teríamos contactado.
0: Entretanto, o chefe da bancada da Frelimo, Sérgio Nhama, disse estar satisfeito com as ações de fiscalização.
12: Estou satisfeito porque temos conseguido realizar algumas fiscalizações, mas não nos moldes como nós desejaríamos. Visitar mais comunidades, conversar mais com a população.
0: A Rádio Moçambique soube que neste ano as comissões de trabalho da Assembleia Provincial de Tete fizeram a deslocação apenas uma vez e com o tempo reduzido e não foram contemplados os distritos de Doa e Mutarara. Estimado 20, quando são 19:09 no ar, continua o Jornal de Tete na sua segunda edição. A seguir vamos falar do desporto, começando com o Mohamed Rafik para nos falar da segunda divisão de ouro em futebol.
13: O Clube Ferroviário Matize promete derrotar este sábado na recepção do Xingal Bay para continuar na corrida da liderança do Campeonato Nacional de 2ª Divisão Fase Provincial na cidade mineira de Matize, em Tete. Para o Ferroviário lograr o intento no jogo do arranque da 8ª jornada, promete montar uma equipa atuante de modo a marcar e não sofrer golo, segundo o timoneiro Narcísio Macona.
14: Estamos a treinar para esse jogo do sábado e como nós estamos ainda na linha da frente, estamos a lutar para ver se podemos manter essa toda a primeira volta estando nessa posição.
13: E Ferroviário vai se presenciar para continuar na senda de vitória?
14: É o trabalho. Começamos mal, mas pronto, tentamos consertar ainda, porque ainda estávamos sem ritmo. Mas pronto, jogo após jogo nós estamos a tentar se encaixar e também os resultados estão a dizer tudo.
13: Do lado contrário, o técnico de Xingal B, Alaide Suleimani, reconhece as dificuldades a encarar, mas quer vencer para melhorar na tabela classificativa.
15: E como sabe, todos os candidatos ao título, quando virem com o Xingal, eles sabem que vêm para nos derrubar, mas nós vamos fazer um trabalho para não conseguirmos perder o outro jogo. Mas eu, acima de tudo, eu respeito o Ferroviário, jogo no seu reduto, mas nós vamos ter uma palavra a dizer.
13: Antecâmara do jogo do arranque da 8ª jornada do Campeonato Nacional de Divisão Fase Provincial este sábado, entre o Clube Ferroviário de Matice e Xingal B na cidade Mineira de Matice. Ainda sábado, para a mesma ronda em Matice, Mulambe Futebol Clube local terá pela frente Zamalek Futebol Clube. Na Vila do Songo, a União Desportiva de Songo B bate-se com o Grupo Desportivo de Tate. Em Chitima, o Futebol Clube local cruza caminho com o Futebol Clube de Angonia. Já no domingo, para a conclusão da mesma ronda, em Marara, Jindal África joga com Manja Futebol Clube. Na cidade de Tate Planície, Tempado enfrenta a Associação Desportiva de Xingale. O Clube Ferroviário de Matice, com 16 pontos, vai na segunda posição, os mesmos pontos do líder Planície Tempado. Xingal B está em 8º lugar com 6 pontos. E União Desportiva de São B, com 1 ponto, vai na última posição.
0: Ainda sobre o desporto, convido o colega Manuel Cardoso para nos falar de jogos desportivos escolares.
16: Técnicos e dirigentes das diferentes modalidades desportivas consideram a 20ª edição do Festival do Jogo Desportivo de Escolares como a mais competitiva e que foi diferente às modalidades coletivas. E em particular, futebol, basquetebol e handebol foram as que mais mobilizaram a tudo e todos para a quadra e para os relevados. No terreno, foi uma verdadeira festa desportiva estudantil e uma autêntica propaganda desportiva nas três modalidades ora mencionadas. Todos foram lutando pelo topo e procuraram, na medida do possível, serem elegíveis à pré-seleção da fase nacional do Jogo Desportivo de Escolares em Iambari 2026, tal como reconheceram alguns técnicos e dirigentes das diferentes modalidades esportivas. Ganharam os melhores nesta 20ª edição do Jogo Desportivo de Escolares TET 2026, tal como reconheceram António Macuate, Rogério Aurélio, Isaura Zaqueu e Domingos Nesco.
17: Segundo o que vimos, muitos distritos vieram preparados e só para ver a modalidade de futebol, já temos um novo campeão, que é o Maravilha, com muita dignidade. Vencido o que é Macanga, bateu-se bem e assistimos um futebol da primeira.
18: De facto, aquilo que nós vimos no campo foi muito desafiante. Para dizer que esta edição, de facto, na minha análise, foi muito competitiva, por isso que nós tivemos um campeão diferente daquele da edição passada.
19: É, todos queriam ganhar, ninguém queria perder e mostrou-se.
20: Muita competitividade, ninguém queria perder e todo o distrito vinha com uma lição que vinha jogar em pé de igualdade com outros distritos e por isso que os distritos prepararam-se bem.
16: Trata-se de uma edição que por aqui movimentou um total de 1.800 participantes, entre atletas, técnicos, dirigentes e pessoal de apoio. Futebol, basquetebol, handebol, voleibol, atletismo, xadrez, ginástica e jogos tradicionais foram as 8 modalidades esportivas que estiveram em disputa.
0: Estimado 20, assim colocamos ponto final a esta edição em que destacamos foi reforçada esta sexta-feira a capacidade operacional do setor da saúde em Tete com a entrega de 3 viaturas. O Cernic em Tete teve esta semana um suposto cabecinha de indivíduos iniciado de burla com promessas de emprego. A Assembleia Provincial em Tete enfrenta dificuldades financeiras para as comissões de trabalho fazerem a fiscalização das atividades do Conselho Executivo Provincial. Este jornal sonoro foi realizado e apresentado por Adriano Big One e Marcos Jundani. Teve na sonorização e montagem. Renovados votos de uma boa noite. Até à próxima.
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22: Estivemos com o Jornal de Tete na sua segunda edição. São 19 horas e 16 minutos. Tempo para anúncios. Seus pais, Tassicane, Xambluca e Fogmina. Seus filhos, Paula Tassicane, Elisa Tassicani, Jacinta Tassicani, Zeca Tassicani, Marisa Tassicani, Sonéfia, Fátima, Alexandre Tassicani, sobrinhos, tios, cunhados, irmãos e amigos comunicam o falecimento de Francisco Tassicani, ocorrido ontem vítima de doença. O seu funeral está marcado para amanhã, sábado, dia 30, pelas 10 horas no cemitério de Empalho. Paz à sua alma. A Rádio Moçambique, emissora provincial de Tete, convida as pessoas singulares, micros e pequenas empresas que reúnam requisitos de qualificação a apreciarem propostas para o concurso referente à contratação de empresa para fornecimento de impressoras. Os concorrentes interessados poderão obter mais informações, examinar os documentos do concurso ou adquiri-los nas instalações do emissor provincial de Tete da Rádio Moçambique, localizada na Avenida Eduardo Mondlane, número 26, segundo andar, cidade de Tete. O período de validade das propostas será de 5 dias. Os documentos do concurso podem ser adquiridos gratuitamente no endereço que fizemos menção e as propostas deverão ser entregues no mesmo local, das 8 às 15 horas e 30 minutos, em envelope fechado, com a identificação completa do concorrente, do objeto da contratação, até dia 13, portanto, de contratação, e submissão das propostas será abertas na sessão restrita aos membros do júri. O concurso será regido pelo Regulamento de Contratação de Empreitada de Obras Públicas, Fornecimento de Bens e Prestação de Serviços ao Estado, aprovado pelo decreto, aprovado pelo IGEP. A Fan Club convida aos seus membros para poderem participar no encontro marcado para domingo, dia 31, às 14 horas, no distrito de Matize, em casa do respectivo presidente Basílio José Razo e mãe Fátima. São eles Rosário Francisco Cinturão, Maria David, Clara Rosário Sopra Chatear, Domingo José Vela, Geta Geta Nhansosa, Fátima Neto, Evaristo Brum, Cecília Ferrão Evaristo, Jorge Chauma, Joaquim Jantar, Albano Fato Chapaçuca, Julieta Manuel Fato, Rosana Domingos, Pita Soraes Teixeira, Sérgio Rapaz Novo, Anderson Chapaçuca Luiz, Delito Alfaz, Basílio José Razo e Fátima Cussaia Vida. Apela-se à presença de todos e à observância da pontualidade. A Rádio Moçambique informa a todos aposentados, funcionários seus e pensionistas do emissor provincial de Tete, que de 1 a 30 do próximo mês, junho no caso, no setor de recursos humanos, vai proceder uma prova de vida referente ao ano 2026. Deverão ser portadores de bilhete de identidade, autenticada Inuit, ou seja, número único de identificação tributária. Para os dependentes com mais de 18 anos de idade, até 21, que estejam a frequentar o ensino médio, de 22 a 25 anos de idade, o curso superior, deverão apresentar uma declaração de frequência. Farmácia Smart Naira é que se encontra de serviço nesta sexta-feira, 29 de maio de 2026. Apresentamos desta feita, amigo 20, os nossos anúncios.

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0: Boa noite, estimado ouvinte. Está a começar o Jornal da Noite. Projeto de gás natural liquefeito na bacia do Rovuma, em Cabo Delgado, poderá acrescentar 11 mil milhões de dólares ano ao Produto Interno Bruto Nacional. Governo desmente informações postas a circular, dando conta que o Executivo está em negociações com as gasoluneiras para um novo reajuste nos preços dos combustíveis. Na arena internacional, a ministra sul-africana da Defesa descarta a mobilização das Forças Armadas para as manifestações anti-imigrantes convocadas para o próximo dia 30 de junho. Destaques da presente edição do Jornal da Noite. Francisco Jato está na sonorização e Cristina Xavier na apresentação. Ótima escuta. O projeto Rovuma LNG, liderado pela ExxonMobil na área 4 em Cabo Delgado, poderá acrescentar 11 mil milhões de dólares anualmente ao produto interno bruto no país. Um estudo macroeconómico divulgado esta sexta-feira em Maputo pelo Standard Bank estima que o projeto poderá criar aproximadamente 151 mil postos de trabalho e gerar 4 mil milhões de dólares em receitas fiscais anuais. Toda a informação por Leopoldo Agapito.
1: O administrador delegado do Standard Bank, Bernardo Aparício, indicou que a pesquisa projeta igualmente uma contribuição anual de 9 mil milhões de dólares para a balança de pagamento de Moçambique e um aumento de 21% no rendimento médio das famílias.
2: Este é um volume de recursos, estamos a falar de quase 50% do atual receita fiscal do Estado moçambicano. Este é um volume de recursos que, com uma boa capacidade de governação, pode alterar de forma estrutural a capacidade do país de investir em infraestruturas, estradas, energias, portos, sistemas de água, saneamento, escolas, hospitais, mas é também a oportunidade de reforçar a sustentabilidade da dívida pública e aumentar a margem de manobra para políticas sociais que protejam os mais vulneráveis. O impacto na balança de pagamentos é outro pilar essencial, hoje quando se fala muito da procura por moeda estrangeira. O efeito positivo da balança de pagamentos é de cerca de 9 mil milhões de dólares por ano. O projeto pode contribuir para reduzir os déficits externos, fortalecer as reservas internacionais e dar mais resiliência ao metical perante choques externos. Em termos simples, significa um país menos vulnerável às flutuações do exterior e mais capaz de planear o seu desenvolvimento com estabilidade e previsibilidade.
1: A análise efetuada pelo Standard Bank sugere que até 2056 o Fundo Soberano de Moçambique terá 81 mil milhões de dólares.
2: Quando combinamos todos estes vetores, o crescimento do PIB, o emprego, as receitas fiscais, a balança de pagamentos e a poupança de longo prazo, torna-se evidente que o Rovuma LNG não é apenas mais um projeto. É um eixo estruturante de uma nova fase de desenvolvimento económico com capacidade para marcar a mudança de ciclo no desenvolvimento económico do país. O Rovuma LNG pode ser a base para uma energia elétrica mais competitiva, mais limpa, apoiando a industrialização. Pode viabilizar projetos de fertilizantes que aumentam a produtividade agrícola, pode estimular investimentos em logística, em infraestruturas que beneficiam o comércio interno e regional. É mais uma oportunidade de desenvolvimento não só deste setor, mas de todos os setores associados na economia. A nossa ambição é que cada dólar investido no projeto do Rovuma LNG se traduza num valor partilhado. Mais emprego, mais oportunidade para fornecedores locais, mais capacitação para jovens, mais resiliência para as comunidades, especialmente em Cabo Delgado, e mais desenvolvimento sustentável.
1: A administrador delegado do Standard Bank, Bernardo Aparício, falando hoje em Maputo durante o lançamento do estudo do impacto macroeconómico do projeto LNG. Com um investimento estimado em 30 mil milhões de dólares antes do início da produção, atualmente previsto para 2030, o Rovuma LNG é descrito como o maior projeto comercial da história de África.
0: O projeto de gás natural liquefeito na bacia do Rovuma em Cabo Delgado poderá acrescentar 11 mil milhões de dólares ano ao Produto Interno Bruto Nacional. Enquanto isso, o governo desmente informações postas a circular, dando conta que o Executivo está em negociações com as gasolineiras para um novo reajuste nos preços dos combustíveis. Reporta Cláudio Duana.
3: O porta-voz do governo explicou que o reajuste nos preços dos combustíveis depende do mercado internacional. Inocêncio Impissa recordou é que existe uma entidade nacional que regula o setor e mensalmente se pronuncia sobre o comportamento dos preços dos combustíveis.
4: Pelo menos ao nível do governo ainda não chegou. Agora, pode estar a ser lá ao nível das equipas, mas nada que esteja ainda no domínio do governo e não sabemos quais são os termos dessa discussão. Porque o que o Presidente da República tem estado a comunicar, que é o único comando que nós observamos, é que em função do que ocorre lá fora em função dos condicionalismos impostos para termos os combustíveis em Moçambique, são esses que deverão definir a fórmula de trabalho aqui interna. E todos também sabemos que, mensalmente, a autoridade reguladora da energia pronuncia-se pelo menos uma vez por mês sobre a questão dos aumentos. Agora, não sei onde é que vem esta ideia de se pronunciar duas vezes e com quem está a fazê-lo. O governo ainda não tem o domínio desta informação.
3: O porta-voz do governo falava hoje em Maputo, em conferência de imprensa, sobre as atividades do Executivo. A questão dos combustíveis e o custo de vida dominou a conferência de imprensa. O porta-voz do governo fez saber que o Executivo está a introduzir uma série de medidas para minimizar o impacto da crise dos combustíveis na vida dos moçambicanos.
4: Reforçou, portanto, o governo a fiscalização para estancar o assambarcamento, além da proibição da atividade de reexportação de combustíveis domésticos. Reforçou o transporte público urbano com aproximadamente tanto 300 autocarros, 200 dos quais movidos a gás veicular, e aumento da capacidade nacional de armazenamento de combustíveis.
3: Nesta conferência de imprensa, o porta-voz do governo deu a conhecer o ponto de situação da criação do Banco de Desenvolvimento de Moçambique. E no censo em pista disse que foi já criada a Comissão Consultiva do BDM, um órgão que vai prestar assessoria técnica ao governo na preparação das condições necessárias para a instalação do banco.
4: A comissão, ao nível da organização, a comissão estruturou-se em três subcomissões especializadas, com mandatos complementares, nomeadamente a Subcomissão de Assuntos Jurídicos, que se concentrou na elaboração da arquitetura legal e estatutária do banco, incluindo a proposta de lei, regulamento dos órgãos sociais, comitês especializados e código de conduta. A Subcomissão Administrativa, que é a segunda subcomissão desta, que se dedicou ao desenho institucional, organizacional e operacional do banco, incluindo governação, estrutura organizacional, políticas internas, continuidade de negócio, recursos humanos e procedimentos contabilísticos.
3: Porta-voz do governo Inocêncio Mpisa falando hoje a jornalistas sobre as intervenções do Executivo para recuperar a economia nacional face à atual conjuntura internacional.
0: No ar, o Jornal da Noite. Moçambique poderá importar semente agrícola diversa para fazer face ao déficit destes insumos na próxima campanha agrária. A informação foi avançada pelo Ministro da Agricultura, Ambiente e Pescas, de visita à província da Zambézia, tal como reporta Caetano Alberto.
5: Roberto Albino diz que a medida visa responder às projeções de incremento da produção e produtividade que se pretendem alcançar na campanha agrária 2026-2027 no país. Para o efeito, segundo o Ministro da Agricultura, Ambiente e Pesca, já decorrem ações visando assegurar que a importação de sementes obedeça a critérios de sanidade e biossegurança.
6: Mas também temos que reconhecer que, para o nível do desafio que queremos enfrentar já a partir desta campanha, a disponibilidade de semente no país não vai ser suficiente. Teremos que contar com alguma importação, por isso que estamos a discutir também com o Instituto de Investigação e com a Direção Nacional de Sanidade e Biossegurança, para que, de uma forma muito excepcional e controlada, possamos autorizar a importação de semente, que nos permita, com a nossa semente, juntarmos e podemos fazer uma campanha robusta. Isso está já sendo feito e estamos também a trabalhar com o setor privado no sentido de identificar quem são os provedores dessa semente importada.
5: Esta sexta-feira, último dia de visita à Zambézia, o Ministro da Agricultura, Ambiente e Pesca esteve no Centro de Pesquisa de Arroz e na fábrica de processamento deste cereal no distrito de Namakura.
6: Porque, de fato, estamos com problemas muito sérios de semente em termos de qualidade e também em termos de quantidade. E para isso estamos a visitar os centros de excelência para a produção da semente da costa. É numa cura, vimos que de facto os centros têm condições de dar o seu contributo, precisa de uns pequenos ajustamentos, nomeadamente a montagem dos equipamentos que lá já estão e dar-lhe alguma autonomia administrativa para poder agir em conformidade com as exigências de um ciclo de investigação.
5: Ministro da Agricultura, Ambiente e Pesca, Roberto Albino. De Climane, Caetano Alberto, boa noite.
0: Boa noite, Caetano Alberto, Ministro da Agricultura, Ambiente e Pesca. Já avança em Climane a possibilidade de o país importar semente agrícola diversa para fazer face ao déficit destes insumos na próxima campanha agrária. Na província de Gaza, concretamente a Imabalane, já estão em curso os trabalhos de construção de novas fontes de água paralisados na sequência das cheias que atingiram aquele distrito. Detalhes por Bonifácio Novela.
7: No distrito de Mabalane, em Gaza, foram retomadas as obras de construção de poços no leito do rio Limpopo, com vista ao abastecimento de água às comunidades que vivem nas proximidades deste curso de água. Trata-se de um projeto que vai garantir o abastecimento de água às comunidades de Matidje e Kokwe, cujas obras haviam sido paralisadas devido às cheias e inundações de janeiro último. O administrador do distrito de Mabalane, que avançou a informação, indicou que as obras reiniciaram em finais de abril último e, neste momento, está em curso a construção de torres para os depósitos de água e a respectiva colocação de tubagem que vai canalizar o precioso líquido a estas comunidades. Sérgio Moiani informou que neste projeto, que conta com uma parceria da Organização Não-Governamental Visão Mundial, poderá ser concluído nos próximos 3 meses.
8: O projeto continua. Agora estamos na fase de construção de torres fontenárias ainda nas aldeias. O projeto tinha parado muito tempo por causa das cheias. Também de vez de acesso não era possível chegar cá. Finalmente, sabe, de abril, dentro de 3 meses, o projeto vai terminar. Foi montado, portanto, no leito do rio. Havendo cheias, como não, sempre, portanto, vai ter água para as peixeiras. Nós também decidimos também a tubagem para podermos puxar a água para a aldeia de Matidje, a aldeia de Kokwe, para podermos abastecer água às nossas comunidades.
7: Outro sim, o governante fez saber que está igualmente em curso a reabilitação de poços avariados e ou a sua transformação em pequenos sistemas de abastecimento de água, sobretudo nas comunidades da zona alta do distrito.
8: E a nível perfeito das aldeias, continuamos com o processo de redução do fluxo de água, sobretudo na zona alta, onde a água, portanto, é salobre. E estamos a trabalhar para reabilitar as fontes que nós identificamos como avariadas, recursos poucos que temos com vários parceiros. Algumas vão ser transformadas, olhando primeiro para o caudal dos próprios furos, que podemos transformar para aqueles sistemas de abastecimento de água.
7: Administrador de Mabalane, Sérgio Moiani, e as ações em curso com vista a maximizar o abastecimento de água naquele distrito do norte de Gaza. Da cidade de Xeixai, Bonifácio Novela.
0: A Universidade Eduardo Mondlane promoveu hoje uma feira de emprego na qual divulgou os resultados da edição passada, como a seguir reporta Paulino Nhoça.
9: Mais de 200 estudantes universitários e recém-graduados acederam a vagas de emprego e estágios viabilizados com base na Feira de Emprego da Universidade Eduardo Mondlane no ano passado. Os dados foram apresentados esta sexta-feira pelo reitor da UEM na 4ª edição da Feira de Emprego desta instituição. Manuel Guilherme Júnior reconhece que os números ainda estão aquém do desejado, por isso mesmo se compromete a reforçar os mecanismos de qualificação dos estudantes para o mercado de trabalho.
10: Estes números, embora ainda longe das necessidades de emprego, indicam que o desfasamento entre a demanda e a oferta de emprego encoraja-nos a continuarmos a enviar esforços para a promoção de competências e ao acesso ao trabalho, e só assim é que a nossa contribuição para a construção de uma sociedade responsiva ao desenvolvimento econômico continuará relevante. Nós comprometemos-nos com a continuidade da abertura para a produção de currículos e programas de formação e de criação de habilidades transversais que sejam fundamentais para a empregabilidade, inovação e adaptação às exigências do mercado de trabalho.
9: Outro sim, o reitor da UEM apelou aos estudantes do ensino superior a investirem nas atividades extracurriculares por forma a desenvolver capacidades humanas exigidas no mercado de trabalho.
10: Costumo dizer aos meus estudantes que não basta ser bom estudante. Estudante de 18, estudante de 19. Muito mais do que isto é também saber estar, saber ser. Mas, sobretudo, enquanto estiver na universidade, envolver-se na comunidade universitária e demonstrar que tem preparação humana completa para responder às demandas do mercado. O mercado exige muito mais do que uma nota hoje.
9: E o representante dos parceiros, Aroni Augusto, reafirma o compromisso de continuar a apoiar a iniciativa da UEM.
11: Como parceiros, reafirmamos nosso compromisso de continuar a criar oportunidades concretas para os jovens através de programas de estágio, experiências práticas e integração profissional, promovendo uma transição cada vez mais sólida entre a formação académica e o mercado de trabalho.
9: A Feira de Emprego da Universidade Eduardo Mondlane foi replicada nas escolas de Quelimane, Vilanculo e Inhambane, com exceção de Chibuto, que vai realizar em setembro devido aos efeitos da chuva de janeiro passado.
0: Mais de 200 estudantes universitários e recém-graduados acederam a vagas de emprego e estágios viabilizados pela Universidade Eduardo Mondlane. Na província de Tete está reforçada a capacidade operacional no setor de saúde com a entrega hoje de 3 novas viaturas. As viaturas foram alocadas ao Serviço Distrital de Saúde de Zumbo, ao Depósito Provincial de Medicamentos e ao Centro Operativo de Emergência. Jornalista de Olinda Matavel.
12: No ato da entrega das viaturas, a secretária de Estado desta província referiu que o governo está a envidar esforços de modo a que gradualmente seja colmatada a falta de viaturas que aflige alguns setores públicos. Cristina Mafumo disse esperar que estas viaturas contribuam para a melhoria da vigilância epidemiológica, distribuição de medicamentos e resposta atempada às emergências em saúde pública na província.
13: A entrega destes meios representa um passo importante para aproximar cada vez mais os serviços sanitários às populações. Por isso, apelamos para que estas viaturas sejam utilizadas exclusivamente para os fins a que se destinam, garantindo uma utilização responsável, manutenção preventiva adequada e, acima de tudo, condução prudente, de modo a assegurar a sua durabilidade e maximizar os benefícios para as nossas comunidades.
12: Secretária de Estado na província de Tete, Cristina Mafumo, apelando para o uso racional das viaturas, de modo a garantir a sua durabilidade. Na ocasião, o diretor distrital dos Serviços de Saúde de Zumbo, Narciso Campeão, agradeceu o gesto que, segundo o mesmo, vai facilitar as atividades de monitoria da vigilância epidemiológica.
14: Essa viatura recebemos de um bom agrado no momento que nós precisamos mesmo e vai alancar nossos ligadores e faremos uso dessa viatura a qual foi alocado de uma forma racional. E também faremos a questão de garantir a manutenção regular para a viatura leve mais tempo de vida. E também estaremos em vigilância que seja mesmo diretamente às atividades da saúde.
12: Espera-se nos próximos meses a alocação de uma ambulância ao distrito de Zumbo para facilitar o processo de transporte dos doentes. De Tete, de Olinda Matavel.
0: A cidade de Chimoio acolheu esta sexta-feira a cerimónia de lançamento da quinzena da criança ao nível da província de Manica. Durante este período deverão ser discutidos aspectos relacionados à prevenção da violência física e uniões prematuras. Reporta Nelson Mainato.
15: O procurador Tamela de Novaes disse que a mitigação do trabalho infantil também constitui prioridade no período que culmina com a celebração do Dia da Criança Africana a 16 de junho. Tamela de Novaes explicou que serão realizadas várias palestras com o objetivo de prevenção de crimes contra a criança e fatos ilícitos praticados por menores.
16: Em alguns casos, de acordo com os resultados que podemos esperar da investigação, há adultos que possam ter induzido crianças a cometerem tais fatos e por aí. E no dia 12, por ser também o dia contra o trabalho infantil, teremos atividades relacionadas a isso, com incidência para aspectos relacionados ao trabalho infantil, no sentido de mitigarmos todas as práticas nocivas ou todas as práticas que conduzem ao trabalho infantil.
15: Para Tamela de Novaes, a quinzena da criança deve ser vista como um momento de reflexão do papel da sociedade na proteção da criança.
16: A principal mensagem que temos aqui é proteger a criança, dizer para a criança que aproveita cada atividade, divirtam-se e continuem a acreditar nos sonhos que elas têm, que nós temos como a esperança da nossa nação, as crianças. Envolver todos os atores da sociedade, desde a família até as instituições. é preciso que a informação chegue a todos, é preciso que todos estejamos envolvidos. É um processo, visto que aspectos culturais tentam se sobrepor àquilo que é a lei, mas com isso não queremos dizer que seja impossível. Está-se a fazer um esforço imenso no sentido de estancar-se a questão das uniões prematuras.
15: Atividades culturais e desportivas foram agendadas para a celebração da quinzena da criança na província de Manica. Da cidade de Chimoio, Nelson Mainato.
0: Lançadas na província de Manica as atividades alusivas à quinzena da criança. Já em Nampula, mais de 300 crianças desfavorecidas vão beneficiar de registro de nascimento gratuito numa iniciativa do governo. Júlio Moro.
17: A campanha de registro decorre em todos os postos administrativos municipais e visa fazer com que nenhuma criança fique sem documento de identificação. Luísa da Conceição, vereadora de Saúde, Gênero e Ação Social no Conselho Municipal de Nampula, explicou que neste momento o Pelouro trabalha com parceiros no mapeamento das crianças em diferentes bairros da urbe para que a meta seja alcançada.
18: Nós, como Pelouro, no nosso plano de atividades, projetamos para registrar mais de 300 crianças. Nós, a campanha que estamos a fazer agora é lutar atrás de atingirmos a nossa meta. E nós acreditamos que até dezembro vamos atingir esta meta. E neste momento já estamos em média quase 50% desse número e sentimos que vamos fazer mais que 50%. E aproveitar também essa oportunidade para aquelas mães que têm crianças que ainda não registraram correrem para todos os postos administrativos.
17: Já Aurélio Luiz, diretor executivo da Associação Apoio à Criança contra Trabalho Infantil em Nampula, um dos parceiros do Conselho Municipal, elucidou que a sua agremiação continua firme na busca de crianças para o sucesso da campanha.
19: Então, nesse caso, nós vamos avançar, não é? Não só hoje, vamos sempre avançando para que essas crianças tenham acesso à documentação. E assim que as brincadas, sobretudo, que forem disponibilizadas, nós vamos trabalhar ativamente com elas, porque existem muitas crianças que não são registradas nas comunidades.
17: Aurélio Luiz, diretor executivo da Associação Apoio à Criança contra Trabalho Infantil em Nampula e a colaboração da agremiação na campanha de registro de nascimento gratuito a crianças vulneráveis. A partir da cidade de Nampula, Júlio Moro.
0: Na atualidade internacional, o presidente norte-americano Donald Trump diz-se preparado para tomar sua decisão final sobre um eventual acordo com o Irã. Num texto publicado esta sexta-feira, o presidente norte-americano revelou que a decisão será tomada na reunião que vai conduzir ainda hoje na Casa Branca. Donald Trump deixou implícito no texto exigências fundamentais a serem cumpridas pelo Irã, como aceitar que nunca terá uma arma nuclear e reabrir imediatamente o Estreito de Hormuz. Ainda no estrangeiro, a ministra sul-africana da Defesa descarta a mobilização das Forças Armadas para as manifestações anti-imigrantes convocadas para o próximo dia 30 de junho. Toda a informação com o nosso correspondente na África do Sul, Eduardo Figurão.
20: Muitas organizações da sociedade civil, com destaque para o movimento March and March, por meio das redes sociais, têm vindo a anunciar o 30 de junho como data limite de presença de estrangeiros indocumentados na África do Sul. Estão a mobilizar os sul-africanos para participar nas marchas programadas para esse dia, alegadamente para forçar o governo a endurecer as leis de imigração. Antes de Motserra, voltou a explicar que as manifestações são um direito constitucional. No entanto, alerta que elas devem ocorrer em ambiente pacífico. Apesar de receios de que as manifestações, convocadas para 30 de junho, possam desembocar em violência, a ministra Angie Motserra diz não haver necessidade de envolver os militares. As pessoas são protegidas pela lei. Tudo o que têm de fazer é agir de acordo com a lei. Têm de informar o número de participantes esperados, os seus coordenadores, os seus itinerários e devem ser marchas pacíficas. Assim, na minha convicção, espero que tudo será pacífico, que eles serão muito responsáveis e que não haverá necessidade de intervenção da polícia e nem da defesa. A defesa é o último recurso. Portanto, não há uma declaração de guerra. Por isso, espero que os organizadores sejam responsáveis pelo que iniciaram. E é tão simples quanto isso. Esta sexta-feira, várias lojas, na sua maioria supostamente pertencentes a estrangeiros, foram saqueadas em escorte na região central de KwaZulu-Natal. Os saques aconteceram depois que o Tribunal Superior de Pietermaritzburg deliberou que 38 etíopes acedam aos seus estabelecimentos e retomem as atividades comerciais. Estes comerciantes estão impedidos de trabalhar desde 25 de abril, quando os funcionários da autarquia confiscaram as chaves das lojas. Rádio Moçambique, Eduardo Figurão, Joanesburgo.
0: A Organização Mundial da Saúde, OMS, apela ao reforço urgente do financiamento internacional para combater o surto de ébola que afeta a República Democrática do Congo. Jornalista Adérito Magaia.
2: O diretor-geral da organização, Tedros Ghebreyesus, encontra-se naquele país para acompanhar a evolução da doença e mobilizar apoio internacional. Segundo dados atualizados das autoridades sanitárias, o vírus já provocou cerca de 250 mortes e há mais de 1000 casos suspeitos, sobretudo na província de Ituri, no leste da RDC, uma região marcada por conflitos armados e dificuldades de acesso aos serviços de saúde. A chegada à República Democrática do Congo, Tedros procurou transmitir uma mensagem de solidariedade às comunidades afetadas pelo surto, garantindo que a OMS e parceiros internacionais não vão abandonar as populações atingidas pela doença.
21: Eu vim aqui para mostrar às comunidades de Ituri do norte e sul de que não estão sozinhos e que estamos aqui para apoiá-los e entendemos a dor que eles vivem, mas também entendemos que eles têm a energia e tudo o que é necessário para parar isso.
2: A OMS alerta que a falta de recursos financeiros e materiais poderá comprometer os esforços de contenção da doença. O responsável defendeu ainda a transparência na divulgação dos casos e criticou medidas restritivas como proibições de viagens, por considerar que podem desencorajar os países a reportar rapidamente novos surtos.
21: Quando os países reportam os seus casos com transparência, impor proibições de viagens não os encoraja. Outros países podem questionar por que devem reportar cedo.
2: Especialista indica que o atual surto envolve a variante Budibugio do vírus Ebola, para a qual ainda não existe vacina amplamente aprovada. Entretanto, a OMS anunciou o avanço de testes clínicos de vacinas e tratamentos experimentais, numa tentativa de conter a propagação da doença.
0: O tempo. As cidades da Beira, Pemba e Tete poderão registrar amanhã 30 graus centígrados de temperatura máxima, seguidas por Nampula e Vilanculo com 29 graus. Para Quelimane, prevê-se uma máxima de 28 graus, Xai-Xai 27, Inhambane e Maputo 26, Lixinga 23 e Chimoio 22 graus centígrados de temperatura máxima. Deste modo, colocamos ponto final ao Jornal da Noite. Obrigada pela atenção dispensada. Francisco Diato esteve na sonorização e Cristina Xavier na edição e apresentação. Boa noite.

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1: Saudações, seja bem-vindo ao programa Esta Semana Aconteceu. Hoje iremos olhar para o lançamento da cerimónia de passagem dos 40 anos da morte de Samora Machel, primeiro presidente de Moçambique. Vamos falar da promulgação do novo pacote legislativo da comunicação social no país. Queremos também analisar o apoio da União Europeia a Moçambique e a questão da crise no Médio Oriente, especificamente para os desentendimentos entre os Estados Unidos da América e Irã. Temos como convidados para hoje os doutores Carlton Cadeado e Américo Sozinho, a quem agradeço a presença em nome da Rádio Moçambique. Sidónio Pires está na sonorização, Ernesto Chauk na moderação. Boa audição. Vamos iniciar pelo lançamento da cerimónia de passagem dos 40 anos da morte de Samora Machel, primeiro presidente de Moçambique, onde o académico e combatente da luta de libertação nacional, Oscar Monteiro, enalteceu esta semana o legado de Samora Machel na preservação dos valores nacionais e consolidação da paz em Moçambique. Monteiro falava durante a aula magna subordinada ao tema Samora Machel, o intelectual revolucionário, proferida no quadro do lançamento destas comemorações. E doutor Américo Sozinho, um dos momentos mais marcantes da palestra, ele defendeu que Moçambique continua confrontando com desafios estruturais ligados à construção do Estado, à reconciliação interna e à gestão das diversidades étnicas e regionais. O que teria falhado para que até hoje estes elementos não fossem ultrapassados?
2: Bom, saudações a si, ao meu colega do painel e também à equipa técnica e os ouvintes deste órgão. Bom, primeiro preciso dizer que, conforme é sabido, de que Samora Machel é um líder que, mesmo depois de ter tombado em Buzino, ele continua vivo nos corações dos moçambicanos e não só, através da continuidade daquilo que era a sua visão. E o professor Oscar Monteiro entende que a visão de Samora Machel, em função daquilo que ele tem testemunhado hoje, alguma coisa tende a caracterizar-se por uma oscilação, ou seja, não há o cumprimento muito leal daquilo que era a visão holística de Samora Machel, quer na gestão de uma nação, quer no saber ser, estar e conviver dos próprios moçambicanos. Samora Machel, conforme nós temos acompanhado através de várias fontes, nomeadamente as fontes escritas, até fontes orais, tudo indica de que Samora Machel era um gestor, um político implacável no capítulo de corrupção, por exemplo. Hoje, se nós temos um país em que, infelizmente, alguns gestores públicos não respeitam os princípios, as diretrizes que refletem na filosofia do saber ser, estar e conviver na gestão da coisa pública, obviamente belisca aquilo que era a visão do Samora Machel na gestão da coisa pública. Então, como forma de imortalizar Samora Machel, não basta trazermos à superfície a sua genica e bravura, é preciso honrar através de ações, dar continuidade. Exatamente, é um desafio enorme, porque infelizmente temos até hoje gestores que, no lugar de apoiar a governação, mesmo neste presente ciclo de governação, o chefe do Estado moçambicano, Daniel Chapo, já demonstrou que é uma espécie de Samora na versão mais recente. Mas, infelizmente, existem gestores que não querem mudar. Por isso, a partir daí, há uma gíria popular que diz quando alguém não muda, deve ser mudado. Muita gente tem que aprender.
1: Calta um cadeado. O que é que teria falhado para que até hoje alguns desses desafios que Samora Machel colocava como aspectos a serem eliminados no processo de construção do Estado prevalecessem até hoje? O que é que está a falhar? O que é que falhou?
3: Muito obrigado. Uma saudação especial a todos os ouvintes. Um abraço a todos aqui no estúdio. Gostei de ouvir esta coisa do Daniel Chaub, uma versão atual de Samora Machel. Vamos debater isso, mas não é essa a pergunta que me coloca. Mas estou interessado em discutirmos isso. São muitas coisas para nós falarmos. E eu também tenho muitas perguntas que gostaria de colocar ao professor Oscar Monteiro, porque no meio de muitas coisas que falharam, há uma coisa aqui em Moçambique que deu certo e vale a pena nós falarmos aqui. Deu certo, mas não é para nos cegarmos. O que é que eu quero dizer com isto? Em termos de gestão de identidades aqui em Moçambique, nós fomos bem-sucedidos a um dado momento da história e precisamos consolidar esse sucesso. O que isso significa dizer? É que do ponto de vista de gestão da diversidade etnopolítica e religiosa aqui em Moçambique, nós conseguimos evitar que nós tivéssemos violência etnopolítica aqui em Moçambique. E é preciso diferenciar isto. Violência etnopolítica nós não temos aqui em Moçambique, diferente de muitos outros países. Mas isso não significa dizer que não hajam conflitos étnicos. E eu até prefiro dizer disputas de protagonismo e luta de poder com cores étnicas. Só que esta disputa é gerida a tal ponto de que ela não vai até a dimensão violenta. Não é? E em qualquer parte do mundo há um jogo político em que as identidades são usadas.
1: Não seria, Calton Cadeado, o momento em que, por exemplo, o professor Oscar Monteiro diz que a reconciliação do país não está feita e considera que as oposições étnicas são tratadas como partidos políticos? Como é que encara esse posicionamento olhando para o seu pensamento?
3: É por isso que eu digo que eu tenho muitas perguntas a fazer ao professor Oscar Monteiro, porque ele não nos trouxe evidências de detalhes, dizer grupo este, grupo A, grupo B, não sei quais. Nos estudos que nós conhecemos e na pesquisa que eu tenho vindo a fazer, sublinho novamente, nós somos um caso de sucesso em África porque não temos violência etnopolítica, mas temos disputas políticas nas quais a identidade é mobilizada. Está vendo? Na minha tese, eu escrevi, infelizmente ninguém leu, ninguém me dá crédito nisso, mas não é para isso que a gente escreve. Porquê é que Moçambique, porquê é que a violência etnopolítica desapareceu em Moçambique? Nós tivemos violência etnopolítica no princípio, na luta de libertação, mas depois daí para frente desapareceu. E a minha tese é porque houve um processo bem sucedido de desmobilização da etnicidade. Só que agora estamos a remobilizar a etnicidade e nunca deixamos de mobilizar a etnicidade para fins políticos. Veja só que mesmo a composição do governo aqui em Moçambique, ou dos governos aqui em Moçambique, foi feito na base de consideração de diversidade étnica. A composição do governo central, a composição dos governos provinciais, a colocação de professores aqui e lá. Não podemos um dia explorar isso. Por isso que eu digo, eu tenho muitas perguntas a fazer ao professor Oscar Monteiro em relação a isso, porque não vejo de todo um erro, um fracasso nisto. Mas concordo que a reconciliação aqui em Moçambique em grande medida depende também do nível de reconciliação que for feito dentro do processo da história, incluindo a Frelimo, incluindo a Renamo e todos os outros que fazem parte aqui desta sociedade.
1: E coloca a juventude um desafio para resolver o problema, o Dr. Oscar Monteiro. Para si, Américo Sozinho, como é que a juventude pode pegar e iniciar, portanto, a resolução deste problema?
2: Bom, a juventude tem esta responsabilidade de resolver este problema através de consolidação do patriotismo, né? É preciso consolidar o patriotismo porque hoje questiona-se bastante esta questão. Nós tivemos uma prova evidente quando das manifestações de que a nossa juventude tem insuficiência de formação sobre a própria educação cívica e patriótica, e como forma de dar resposta a esta insuficiência de conhecimento que se reflete no comportamento humano, o chefe do Estado moçambicano, através do Ministério da Educação, reintroduziu o módulo de educação cívica e patriótica no ensino geral, que é para resgatar princípios, valores, para que a juventude ame cada vez mais a sua pátria e contribua com o seu saber na sua área de conhecimento para garantir que a nação moçambicana possa evoluir e desenvolver. O país significa respeito ao próximo, respeito à diversidade, significa olhar para a infraestrutura pública e privada como sua, nesse caso como de benefício próprio e coletivo. Isso obviamente poderá ajudar o país a desconstruir paradigmas que até neste momento são questionáveis. A juventude, conforme sabe, que é a continuidade daquilo que tem sido a construção de uma nação, até porque as estatísticas referem que a juventude é a camada maioritária em muitas nações. Então, por isso, para que os erros, os ligeiros erros que foram cometidos, conforme dizia o professor Carlton Cadeado, de que nem tudo foi incumprido, nem tudo que o Samora Machel pensava não foi cumprido. É verdade de que um e outro aspecto até hoje continua alvo de...
1: A verdade é que a construção do Estado é um desafio. Eu queria colocar a seguinte questão ao Dr. Carlton Cadeado. O Estado ou é popular ou não será sustentável, afirmou Oscar Monteiro, sublinhando que a visão de Samora Machel assentava na participação popular como instrumento de legitimação do poder e da construção da unidade nacional. Esta reflexão pode ser aplicada nos dias de hoje no processo de edificação de um Estado moderno?
3: O professor Oscar Monteiro levanta muitos assuntos e não aprofunda nenhum. Esse é um assunto, por isso que eu digo, eu tenho muitas perguntas a colocar, e acho que ele pode ter feito isto intencionalmente para provocar o debate, para nós alimentarmos, porque este debate não pode ser continuado. Repito, ele levanta muitos assuntos importantes, mas não aprofunda nenhum dos assuntos, né? Com todo o respeito e consideração que eu tenho com o professor Oscar Monteiro, que é uma figura com quem a gente aprende muitas coisas, né? Eu olho para o desafio que ele lança para a juventude como uma provocação para a juventude. Mas esta provocação para a juventude pode não sair bem na fotografia da juventude. Porque quando nós falamos de conflitos, reconciliação, a primeira coisa que nós temos que ver é quem são os atores do conflito e quem tem que se reconciliar. A gente olha para aqui, dentro da Frelimo, quem são os atores que estão em conflito com quem? E como é que os jovens podem entrar lá para ir ajudar a resolver esse? Do conflito entre a Frelimo e o povo, se quisermos dizer. Como é que os jovens conseguem fazer esta ponte? Conflitos na Renamo. Quem está a lutar com quem na Renamo? Como é que os jovens conseguem ajudar a resolver? Né? Como é que eles entram assim? Conflito entre a Renamo e o povo. Como é que entram lá assim? Conflito entre o governo e o povo. Como é que entram? Então, estou a dar exemplos só do mapa que nós temos que fazer. Porque para fazer reconciliação, a primeira coisa que você tem que fazer é mapeamento dos conflitos. Olhamos, por exemplo, agora para os desmobilizados. Olha, por exemplo, para os funcionários das empresas privadas de segurança, que eu tenho muita dor de ver o sofrimento que eles têm. Não é? Eles estão em conflito. Você pergunta, estão em conflito com quem? Tem que se reconciliar com quem? Está vendo? Então, como é que os jovens entram aí? E para complicar mais a coisa, é que os jovens hoje já estão a dizer, companheiros, nós estamos cansados desta coisa, de andarmos nos discursos, dessas coisas assim. Nós queremos falar de reconciliação na dimensão económica. Está a ver? Esse é o discurso dos jovens. Os jovens estão distantes disso. E esse é que é o grande desafio de colocar os jovens a construir o Estado, a trabalhar para construir o Estado, inclusive se envolver nessas questões que nós estamos a dizer. Mas nos conflitos dos mais velhos, normalmente, os jovens, eu estudei com os companheiros do GAN, eles diziam, companheiros, quando eles estivessem numa reunião que estão os mais velhos, ninguém falava.
4: A cultura lá é ouvir, quando os mais velhos falam.
1: Vamos ao segundo ponto. Os órgãos de comunicação social de Moçambique passam desde já a reger-se por um novo quadro legal após o chefe de Estado, Daniel Chapo, ter promulgado e mandado publicar as três leis que compõem o novo pacote legislativo da comunicação social. Trata-se das leis de comunicação social, de radiodifusão e de Conselho Superior da Comunicação Social, aprovadas por aclamação em março último pela Assembleia da República. Américo Sozinho, como é que este pacote legislativo pode se sintonizar com os desafios atuais do país e com os princípios constitucionais de liberdade de expressão e imprensa e direito à informação?
2: Olha, primeiro dizer que finalmente, porque falava-se nos bastidores de que a lei de imprensa, ou seja, o pacote legislativo de comunicação social, tinha sido, o que a última vez que tinha sido mexido foi lá para os anos 90, e era importante. Aliás, houveram muitos adiamentos para aprovação deste quadro legal, e hoje ocorreu. Parabéns para a comunicação social. E o que se pode fazer neste momento, conforme sabe de que as leis são de cumprimento obrigatório, é que passe para a segunda fase. A segunda fase é de educação cívica. Os órgãos de comunicação social, os seus profissionais, precisam, portanto, se apropriar desses instrumentos para que se comporte em conformidade com aquilo que são os comandos legais e, fundamentalmente, as atualizações que foram feitas.
1: Mas alguns dizem que a ideia é coactar a liberdade de imprensa em Moçambique. O que acha?
2: Não, eu não vejo qualquer possibilidade de
1: limitar,
2: portanto, a liberdade de imprensa no país, porque a liberdade de imprensa é constitucional e não deve existir qualquer outro comando legal inferior à Constituição da República alemã que possa trazer novas regras que poderão limitar direitos, tendo em conta que o direito à expressão, o direito à opinião, portanto, são portanto, direitos constitucionais. Não espero que haja limitação na dimensão em que hoje isto é abordado, até porque a lei, ela é dinâmica, ela acompanha a evolução da sociedade. Se existirem algumas notas que possam consubstanciar a limitação dos órgãos de comunicação social, obviamente isso pode se levantar como debate e revogar a norma.
1: Dr. Carlton Cadeado, estes três instrumentos introduzem mudanças significativas no setor, incluindo o licenciamento obrigatório dos órgãos digitais e a responsabilização sobre conteúdos publicados em plataformas online. Alguns círculos de opinião alegam que, com estas leis, o governo pretende iniciar uma perseguição aos órgãos de comunicação social. Qual é o seu entendimento?
3: Eu discordo plenamente com isso e olho para este pacote legislativo como uma medida de controle de libertinagem. Porque é isto que está a acontecer. Uso excessivo da libertinagem para prejudicar a sociedade, ao Estado. A primeira intenção é prejudicar o governo. Está a ver? Depois, a segunda intenção involuntária é prejudicar a sociedade e ao Estado. Porque algumas pessoas fazem isso com a intenção clara de atacar o governo, pensando que estão a resolver os seus problemas. Algumas vezes até estão a resolver. Mas o que não dão conta é que, da forma libertinagem como estão a usar, estão a prejudicar inconscientemente a sociedade, estão a prejudicar o Estado. Este Estado que o professor Oscar Monteiro bem falou, que custou a ser construído, não é? E devemos manter. Eu, Calto, não vou morrer. Não tenho dúvidas disso. Mas este Estado não pode, nem deve morrer. Só que agora, se nós brincarmos com esta libertinagem, a desinformação e as coisas que isto criam para a sociedade, meu caro, havemos de acordar amanhã e nos arrependermos de não termos sido rígidos no controle da libertinagem. É isso que eu quero dizer. Segundo, o licenciamento. Se nós levarmos a sério as barreiras que o Estado coloca, eu estou usando de propósito a palavra barreira, que o Estado coloca para que você faça o licenciamento do seu órgão de comunicação social, você há de ver que você precisa de ter muitos requisitos de qualidade, de rigor, que é para você entrar neste negócio. Porque agora qualquer um acorda, basta ter um microfone, um telefone, acha que já abriu uma rede de comunicação social, pode dizer o que quiser. Não. Eu ouvi uma coisa do nosso bom e grande amigo que trabalhou aqui, deu muito por esta rádio, o senhor Boaventura Mandilhado, por quem tenho muita estima. Ele repete sempre uma frase de um grande pensador que diz que até a liberdade tem limite. Então, quem somos nós para pensarmos que não há limite nisso e vermos sempre o que o governo faz como uma perseguição? Não, eu discordo plenamente com isso. Vamos ver o lado bom desta coisa, para disciplinar, inclusive, a própria comunicação social.
1: Muito bem, vamos ao terceiro ponto. A indicação que temos neste momento é que o Conselho da União Europeia decidiu prolongar por mais 6 meses o mandato da missão de assistência militar da União Europeia em Moçambique, fixando o termo da missão para 31 de dezembro do ano em curso. Eu queria ouvir se, doutora Mercosulzinho, de que forma o prolongamento desta missão pode contribuir para o fortalecimento das Forças Armadas de defesa de Moçambique no combate ao terrorismo em Cabo Delgado?
2: Sim, olha, primeiro gostaríamos de reconhecer e também saudar esta decisão. Conforme sabe que neste momento o problema ainda não está resolvido, e não estando resolvido, há obviamente a necessidade da União Europeia continuar, portanto, no nosso país a potenciar as nossas forças de defesa e segurança, que é para, obviamente, aumentar o caudal ofensivo, por forma a colocar o fim do terrorismo que está, infelizmente, a ceifar não só vidas humanas, mas também as finanças públicas, e isso agrega o tecido social. Por isso, na minha opinião, faz sentido, porque neste momento a missão ainda não terminou, ou seja, o problema não está resolvido e é preciso, portanto, continuar a dar o seu apoio, que é para, evidentemente, esperar um impacto mais acentuado da luta das nossas forças em Cabo Delgado, porque neste momento eu acho que não faria algum sentido que a União Europeia pudesse abandonar o país enquanto ainda prevalece, portanto, este terrorismo em Cabo Delgado.
1: Uhum. Este prolongamento da missão Carlton Cadeado não poderá criar uma dependência de apoio militar internacional e influenciar a autonomia das nossas forças de defesa e segurança?
3: Não, veja só, uma coisa devemos reconhecer. A missão da União Europeia não veio aqui para fazer ações ofensivas de combate ao terrorismo. Não é essa a missão daqui. A missão da União Europeia teve várias fases, vários momentos, e vamos destacar aqui, por exemplo, o elemento de treinamento, não é? Apoio no termo treinamento. O terrorismo era uma coisa nova aqui em Moçambique, pelo menos do ponto de vista de ações terroristas, violentas contra a população e contra o Estado. Então, ganhamos muito com esse conhecimento, ganhamos inclusive também algum apoio logístico de material não letal. É bom dizer isso, né? Quando falamos de material não letal, estamos a falar de material que não é para uso de ações de combate militar, não é? Mas obviamente que há algum material não letal que é usado, por exemplo, carros que são colocados que foram colocados à disposição do Estado moçambicano, é um apoio que não podemos menosprezar. Agora, o prolongamento desta missão não me parece, até prova em contrário, que vá trazer um valor absolutamente adicional a isto. Estou com a impressão, espero estar errado, de que este prolongamento é um aviso ao Estado moçambicano para se preparar para a saída da União Europeia e para a União Europeia também sair de forma
4: progressiva sem perturbar o Estado moçambicano. Porque se eles acordassem hoje e dissessem que nós estamos a sair, para isso podia perturbar o Estado moçambicano. Eu acho que é uma consideração isso. Eu não tenho os detalhes mais profundos disso, porque a componente económica e financeira é outra que pesa muito nesta parceria com a União Europeia, e prefiro não especular nessa dimensão.
1: De forma breve, vamos para o quarto e último ponto, doutora Merco Sozinha, a questão da crise no Médio Oriente. Atualmente, a guerra entre os Estados Unidos e o Irã permanece em um impasse marcado por um ciclo de ataques aéreos mútuos e negociações diplomáticas tensas, mediadas por outros países, sem que

0: o princípio de dissidência para que as partes possam consentir de que esta guerra, para além de criar desestabilidade para as duas frentes, ou nesse caso as duas partes, também afeta outros países, como no nosso caso Moçambique, neste momento está sendo portanto vítima dessa guerra entre essas duas nações. Por isso, na minha opinião, neste momento eu preciso mais uma vez apelar o cessar-fogo e também os que estão na mediação deste conflito possam cada vez mais procurar linhas de contenção parte a parte, que para em definitivo ficarmos livres dessa
1: Doutor
0: situação.
1: Doutor Cantão Cadeado, o que é que está a impedir um cessar-fogo definitivo naquele conflito?
2: Uma resposta direta é são interesses incompatíveis. Ninguém está neste momento satisfeito com as propostas que estão a ser colocadas e ninguém está interessado em sair deste processo com a cara manchada. Isto chama-se teoria da proteção da face, não é? Isto dizendo de outra forma, ninguém quer sair desta guerra visto como derrotado, não é? Mas obviamente os dois vão sair derrotados desta guerra.
1: Não seria o fracasso da diplomacia internacional, em parte?
2: Não necessariamente. Pode ter uma dimensão de fracasso da diplomacia internacional, mas este é um processo negocial complexo, que tem assuntos que mexem com a sobrevivência de um regime, tem assuntos que mexem com a hegemonia de uma potência, tem a ver também com a percepção de ameaça de sobrevivência de um Estado. Estou a dizer Israel, Estados Unidos da América e Irão. Cada um tem percepções diferentes em relação a isto. E depois tem também os interesses dos países árabes ali na zona. Então, tem uma dimensão político-militar, económica, de hegemonia, que torna o processo negocial complexo. E neste caso nós vemos a ação dos americanos, que é um pouco de má fé. Isso temos que dizer, é um pouco de má fé. Eles abrem a janela da negociação, mas depois abrem outra porta de disparo de armas, tal como estão a fazer aqui. Se você quiser suavizar isso, você diz, não, na política internacional a regra é esta, rói e sopra. Usa a arma e usa a palavra. Então é isso que está a acontecer, se olharmos do lado dos americanos, os iranianos também tentam fazer a mesma coisa.
1: É perfeito, continuaremos a analisar este assunto nas próximas edições. O programa esta semana aconteceu, fica por aqui. Hoje falamos do lançamento da cerimónia da passagem dos 40 anos da morte de Samora Machel, primeiro presidente de Moçambique. Olhamos para a promulgação do novo pacote legislativo da comunicação social, o apoio da União Europeia a Moçambique e analisamos também a crise no Médio Oriente, especificamente o conflito que envolve Estados Unidos, Irão e Israel. Aos nossos convidados, Dr. Carlton Cadeado e Américo Sozinho, nosso muito obrigado pela presença e pelos contributos valiosos. Na sonorização esteve Sidónio Pires, Ernesto Chauque na moderação. A todos os ouvintes, nosso muito obrigado pela companhia, saudações e até o próximo programa.
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0: Boa noite, estimado ouvinte da Rádio Moçambique. Bem-vindo ao programa Moçambique, os desafios do presente e do futuro. Hoje vamos falar da Universidade Pungwe, que de maio celebra o seu 7º aniversário da criação. É uma universidade jovem, aparentemente, mas muito robusta, porque na sua trajetória dos 7 anos, muito se fez em prol deste país. E, para o efeito, a nossa convidada é a doutora Madalena Biff, que é diretora da Universidade Pungwe, extensão de Tete. Uma vez mais, doutora, muito obrigado por ter aceito o convite da Rádio Moçambique para, em linhas gerais, falar deste monstro escondido, a Universidade Pungwe, e, caso concreto, extensão de Tete.
1: Certo, muito obrigada. Gostaria, de, em primeiro lugar, saudar a todos, saudar aos ouvintes, saudar também o nosso jornalista e todos que nos acompanham, e saudar em nome da professora catedrática Emília Afonso Nhalivilo, que é a magnífica reitora da nossa querida e jovem Universidade Pungwe. Dizer que a Universidade sim completa o seu 7º aniversário, e um dos pontos essenciais da gestão da magnífica reitora tem a ver mesmo com a Universidade Pungwe crescendo com a comunidade, mas também a questão da política de género dentro daquilo que é a comunidade universitária.
0: Como é que está a saúde da Unipungwe, os projetos em carteira, depois desta universidade ter merecido uma menção honrosa a mais alto nível, no que diz respeito a várias estratégias que estão a ser desenvolvidas para a formação e desenvolvimento do capital humano?
1: Obrigada. Em relação à questão que me coloca, dizer que a nossa Universidade Pungwe, no dia 27 de maio, celebramos mais um aniversário, neste caso o 7º aniversário, e para este ano nós celebramos sobre o lema Universidade que Edifica, cultivando investigação, inovação e retroinvestigação para o desenvolvimento. E nos 7 anos nós temos nos mantido firme nos nossos pilares de excelência, inovação e intervenção, e o nosso lema que é Crescendo com a Comunidade. Nós já iniciamos as nossas festividades no dia 11 e para este ano temos programadas as atividades como, por exemplo, as atividades desportivas, neste caso o futsal, entre as diversas faculdades, e realizamos também a nível das escolas secundárias, na 11ª classe e 12ª classe, a divulgação dos nossos cursos a nível de graduação. Tivemos também a partida do futsal, como já me referi anteriormente, e amanhã, pelas 6 horas, nós teremos uma ginástica aeróbica com toda a comunidade universitária, os docentes, os investigadores, o nosso PTA e os nossos estudantes. Para a próxima semana, nós teremos uma mesa redonda sob o lema A Universidade que Edifica, cultivando investigação, inovação e retroinvestigação para o desenvolvimento. E teremos também a nossa gastronomia, onde estaremos aqui a conviver também com toda a comunidade universitária. Então, nós entendemos que os nossos 7 anos de existência são anos em que celebramos também as várias conquistas que alcançamos como universidade, e também pensamos em estratégias de como ultrapassar os nossos desafios. Em termos de conquistas, nestes 7 anos nós tivemos a abertura de 6 faculdades, uma escola superior e um instituto superior. Introduzimos mais de 25 cursos, nós chamamos cursos MEDIN Pungwe, que são cursos a nível de graduação e pós-graduação, e todos os cursos acreditados pelo Conselho Nacional de Avaliação de Qualidade das Instituições do Ensino Superior. Tivemos também a participação na formação dos nossos docentes, nos níveis de mestrado e doutoramento, e tivemos um número crescente dos nossos professores doutores. Nós iniciamos na abertura da nossa universidade com cerca de 10 professores doutores e neste momento nós contamos com um número de 64 docentes. Nós entendemos que foi um grande esforço que a universidade fez para que tivéssemos estes números. Mas também implementamos mais de 32 projetos financiáveis, projetos esses que implementamos a nível nacional, institucional, internacional, projetos que estão virados para as comunidades, mas também projetos virados para o desenvolvimento institucional. Realizamos também dois congressos internacionais, uma conferência internacional, criamos uma incubadora de negócios e também uma editora universitária. Abrimos também a nossa unidade de gênero, que é uma unidade que procura olhar para as questões de igualdade e inclusão de gênero no seio da nossa comunidade acadêmica. Mas também estamos felizes porque temos projetos de mobilidade docente e mobilidade estudantil, onde os nossos docentes, os nossos estudantes, vão trocar experiência em países como Portugal, Espanha, e os estudantes também têm vindo para Moçambique, nesse caso na nossa universidade, para a mesma troca de experiência. Como dizia, nós celebramos conquistas, mas também pensamos em estratégias de como ultrapassar os nossos desafios, e os nossos desafios resumem-se em continuar a investir nas infraestruturas e também apetrechar os nossos laboratórios e desenvolver mais projetos de mobilidade para outros países, fora destes que já mencionei aqui. E o último desafio que posso aqui partilhar consigo tem a ver com o desenho de mais cursos de mestrados e de doutoramento.
0: Neste leque de atividades programadas para as festividades da criação da UNEPUNGUE, e vendo este lema em excelência, inovação e intervenção, na componente desportiva dizia que já amanhã terão uma sessão de ginástica aeróbica. Como é que surge esta iniciativa e o que é que se vislumbra para este todo o movimento, este aparato, desde docentes, estudantes e a comunidade em sua volta?
1: Bem, o nosso lema é crescendo com a comunidade e desde o primeiro aniversário da nossa universidade nós temos celebrado com essas atividades que eu aqui mencionei, e a ideia mesmo é trazer aquilo que tem sido a construção do conhecimento que a nossa universidade tem investido, mas também mostrar à comunidade universitária, à comunidade no geral, que a partir da ginástica aeróbica nós estaremos a investir na nossa saúde.
0: A Universidade Pungwe teve um destaque muito especial quando das mesas redondas em torno do diálogo nacional inclusivo, os docentes da universidade trouxeram contribuições em torno da construção deste país, de um Estado democrático de direito, aquilo que se pensa, se sonha para o futuro. Quais outros temas poderão incidir sobre esta mesa redonda e volta-se mais uma vez a falar da estabilidade deste país como universidade?
1: Certo. Nesta mesa redonda nós iremos refletir com docentes investigadores da universidade, mas também de outras universidades, como é o caso da Universidade Católica, Politécnica e outras. Nós estaremos a refletir em torno daquilo que tem sido as estratégias para que a universidade possa se edificar, mas também contribuir diretamente na produção de conhecimento que irá ajudar o desenvolvimento não só da nossa querida província de Tete, que é rica em gastronomia, mas também a nível do país. Mas também nós estaremos a refletir em torno de estratégias para garantir que a universidade possa ter mais investigação científica, esta investigação científica que obviamente irá contribuir para o desenvolvimento do país, mas também mais atividades, mais projetos de extensão, que são projetos ligados à nossa comunidade.
0: Desde a implementação até o exato momento, qual é o grau de satisfação e como é que olha para os estudantes formados pela UNEPUNGUE aquilo que é o seu brilho no mercado de emprego e na sociedade?
1: Bem, eu posso partilhar aqui que a nossa satisfação é maior, mas neste momento nós como universidade decidimos a realizar um estudo em torno da empregabilidade, mas porque entendemos que os desafios a nível do país para a empregabilidade vão se tornando mais desafiadores, na verdade, a questão do emprego, nós criamos no ano passado a nossa incubadora de negócios, que é mesmo para ajudar aos estudantes, aos formados, que não se pode só esperar por um emprego formal, mas que se pode investir em atividades de empreendedorismo, atividades de negócio, explorar várias áreas. Por essa razão que no curso de educação, de gestão de recursos humanos, nós temos uma disciplina que é empreendedorismo, que é mesmo preparar os estudantes, futuros formandos neste caso, com ferramentas que lhes possibilitem a olhar para o mercado de trabalho a partir daquilo que tem sido as atividades de empreendedorismo.
0: E há muita adesão dos estudantes para esta incubadora local, Made in Unipungwe?
1: Sim, há muita adesão. Neste momento nós estamos a nível da nossa sede, da reitoria, mas sempre nas perspectiva de expandir também a nível da extensão de TET.
0: Esta volta de 360 graus na formação de professores doutores, de 10 para mais de 60, o que é que isto significa naquilo que é a exigência das universidades, a qualidade de formação?
1: Bem, para nós isto significa um grande ganho, porque um dos primeiros desafios que nós anotamos na nossa agenda quando da criação da nossa universidade tem a ver mesmo com a formação, porque nós sonhamos ser uma universidade de excelência, uma universidade de qualidade. Nós já estávamos cientes de que para que alcançássemos este feito, um dos aspectos que nós teremos que investir é na formação do corpo docente. Por esta razão que nós nos desafiamos a apoiar a estes nossos docentes naquilo que tem sido a passagem aérea para fora do país, a passagem ida e volta. Temos também apoiado no subsídio de instalação para que eles se possam instalar. O seguro de saúde também tem sido da nossa conta. Então nós quisemos investir logo a priori porque tínhamos a certeza que só a partir deste investimento é que nós poderíamos nos tornar uma universidade grande, uma universidade de excelência, que pudesse produzir também conhecimento que ajudasse naquilo que são as soluções locais das nossas comunidades.
0: TET tem recursos naturais. Quais são as faculdades dentro da Unipungwe e na extensão de TET que estão a agregar valor, o conhecimento científico e a formação de estudantes para daqui a mais 10, 15, 20 anos, a serem os estudantes formados na Unipungwe a estarem na linha da frente?
1: Certo. A nível da extensão de TET, nós temos aqui a Faculdade de Geociência e Ambiente, que é uma faculdade que neste momento conta com dois cursos de mestrado, o mestrado em mineração e sustentabilidade e tem mestrado também em gestão de emergência e desastre. Então entendemos que é uma faculdade que vai formar esses quadros que vão ajudar também a resolver aquilo que são as situações da nossa província de TET. Mas também nós temos aqui um centro de pesquisa, Migode, que é onde nós realizamos as nossas pesquisas ligadas à mineração. Mas também queríamos fazer referência a outras faculdades que nós temos a nível da nossa sede, que são faculdades também que, em termos daquilo que tem sido a sua produção científica, tem contribuído grandemente para a província de Manica, mas também para a região centro. Estamos a falar da Faculdade de Ciências Agrárias e Biológica, temos também a nossa Faculdade de Engenharias. Ou seja, nós estamos a olhar para cada uma dessas faculdades criadas aqui na nossa universidade, o contributo a partir daquilo que é objeto de ação, objeto de estudo desta faculdade. Então, de uma forma geral, todas as faculdades que nós criamos têm dado a sua contribuição para o crescimento não só da província, mas a nível do país.
0: É um ponto de pesquisa, atividades de campo. Há quanto andamos desde a extensão até a sede?
1: Bem, em termos de atividades de campo, nós temos duas vertentes. Temos a primeira vertente, que é com base naquilo que tem sido as matérias do nosso plano curricular, mas também temos numa outra vertente, a partir daquilo que tem sido os nossos projetos. Eu já me referia que nós temos mais de 30 projetos financiáveis, mas são projetos que nós temos parcerias a nível nacional e a nível internacional. Então, para os projetos, tanto a nível internacional e nacional, nós também agregamos esta componente de pesquisa, esta componente de trabalhos de campo.
0: Esses projetos, doutora Madalena, têm a ver com que áreas e que resultados se esperam nestas parcerias todas?
1: Bem, nós temos vários projetos, eu vou fazer referência a alguns deles. Nós temos, por exemplo, o projeto de fortalecimento do acesso da rapariga aos cursos das áreas de ciência e tecnologia, engenharias e matemática, que é um projeto que, na verdade, é interno, nós não temos financiamento para este projeto. Neste projeto, nós preparamos as raparigas das escolas secundárias aqui locais para que elas possam estar capacitadas para realizar os exames de admissão nas áreas do STEM, ou seja, nas áreas de ciências tecnológicas, engenharias e matemáticas, porque naquilo que tem sido o desafio da Unipungue, nos anos passados nós registávamos a maior número de estudantes do sexo masculino em detrimento do sexo feminino. Por essa razão que decidimos apostar neste projeto, e o objetivo é mesmo aumentar o número de raparigas nestes cursos. Mas também temos um projeto que é inclusão digital através do campo de codificação das raparigas africanas, que é um projeto que realizamos com a participação de Moçambique, Angola e Cabo Verde no ano de 2023, e o objetivo deste projeto é mesmo promover a inclusão digital em África por meio do desenvolvimento de competências em tecnologias de informação, comunicação e robótica. Temos também, desenvolvemos também um projeto de ação humanitária sobre mudanças climáticas, deslocamentos realizamos com Portugal, Grécia, tivemos a participação de Moçambique, Cabo Verde. Foi um projeto que implementamos do ano 2021 a 2024, e o objetivo é mesmo aumentar o nível de profissionalização da ação humanitária no ensino superior e no país no geral. E um outro projeto está ligado mesmo ao fortalecimento da inovação, empreendedorismo, transferência de tecnologia e proteção da propriedade intelectual. E o objetivo deste projeto é mesmo fortalecer o ecossistema de inovação, empreendedorismo, transferência de tecnologia e proteção da propriedade intelectual aqui na nossa universidade. E temos um projeto também sobre o fortalecimento da capacidade de formadores, de professores, estudantes e alunos em STEM e robótica nas províncias de Manica e Tete. E o objetivo principal é melhorar a qualidade de formação inicial e exercício de professores do ensino secundário e das instituições do ensino superior. Temos um projeto orientado para a literacia digital na formação de professores para o empoderamento crítico. É um projeto que iniciamos este ano em 2026 e tem a sua duração até o ano 2028, e que o objetivo é fortalecer as competências digitais e pedagógicas em todo o sistema de formação de professores em Moçambique. E para terminar na menção destes projetos, temos o GEODES, que é Geociência e Desenvolvimento e Sustentabilidade, África e Europa juntos, e que o objetivo é oferecer formação técnica a professores e estudantes finalistas nas áreas de ciências da Terra. E temos vários outros projetos, como já me referi, que são mais de 30 projetos de pesquisa e extensão.
0: Caro ouvinte, estamos no programa Moçambique Desafios do Presente e Futuro. A nossa convidada é doutora Madalena Biv, diretora da Universidade Pungo Extensão de Tete. Esta universidade também tem uma outra componente, senhora diretora, a componente literária. Nos últimos anos temos visto, acompanhado as publicações da Unipungue, o lançamento dos livros, e que tem não só ajudado a comunidade académica, estudantil, mas também a sociedade no geral. Como é que surgem estas iniciativas de usar a faculdade, os seus docentes, estudantes, para se destacarem nas obras literárias.
1: Certo, muito obrigada. Um dos aspectos, um dos desafios que nós como universidade temos é em relação a esta questão de pesquisa. E a responsabilidade da universidade é garantir que a pesquisa também seja realizada no seio dos seus docentes e no seio de estudantes. Por essa razão que nós temos mobilizado os nossos docentes e estudantes para que possam registar essa construção de conhecimento em forma de artigos. Nós temos uma revista científica onde os nossos docentes têm a oportunidade de publicar os seus artigos, mas também eles publicam a nível internacional. Para além desta publicação de artigos, nós também estamos a potenciar a produção de livros e no âmbito mesmo destas comemorações temos o lançamento de um livro intitulado Silêncio, que revela segredos que a vida não conta, que é da autoria do professor doutor Afonso Felipe João, que é o diretor da editora universitária. Mais recentemente também lançamos um livro intitulado Experiências de História de Vida de Mulheres na Liderança, a participação dessas mulheres no empoderamento, em que a ideia era trazer mensagens de esperanças a outras mulheres, porque como mulheres nós quisemos retratar neste livro aquilo que são as histórias de lutas, superação e resiliência, mas também quisemos mostrar às outras mulheres e raparigas que sim, é possível alcançar aquilo que é igualdade de direitos e oportunidades.
0: E este projeto continuará ao longo dos anos que vêm a transformar aquilo que é pesquisa em artigos não só internos, mas quiçá que fique nas bibliotecas, nas prateleiras, do que diz respeito à leitura.
1: Sim, esta é uma atividade obrigatória de uma universidade. Por essa razão que é a partir dessas partilhas de artigos e produção de livros que nós como Universidade do Pungwe queremos mostrar à sociedade e às comunidades que nós estamos a realizar e temos esta responsabilidade e temos também este comprometimento de produzir o conhecimento e publicar em forma de artigos e livros.
0: Vamos a terminar a nossa entrevista, senhora diretora. Gostaria que pudesse dizer para os ouvintes da rádio, para os que nos acompanham, quais são os desafios, o que é que vai suceder depois desta grande festa por ocasião do 7º aniversário da Universidade de Pungwe.
1: Bem, como eu disse que esta celebração do 7º aniversário da nossa querida e jovem Universidade de Pungwe, não só estaríamos a celebrar as nossas conquistas, mas também a refletir sobre os nossos desafios. E nós estaremos continuamente a realizar outras conquistas, conquistas estas que sejam visíveis a nível da universidade, mas também no seio das nossas comunidades. Vamos continuar a participar em vários projetos. Esses projetos são escritos pelos nossos docentes e investigadores e nós entendemos que é uma atividade contínua. Continuaremos a abraçar outros projetos em função dos vários desafios que o país vai enfrentando, sempre na perspectiva de também ajudar o país, ajudar as nossas comunidades a resolver os seus problemas com soluções locais. Vamos continuar a investigar e um dos desafios também que temos é continuar a apetrechar as nossas infraestruturas, os nossos laboratórios. Continuaremos também a abraçar a formação do nosso corpo docente, sempre explorando outros países que nós ainda não temos convênios para a formação do nosso docente. Então, em linhas gerais, esses são os grandes desafios que a nossa querida Universidade Pungwe tem, sem deixar de lado a questão de género. Nós estamos, neste momento, a finalizar a nossa segunda política de género e integração, que é sempre na perspectiva também de trazer esta questão de género dentro da universidade, sensibilizando a nossa comunidade universitária de que homens e mulheres são iguais em direitos e oportunidades.
0: Muito obrigado, doutora Madalena Biff. Fica aqui também o nosso espaço de conversa no programa Moçambique. os desafios do presente e do futuro, onde refletimos em torno da Universidade Pungo, extensão de TET, que celebra o seu 7º aniversário de criação, jovem em termos de idade, mas com muita robustez naquilo que é a formação e também, não só dos estudantes, mas também do quadro pessoal, que é o corpo docente. Nós voltamos a marcar o próximo encontro nas próximas oportunidades.
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São 20h56 em Moçambique. Amigo ouvinte, eu aproveito esta ocasião para despedir-me. Meu nome é Gércio Alexandre. Voltamos a estar juntos numa próxima oportunidade. Boa noite e bom fim de semana. Às 21 horas, não perca as notícias aqui na Antena Nacional.

0: As notícias a esta hora apresentadas por Jacinta Nhamitambo. Muito boa noite.
1: Boa noite, Gerson Alexandre. Boa noite, ouvinte. O projeto Rovuma LNG, liderado pela ExxonMobil na Área 4 em Cabo Delgado, poderá acrescentar 11 mil milhões de dólares em média anualmente ao Produto Interno Bruto de Moçambique. O fato consta de um estudo macroeconômico divulgado esta sexta-feira em Maputo pelo Standard Bank. O administrador delegado do Standard Bank, Bernardo Aparício, indicou que a pesquisa projeta uma contribuição anual de 9 mil milhões de dólares para a balança de pagamentos de Moçambique e um aumento de 21% no rendimento médio das famílias.
2: Este é um volume de recursos que, com uma boa capacidade de governação, pode alterar de forma estrutural a capacidade do país de investir em infraestruturas, estradas, energias, portos, sistemas de água, saneamento, escolas, hospitais, mas é também a oportunidade de reforçar a sustentabilidade da dívida pública e aumentar a margem de manobra para políticas sociais que protejam os mais vulneráveis. O projeto pode contribuir para reduzir os déficits externos, fortalecer as reservas internacionais e dar mais resiliência ao metical perante choques externos.
1: Bernardo Aparício falava esta sexta-feira em Maputo no lançamento do estudo do impacto macroeconómico do projeto Rovuma LNG. O governo desmente informações postas a circular, dando conta que o executivo está em negociações com as gasolineiras para um novo reajuste nos preços de combustíveis. O porta-voz do governo explicou que o reajuste nos preços dos combustíveis depende do mercado internacional. Inocêncio Mpisa recordou que existe uma entidade nacional que regula o setor e mensalmente se pronuncia sobre o comportamento dos preços dos combustíveis.
3: Pelo menos ao nível do governo ainda não chegou. Pode estar a ser lá ao nível das equipas, mas nada que esteja ainda no domínio do governo. E não sabemos quais são os termos dessa discussão. Porque o que o Presidente da República tem estado a comunicar, que é o único comando que nós observamos, é que em função do que ocorre lá fora, em função dos condicionalismos impostos para termos de combustíveis em Moçambique, são esses que deverão definir a fórmula de trabalho aqui interna. E todos também sabemos que mensalmente a autoridade reguladora da energia pronuncia-se pelo menos uma vez por mês sobre a questão dos aumentos. Agora, não sei onde é que vem esta ideia de se pronunciar duas vezes e com quem está a fazê-lo. O governo ainda não tem o domínio desta informação.
1: O porta-voz do governo falava esta sexta-feira em Maputo, em conferência de imprensa, sobre as atividades do executivo. Moçambique poderá importar a semente agrícola diversa para fazer face ao déficit destes insumos na próxima campanha agrária. A informação foi avançada esta sexta-feira em Niquadala pelo ministro da Agricultura, Ambiente e Pescas no prosseguimento da sua visita de trabalho à província da Zambézia. Roberto Albino diz que a medida visa responder às projeções de incremento da produção e produtividade que se pretende alcançar na campanha agrária 2026-2027 no país. Segundo o ministro da Agricultura, Ambiente e Pescas, já decorrem ações visando assegurar a importação de sementes no país.
4: Temos que reconhecer que, para o nível do desafio que queremos enfrentar já a partir desta campanha, a disponibilidade de semente no país não vai ser suficiente. Teremos que contar com alguma importação, por isso que estamos a discutir também com o Instituto de Investigação e com a Direção Nacional de Sanidade e Biossegurança, para que, de uma forma muito excepcional e controlada, possamos autorizar a importação de semente que nos permita, com a nossa semente, juntarmos e podemos fazer uma campanha robusta. Isso está já sendo feito e estamos também a trabalhar com o setor privado no sentido de identificar quem são os provedores dessa semente importada.
1: Ministro da Agricultura, Ambiente e Pescas, Roberto Albino. No país estão a ser reforçados os mecanismos de controle nas fronteiras face ao surto da ébola registado na República Democrática do Congo. A garantia foi dada esta sexta-feira em Maputo pelo porta-voz do governo numa conferência de imprensa que serviu para apresentar as atividades do executivo. Inocêncio Impissa disse na ocasião que, além da intensificação dos mecanismos de controle nos postos fronteiriços, as unidades sanitárias encontram-se em alerta máximo.
3: O governo está a acompanhar através das unidades de saúde. O que estão a fazer é acionar mecanismos de controle, de acesso, sobretudo às fronteiras, que é para garantir que não haja casos e, se houver, sejam casos controlados e possíveis de tanto isolar e fazer devida assistência. Mas ainda não assumimos como um caso em concreto para Moçambique. Primeiro, porque não temos uma fronteira direta com o país que tem estado a ser colocado neste caso, mas porque esses países podem ter outras ligações no meio, isso pode ser efetivamente um perigo, então as instituições ou a instituição respectiva está de sobreaviso para garantir que não tenhamos casos de surpresa.
1: Por outro lado, o Executivo moçambicano anunciou medidas de reforço de investimento público interno para a reconstrução de infraestruturas destruídas durante as manifestações pós-eleitorais. Na atualidade internacional, a ministra sul-africana de Defesa, Angie Motshekga, descarta a mobilização das Forças Armadas para as manifestações anti-imigrantes convocadas para o próximo dia 30 de junho. Correspondente Eduardo Figurão.
5: Muitas organizações da sociedade civil, com destaque para o movimento March and March, por meio das redes sociais, têm vindo a anunciar o 30 de junho como data limite de presença de estrangeiros indocumentados na África do Sul. Estão a mobilizar os sul-africanos para participar nas marchas programadas para esse dia, alegadamente para forçar o governo a endurecer as leis de imigração. Angie Motshekga voltou a explicar que as manifestações são um direito constitucional. No entanto, alerta que elas devem ocorrer em ambiente pacífico. Apesar de receios de que as manifestações convocadas para 30 de junho possam desembocar em violência, a ministra Angie Motshekga diz não haver necessidade de envolver os militares. Rádio Moçambique, Eduardo Figurão, Joanesburgo.
1: O tempo. As cidades da Beira, Tete e Pemba poderão registrar este sábado 30 graus centígrados de temperatura máxima, seguidas por Nampula e Vilanculo, com 29 graus. Quelimane, 28. Xai-Xai, 27. Inhambane e Maputo, 26. Lixinga, 23. E, por fim, Chimuio, com 22 graus centígrados de temperatura máxima. Foram as notícias das 21. Escuta as próximas quando for 22 horas.
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1: Boa noite. Governo reforça medidas de controle sanitário nas fronteiras do país face à eclosão da nova vaga de ébola na República Democrática do Congo. Projeto LNG, liderado pela ExxonMobil, na área 4 da Bacia de Rovuma, em Cabo Delgado, pode gerar até 4 mil milhões de dólares em receitas fiscais anuais, indica um estudo macroeconômico divulgado hoje em Maputo. No estrangeiro, a Organização Mundial da Saúde apela ao reforço urgente do financiamento internacional para combater o surto de ébola que afeta a República Democrática do Congo, um vírus que já provocou cerca de 250 mortes e mais de 1000 casos suspeitos, sobretudo na província de Ituri. É o princípio do último jornal, edição de sexta-feira, 29 de maio de 2026. Acompanhe já a seguir os desenvolvimentos destes e outros assuntos da atualidade nacional e internacional. Na sua companhia, Francisco Giatti, na sonora e Mohamed Gianni na edição e apresentação, uma dupla que deseja boa audição.

0: Último jornal, iniciamos com as notícias sobre a República Democrática do Congo. A Organização Mundial da Saúde apela ao reforço urgente do financiamento internacional para combater o surto de ébola que afeta aquele país, um vírus que já provocou cerca de 250 mortes e mais de 1000 casos suspeitos, sobretudo na província de Ituri. Os pormenores por Adérito Magaia.
1: A Organização Mundial da Saúde, OMS, apelou ao reforço urgente de financiamento internacional para combater o surto de ébola que afeta a República Democrática do Congo, RDC. O diretor-geral da organização, Tedros Ghebreyesus, encontra-se

0: naquele país para acompanhar a evolução da doença e mobilizar apoio internacional. Segundo dados atualizados das autoridades sanitárias, o vírus já provocou cerca de 250 mortes e há mais de 1000 casos suspeitos, sobretudo na província de Itur, no leste da RDC, uma região marcada por conflitos armados e dificuldades de acesso aos serviços de saúde. A chegada à República Democrática do Congo, Tedros procurou transmitir uma mensagem de solidariedade às comunidades afetadas pelo surto, garantindo que a OMS e parceiros internacionais não vão abandonar as populações atingidas pela doença.
1: Eu vim aqui para mostrar às comunidades de Itur, do norte e sul, de que não estão sozinhos e que estamos aqui para apoiá-los e entendemos a dor que eles vivem, mas também entendemos que eles têm a energia e tudo o que é necessário para parar isso.
0: A OMS alerta que a falta de recursos financeiros e materiais poderá comprometer os esforços de contenção da doença. O responsável defendeu ainda a transparência na divulgação dos casos e criticou medidas restritivas como proibições de viagens, por considerar que podem desencorajar os países a reportar rapidamente novos surtos.
1: Quando os países reportam os seus casos com transparência, impor proibições de viagens não os encoraja. Outros países podem questionar por que devem reportar cedo.
0: Especialista indica que o atual surto envolve a variante Budibugio do vírus Ebola, para a qual ainda não existe vacina amplamente aprovada. Entretanto, a OMS anunciou o avanço de testes clínicos de vacinas e tratamentos experimentais, numa tentativa de conter a propagação da doença.
2: A Organização Mundial da Saúde apela ao reforço urgente do financiamento internacional para combater o surto de Ebola na República Democrática do Congo, um vírus que já provocou cerca de 250 mortes e há mais de 1000 casos suspeitos, sobretudo na província de Itur. E cá entre nós, o governo já está atento ao alastramento desta doença, daí que reforçou medidas de controlo sanitário nas fronteiras moçambicanas para evitar que viajantes com Ebola entrem ao país. É uma reportagem de Lilia Langa.
3: No país, estão a ser reforçados os mecanismos de controlo nas fronteiras face ao surto da ébola registado na República Democrática do Congo. A garantia foi dada esta sexta-feira em Maputo pelo porta-voz do governo numa conferência de imprensa que serviu para apresentar as atividades do Executivo. Inocêncio Mpisa disse na ocasião que, além da intensificação dos mecanismos de controlo nos postos fronteiriços, as unidades sanitárias encontram-se em alerta máximo.
4: O governo está acompanhando através das unidades de saúde. O que estão fazer é acionar mecanismos de controle de acesso, sobretudo às fronteiras, que é para garantir que não haja casos e, se houver, sejam casos controlados e possíveis de tanto isolar e fazer a devida assistência. Mas ainda não assumimos como um caso em concreto para Moçambique, primeiro porque não temos uma fronteira direta com o país que tem estado a ser colocado neste caso, mas porque esses países podem ter outras ligações no meio, isso pode ser efetivamente um perigo, então as instituições ou a instituição respectiva está de sobreaviso para garantir que não tenhamos casos de surpresa. E estamos a nos preparar para isto e qualquer outro surto que o setor da saúde tem estado a ser responsivo em diferentes questões.
3: Por outro lado, o Executivo anunciou medidas de reforço do investimento público interno para a reconstrução de infraestruturas destruídas durante as manifestações pós-eleitorais. Segundo o governo, foram inscritos mais de 3 mil milhões de meticais provenientes das receitas do gás natural, verba destinada ao financiamento de diferentes setores prioritários. Assim, parte do valor será aplicado na reconstrução de infraestruturas públicas, como escolas, hospitais e tribunais.
4: Com a presente revisão do Plano Económico Social, sustentada pelo Plano de Reconstrução, pós-manifestações, só para as infraestruturas destruídas, o governo irá investir 700 milhões de meticais. Não é o total do que se precisa. Só para entidades administrativas de suporte ao nível de todo o país do que foi destruído. O plano de reconstrução dá por aí perto de 2,3 mil milhões de meticais, mas para este ano, de acordo com a disponibilidade que foi estabelecida e a distribuição que foi feita para várias áreas, estradas, saúde, educação, portanto, infraestruturas de educação, estas em particular da administração pública ou da assistência administrativa, estão orçadas para esta proposta cerca de 700 milhões de meticais.
3: O porta-voz do governo, Inocêncio Impiça, voltou a apelar à população para rejeitar quaisquer atos de destruição de bens públicos.
2: O governo reforça medidas de controle sanitário nas fronteiras do país face à eclosão da nova vaga de ébola na República Democrática do Congo. Seguimos com outras notícias, mas ainda sobre saúde. A província de Cabo Delgado poderá se declarar livre da cólera que eclodiu em outubro do ano passado. O contacto é com Florencio Mussá, em Pemba.
5: A declaração em perspectiva poderá acontecer pelo fato de terem passado 11 dias sem registro de novas entradas de cólera nos centros de tratamento da doença do distrito de Namuno, o único dos 6 locais que foram afetados pela chamada doença de mãos sujas. Foram já declarados livres da cólera os distritos de Balama, Necufi, Metuji, Montepois e Cidade de Pemba, que já não registram casos da doença. Agostinho Sang, chefe da repartição de controle de doenças e gestor de incidente de cólera em Cabo Delgado, entrevistado pela Rádio Moçambique, disse que se a situação mantiver-se nos próximos 20 dias, a província vai se declarar livre da cólera.
6: E que neste momento estamos sem registro de entradas no CTC e neste momento estamos mais focados nas atividades comunitárias, isso é, focados mais na mobilização, distribuição de certeza e também algumas coisas a nível das comunidades e a nível também dos centros de saúde. Mas mesmo assim ainda continuam aquilo que é a vigilância ativa a nível da unidade sanitária, assim como a nível da comunidade, de modo a detectar alguns prováveis casos que possam surgir.
5: Agostinho Sangue, chefe da repartição de controle de doenças e gestor de incidente de cólera em Cabo Delgado, refira-se que a província de Cabo Delgado registrou 1.137 casos com 6 óbitos, 4 dos quais ocorreram nas comunidades desde a eclosão da doença em finais de outubro do ano passado. A partir de Pemba, Florencio Mussá.
2: Cabo Delgado poderá se declarar livre da cólera que eclodiu em outubro do ano passado. Enquanto isso, na província de Tete, está reforçada a capacidade operacional no setor de saúde com a entrega hoje de mais 3 novas viaturas. De Olinda Matavelo.
7: Trata-se de viaturas alocadas ao Serviço Distrital de Saúde de Zumbo, o Depósito Provincial de Medicamentos e o Centro Operativo de Emergência. No ato da entrega das viaturas, a secretária de Estado desta província referiu que o governo está a envidar esforços de modo a que gradualmente seja colmatada a falta de viaturas que aflige alguns setores públicos. Cristina Mafumo disse esperar que estas viaturas contribuam para a melhoria da vigilância epidemiológica, distribuição de medicamentos e resposta atempada às emergências em saúde pública na província.
8: A entrega destes meios representa um passo importante para aproximar cada vez mais os serviços sanitários às populações. Por isso, apelamos para que estas viaturas sejam utilizadas exclusivamente para os fins a que se destinam, garantindo uma utilização responsável, manutenção preventiva adequada e, acima de tudo, condução prudente, de modo a assegurar a sua durabilidade e maximizar os benefícios para as nossas comunidades.
7: Secretária de Estado na província de Tete, Cristina Mafumo, apelando para o uso racional das viaturas, de modo a garantir a sua durabilidade. Na ocasião, o diretor distrital dos Serviços de Saúde de Zumbo, Narciso Campeão, agradeceu o gesto que, segundo o mesmo, vai facilitar as atividades de monitoria da vigilância epidemiológica.
9: Essa viatura recebemos de um bom agrado no momento que nós precisamos mesmo e vai alancar nossos ligadores e faremos uso dessa viatura a qual foi alocado de uma forma racional e também faremos a questão de garantir a manutenção regular para a viatura leve mais tempo de vida e também estaremos em vigilância que seja mesmo diretamente às atividades da saúde.
7: Espera-se nos próximos meses a alocação de uma ambulância ao distrito de Zumbo para facilitar o processo de transporte dos doentes. De ITET, de Olinda Matavel.
2: No ar, o último jornal, uma boa nova para a economia moçambicana, projeto LNG liderado pela ExxonMobil na área 4 da bacia do Rovuma em Cabo Delgado poderá gerar até 4 mil milhões de dólares em receitas fiscais anuais, indica um estudo macroeconômico divulgado hoje em Maputo. Atento a esta divulgação esteve o jornalista Leopoldo Agapito.
10: O projeto Rovuma LNG, liderado pela ExxonMobil na área 4 em Cabo Delgado, poderá acrescentar 11 mil milhões de dólares em média anualmente ao Produto Interno Bruto de Moçambique. Um estudo macroeconômico divulgado nesta sexta-feira em Maputo pelo Standard Bank estima que o projeto poderá criar aproximadamente 151 mil postos de trabalho e gerar 4 mil milhões de dólares em receitas fiscais anuais. O administrador delegado do Standard Bank, Bernardo Aparício, indicou que a pesquisa projeta igualmente uma contribuição anual de 9 mil milhões de dólares para a balança de pagamento de Moçambique e um aumento de 21% no rendimento médio das famílias.
11: Este é um volume de recursos. Estamos a falar de quase 50% do atual receita fiscal do Estado moçambicano. Este é um volume de recursos que, com uma boa capacidade de governação, pode alterar de forma estrutural a capacidade do país de investir em infraestruturas, estradas, energias, portos, sistemas de água, saneamento, escolas, hospitais, mas é também a oportunidade de reforçar a sustentabilidade da dívida pública e aumentar a margem de manobra para políticas sociais que protejam os mais vulneráveis. O impacto na balança de pagamentos é outro pilar essencial, hoje quando se fala muito da procura por moeda estrangeira. O efeito positivo da balança de pagamentos é de cerca de 9 mil milhões de dólares por ano. O projeto pode contribuir para reduzir os déficits externos, fortalecer as reservas internacionais e dar mais resiliência ao metical perante choques externos. Em termos simples, significa um país menos vulnerável às flutuações do exterior e mais capaz de planear o seu desenvolvimento com estabilidade e previsibilidade.
10: A administrador delegado do Standard Bank, Bernardo Aparício, falando hoje em Maputo, durante o lançamento do estudo do impacto macroeconómico do projeto LNG. Com um investimento estimado em 30 mil milhões de dólares antes do início da produção, atualmente previsto para 2030, o Rovuma LNG é descrito como o maior projeto comercial da história de África. A análise efetuada pelo Standard Bank sugere que até 2056 o Fundo Soberano de Moçambique terá 81 mil milhões de dólares.
2: Projeto LNG, liderado pela ExxonMobil na área 4 da bacia de Rovuma, em Cabo Delgado, poderá gerar até 4 mil milhões de dólares em receitas fiscais anuais, indica um estudo macroeconômico divulgado hoje em Maputo. Boatos sobre um alegado reajuste dos preços de combustíveis, governo garante que a informação é falsa. Cláudio Duane.
12: O governo desmente informações postas a circular, dando conta que o executivo está em negociações com as gasolineiras para um novo reajuste dos preços dos combustíveis. O porta-voz do governo explicou que o reajuste nos preços dos combustíveis depende do mercado internacional. Inocêncio Impissa recordou que existe uma entidade nacional que regula o setor e mensalmente se pronuncia sobre o comportamento dos preços dos combustíveis.
13: Pelo menos ao nível do governo ainda não chegou. Agora, pode estar a ser lá ao nível das equipas, mas nada que esteja ainda no domínio do governo e não sabemos quais são os termos desta discussão. Porque o que o Presidente da República tem estado a comunicar, que é o único comando que nós observamos, é que em função do que ocorre lá fora, em função dos condicionalismos impostos para termos os combustíveis em Moçambique, são esses que deverão definir a fórmula de trabalho aqui interna. E todos também sabemos que mensalmente a autoridade reguladora da energia pronuncia-se pelo menos uma vez por mês sobre a questão dos aumentos. Agora, não sei onde é que vem esta ideia de se pronunciar duas vezes e com quem está a fazê-lo. O governo ainda não tem o domínio desta informação.
12: O porta-voz do governo falava hoje em Maputo em conferência de imprensa sobre as atividades do executivo. A questão dos combustíveis e o custo de vida dominou a conferência de imprensa. O porta-voz do governo fez saber que o executivo está a introduzir uma série de medidas para minimizar o impacto da crise dos combustíveis na vida dos moçambicanos.
2: Governo desmente informações postas a circular, dando conta que o Executivo está em negociações com as gasolineras para um novo reajuste nos preços dos combustíveis. E o país caminha para uma agricultura ainda mais robusta. A esta altura, o governo está preocupado em disponibilizar semente de qualidade para a próxima campanha agrária. Caetano Alberto, em Quilimane.
14: Moçambique poderá importar semente agrícola diversa para fazer face ao déficit deste insumo na próxima campanha agrária. A informação foi avançada esta sexta-feira em Iguadala pelo Ministro da Agricultura, Ambiente e Pesca no prosseguimento da sua visita de trabalho à província da Zambésia. Roberto Albino diz que a medida visa responder às projeções de incremento da produção e produtividade que se pretendem alcançar na campanha agrária 2026-2027 no país. Para o efeito, segundo o Ministro da Agricultura, Ambiente e Pesca, já decorrem ações visando assegurar que a importação de sementes obedeça a critérios de sanidade e biossegurança.
15: Temos que reconhecer que, para o nível do desafio que queremos enfrentar já a partir desta campanha, a disponibilidade de semente no país não vai ser suficiente. Teremos que contar com alguma importação, por isso que estamos a discutir também com o Instituto de Investigação e com a Direção Nacional de Sanidade e Biossegurança, para que, de uma forma muito excepcional e controlada, possamos autorizar a importação de semente, que nos permita, com a nossa semente, juntarmos e podermos fazer uma campanha robusta.
14: Esta sexta-feira, último dia de visita à Zambésia, o Ministro da Agricultura, Ambiente e Pesca esteve no Centro de Pesquisa de Arroz e na fábrica de processamento deste cereal, no distrito de Namakura.
15: Estamos com problemas muito sérios de semente em termos de qualidade e também em termos de quantidade. E para isso estamos a visitar os centros de excelência para a produção da semente de arroz.
14: Ministro da Agricultura, Ambiente e Pesca, Roberto Albino. De Quilimane, Caetano Alberto, boa noite.
2: O país caminha para uma agricultura ainda mais robusta. A esta altura, o governo está preocupado em disponibilizar semente de qualidade para a próxima campanha agrária. Último jornal, seguimos com a informação. O Procurador-Geral da República garante que a entidade vai continuar com as ações para desmantelar grupos de agentes do Serviço Nacional de Investigação Criminal que atuam à margem da lei. Américo Letella falava hoje na Vila da Moamba, na cerimônia de abertura do primeiro curso básico dos agentes de investigação criminal. Rigoberto Chissano.
16: Américo Letella diz que todas as investigações visando o combate à privação do crime devem ser feitas em observância escrupulosa da lei.
17: O combate ao crime não pode ser realizado à margem da lei. A eficácia investigativa deve caminhar lado a lado com respeito pelos direitos, liberdades e garantias fundamentais dos cidadãos. O distintivo que um dia irão portar não representa privilégio, mas sim responsabilidade. Representa sacrifício, disponibilidade permanente e compromisso absoluto com o interesse público.
16: Letella falava esta sexta-feira na Vila da Moamba na cerimônia de abertura do primeiro curso básico aos agentes de investigação criminal. Na ocasião, o Procurador-Geral da República fez saber que a instituição vai continuar a apostar na formação dos agentes do CERNIC para fazer face à sofisticação da criminalidade como o terrorismo, crime organizado e o branqueamento de capitais.
17: Com a presente formação, pretendemos aumentar a eficiência e a eficácia do CERNIC, formando investigadores criminais dotados de conhecimentos operativos fundamentais no âmbito da investigação criminal, que atuem na prevenção, detecção, investigação e repressão de ilícitos, com competências técnicas, científicas e jurídicas que conduzam ao melhor esclarecimento dos fatos.
16: Procurador-Geral da República, Américo Letella, na abertura do primeiro curso de formação dos agentes de investigação criminal. Rigoberto Chissano, a partir da Vila Sede da Moamba.
2: Dos estúdios centrais em Maputo, transmitimos o último jornal na província de Sofala. Está em discussão a inclusão da pessoa com deficiência na tomada de decisões. Faisal Amade.
18: Os participantes de uma mesa redonda sobre a inclusão de pessoas com deficiência em Sofala defendem um reforço de ações destinadas a tornar este grupo social parte ativa na tomada de decisões que afetem as suas vidas. Afirmam que o nível de envolvimento de pessoas com deficiência em matérias que lhes dizem respeito ainda é fraco, uma situação que urge mudar. Os participantes da mesa redonda, realizada esta quinta-feira no distrito de Dondo, pela Assembleia Provincial de Sofala, pedem maior compromisso do governo e parceiros com a inclusão de pessoas com deficiência. O coordenador da organização não-governamental Solidar Suisse, Edgar John, chama a atenção para a responsabilidade coletiva na remoção de barreiras e criação de oportunidades para esta camada social.
19: Nós todos, o governo, a Assembleia Provincial e a sociedade civil, podem juntos transformar desafios em oportunidades e assegurar que os direitos das pessoas com deficiência sejam plenamente respeitados e promovidos. É um tema que se fala em toda parte do mundo, que é muito importante.
18: A presidente da Assembleia Provincial de Sofala, Antónia Char, assinala que a inclusão de pessoas com deficiência não pode ser vista como um favor.
20: Criar maior articulação e coordenação no processo de advocacia, com vista ao melhoramento das políticas públicas que beneficiem pessoas com deficiência, pessoas essas que muitas vezes são discriminadas e vistas como condenadas ao fracasso, o que não é verdade.
18: Participaram na mesa redonda representantes das associações de pessoas com deficiência, ONGs, que trabalham em prol deste estrato social, instituições públicas, líderes religiosos e membros da Assembleia Provincial de Sofala. Faisal Ahmad, Cidade da Beira.
2: E a NIASA decorre a avaliação das contas dos órgãos de governação centralizada na província referente a 2025. Pinto Catawa.
21: Cerca de 5 milhões de meticais transitaram da conta de gerência de 2025 para este ano do orçamento dos órgãos de governação descentralizada na província do NIASA. No exercício econômico de 2025, o NIASA teve uma disponibilidade financeira estimada em mais de 1,188 mil milhões de meticais para despesa de salários, funcionamento e investimentos interno e externo. No período em referência, a execução orçamental foi situada em mais de 977 milhões de meticais, o correspondente a 82,6%. A informação foi partilhada pelo diretor provincial do Plano e Finanças do NIASA no âmbito de prestação de contas das atividades do Executivo aos membros da Assembleia Provincial no decurso da terceira sessão ordinária do órgão. José Guerra reconhece a prevalência de desafios com vista à melhoria de gestão de finanças públicas nesta província e a eficiente provisão dos serviços essenciais às comunidades.
22: Por isso, os saldos que aqui se referem não são valores que tinham sido desembolsados e que, de forma premeditada, não foi executado. Imaginemos só o relatório apresentado pela Assembleia Provincial aqui, apresenta saldo de 12 milhões. Nós transitamos com necessidades imensas para despesas de pagamento aqui na Assembleia Provincial. Eu não acredito que seja só de livre vontade deixar o saldo transitar para este ano. É só um exemplo que nós estamos a trazer. A questão, nós dependemos inteiramente da capacidade interna de coleta de receita.
21: Diretor Provincial do Plano e Finanças, no NIASA, José Guerra, e os desafios para assegurar uma gestão eficiente das finanças públicas nesta região. De Lixinga, Pinto Catawa.
2: Partimos para a província de Nampula, onde mais de 300 crianças desfavorecidas da cidade do mesmo nome vão beneficiar de registro de nascimento gratuito, uma iniciativa do Governo Central. Júlio Morro, em Nampula.
23: A campanha de registro decorre em todos os postos administrativos municipais e visa fazer com que nenhuma criança fique sem documento de identificação. Luísa da Conceição, vereadora de Saúde, Gênero e Ação Social no Conselho Municipal de Nampula, explicou que neste momento o Pelouro trabalha com parceiros no mapeamento das crianças em diferentes bairros da urbe para que a meta seja alcançada.
24: Nós, como Pelouro, no nosso plano de atividades, projetamos para registrar mais de 300 crianças. Nós, a campanha que estamos a fazer agora é lutar atrás de atingirmos a nossa meta. E nós acreditamos que até dezembro vamos atingir esta meta. E neste momento já estamos em média quase 50% desse número e sentimos que vamos fazer mais que 50%. E aproveitar também essa oportunidade para aquelas mães que têm crianças que ainda não registraram, correrem para todos os postos administrativos.
23: Já Aurélio Luiz, diretor executivo da Associação Apoio à Criança contra o Trabalho Infantil em Nampula, um dos parceiros do Conselho Municipal, elucidou que a sua agremiação continua firme na busca de crianças para o sucesso da campanha.
0: Então, nesse caso, nós vamos avançar, não é? Não só hoje, vamos sempre avançando para que essas crianças tenham acesso à documentação. E assim que as brincadas, sobretudo, que forem disponibilizadas, nós vamos trabalhar ativamente com elas, porque existem muitas crianças que não são registradas nas comunidades.
23: Aurélio Luiz, diretor executivo da Associação Apoio à Criança contra o Trabalho Infantil em Nampula e a colaboração da agremiação na campanha de registro de nascimento gratuito a crianças vulneráveis. A partir da cidade de Nampula, Júlio Moro.
2: Último jornal, nos momentos finais, retomamos as notícias internacionais. A ministra sul-africana de Defesa, Angie Motshekga, descarta a mobilização das Forças Armadas para as manifestações anti-imigrantes convocadas para o próximo dia 30 de junho. Muitas organizações da sociedade civil, com destaque para o movimento March and March por meio das redes sociais, têm vindo a anunciar o 30 de junho como data limite da presença de estrangeiros indocumentados na África do Sul. Estão a mobilizar os sul-africanos para participarem das marchas programadas para esse dia, alegadamente para reforçar o governo a endurecer as leis de imigração. Angie Motshekga retirou que as manifestações são um direito constitucional, no entanto, alerta que elas devem ocorrer em ambiente pacífico. Autoridades iranianas acusaram hoje o presidente norte-americano de misturar verdade e mentira nas declarações sobre um possível acordo entre Washington e Teerã para pôr fim ao conflito em curso. De acordo com as fontes citadas pela agência de notícias iraniana Force, algumas das exigências referidas por Donald Trump não constam da proposta de acordo atualmente em discussão entre as partes. Trump afirmou que o Irã estava obrigado a abrir o Estreito de Hormuz sem cobrança de portagens, enquanto tal cláusula não consta do texto do acordo, afirmaram as autoridades iranianas. E mesmo a fechar o último jornal, saiba como o tempo vai se comportar amanhã nas principais capitais provinciais. As cidades da Beira, Pemba e Tete podem chegar aos 30 graus centígrados de temperatura máxima, seguidas por Nampula e Vilanculo, com 29 graus. Para Quelimane, prevê-se uma máxima de 28 graus, Xai-Xai 27, Inhambane e Maputo 26, Lixinga 23 e Chimoio 22 graus centígrados de temperatura máxima. Está tudo dito no último jornal. Recebo os cumprimentos de Francisco Giatti na sonorização e Mohamed Gianni na edição e apresentação. Boa noite e bom fim de semana.
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